0: César Silva, Sonhos e Devaneios dos Cadernos do Tabão, 21 horas e 2 minutos, a gente vai para o intervalo e volta já.
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2: Voltamos com a sequência aqui dos Modão Sertanejo. Nessa noite belíssima aí de quarta-feira, hoje 19 de agosto do ano de 2026. O tempo passa, o tempo voa, 19 graus a temperatura. E hoje, marcando no calendário, hoje dia 19, hein? Hoje é o dia do cabeleireiro.

Hoje é o dia do cabelo. Não, para. vamos zerar e vamos voltar, hein, Che? Não, vamos fazer confusão aqui, né, Che? Barbaridade. Deixa eu voltar. Apaga tudo que eu falei aí e vamos lá. É, hoje, dia 19, marca no calendário Dia Mundial Humanitário. Hoje é o dia da integração jurídica latino-americana. Hoje é o Dia Nacional da Aviação Agrícola. Hoje é o Dia Nacional do Ciclista. Hoje é o dia de luta da população em situação de rua. Hoje também é o dia do historiador. Hoje é o Dia Mundial da Fotografia. Hoje é o dia do artista de teatro. E hoje também é o dia de São João Eudes. Quem não sabia, fica sabendo! Vamos lá então, moçada, continuando aqui com os Modão Sertanejo da Blau, vamos até às 22 fazendo companhia aí pra você que tá ligado, hein? E vamos saindo aqui, ó, com o pedido da Loreci, lá de Santo Antônio do Bom Retiro, Ibirubá, Chitão e Chororó, uma grande família!

0: Aguenta coração, Chitão e Chororó, hein? Do baú da música sertaneja, depois de mim. É, romantiza quarta-feira, o que que vão fazer, né? 21 e 19.
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0: Voltamos com a sequência aqui dos Modão Sertanejo da Blau. 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O pessoal pode conferir também, né? Porque sabe como é que é o agostinho, né? Tá bom, tá gostoso, temperatura amena, né? Já adivinhando primavera aí. Ainda falta um tempinho, mas já tá adivinhando, né? É a impressão que a gente tem que a natureza já tá adivinhando primavera e não quer nem saber, né, Che? E, inclusive, assim sendo, né? Assim sendo, quem tem rinite nessa época do ano, né? Começa em agosto. Quem tem a rinite sazonal, eu tenho, né? Rinite sazonal, meu chapéu. É um Deus nos... é um Deus nos acuda, né? Só quem tem pra saber, né? Brincadeira, meu.
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0: Mas beleza, não dá nada. Vamos em frente, então. Com os modão aqui. Eu quero mandar um grande abraço agora. Hoje eu dei uma proseada com um amigo meu, o Carlinhos, e ele disse... até eu nem sabia que ele escutava o programa, né? Mas ele disse, Jorge, ó, escuto o teu programa todo... sempre. Sempre, todo dia, todo domingo, sempre escutando as modas sertanejas na Blau Nunes, pode ter certeza. Eu digo, ah, mas então, né, de vez em quando faço favor de abrir os cadernos, né, Carlinhos? Pois é, então, vamos ver, né, se uma hora dessa aí o Carlinhos abre os cadernos aí, né, Che? Mas falando em abrir os cadernos, né, mas obrigado, meu amigo, obrigado mesmo, que bom saber. Né, o pessoal dá esse retorno, dá esse feedback para nós, é motivo de muita alegria e satisfação. E ele inclusive fez um comentário, ó, esses tempos tu rodou, gostei muito que tu rodou a música Arroz, uma música antiga, Arroz a Carreteira. Arroz a Carreteira foi o modão que você rodou lá. Digo, bah, mas até vou deixar anotado, de vez em quando rodo de novo então. Ele gostou da música Arroz a Carreteira, uma música do, se não, a memória não me falha, eu acho que não falha não, Tião Carreiro e Pardinho, Arroz a Carreteira. Até daqui a pouquinho vou Vou fuxicar aqui nas páginas aqui, vou ver qual é as páginas que ela tá aqui, vou rodar o arroz à carreteira. Mas beleza então, dito isso, obrigado meu amigo Carlinhos, um forte abraço aí, tudo de bom, hein? Obrigado mesmo, tamo junto.

0: é uma loucura amar você. Tá bom, tá bom. Vamos lá, vamos trazer mais um modão? Não? Vamos pro intervalo? Então, vamos lá. Intervalo, mais um intervalo aqui. Voltamos já com a sequência do programa.
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1: 21 horas e 27 minutos, 21 com 27, né? Então vamos lá, moçada, seguindo aqui, ó. Quero mandar um grande abraço aqui pro meu amigo John. Boa noite, Jorge. Tô na escuta do programa. Toca pra mim aí, Roberto e Meirinho, A Noite do Nosso Amor. E não esqueça de mim, hein? Senão nós vamos ter que acionar o elemento. Pois é, o elemento. Senão nós vamos acionar o elemento.
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1: Não, nem incomoda ele, John. Não, deixa quieto, eu vou rodar sim. Pode deixar que eu vou sapecar aí esse baita modão do Roberto e Meirinho. Nem vamos mexer com o elemento, porque, ó, ele nem na Eduardo de Brito não pode passar. Nem na Eduardo. Não pode passar na avenida ali, porque o velho do Rio tá no bico dele, né, chefe? É, o velho do Rio tá no bico dele, hein? É verdade, ó. Ele falou pra mim, ó, Jorge, encardiu o pé da mulita. Pra ele e pro Castelli. O Lube não sei como é que escapou, ele não falou aqui do Lube. Mas o Castelli e o... O Castelli e o Elemento. O Elemento não passa ali. Então nem vamos incomodar, ele já tá com essa baita encrenca aí com o velho do Rio, né? Nem vamos incomodar ele, já tô rodando aí, tá bom, John? Agora é o seguinte, eu falei no Arroz a Carreteira, né? A música é do Tonico e Tinoco. Então vou rodar aqui, meu amigo Carlinhos. Forte abraço aí mais uma vez, hein?

Arroz a carreteira! E agora vamos para Panambi, hein? É dos cadernos do meu amigo Francisco Torres, na sintonia. Ele pediu, a gente tem que rodar aqui o bolero La Barca. Eita, modão doído, hein? Tchê Barbaridade, na versão do Tchê Barbaridade. Um abraço, meu amigo Francisco Torres.

0: Obrigado, gente. Incrível. Obrigado,
1: meu parceiro.
2: Tá aí a maior saudade, hein? Henrique e Juliano, aqui nos Modão da Blau, dos cadernos da minha amiga Ana. Isso, a Ana, filha do Lindomar e da Sandra, hein? A Ana Carolina, que tá curtindo as modas sertanejas também, com a família, lá em Passo Fundo. Grande abraço mais uma vez e a gente vai pro intervalo agora, hein?
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1: Agora 21 horas e 40 minutos, 21 e 40, voltamos com a sequência aqui do Sertanejão da Blau, muito bem acompanhado aqui da Finding Funilaria, Casa de Carnes RBA e Moto Esporte do Chico Orsolim, também a recicladora Doneda de Luiz Carlos Doneda, na Avenida 4, número 185. 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Beleza? Olha só que legal, meu galo velho, tá de volta, tá na Blau e tá legal, hein, Che? Tá no Galpão RR, tá na escuta. Ô, meu galo velho, quanto tempo, hein? Tamo levando a vida, manda uma pra nós aqui, tamo na audiência, um forte abraço, né? Isso aí. Ainda, até eu falava pra ele, comentava ainda aquela dor que é eterna, né, Che? Aquela dor, aquela saudade que fica, né, Che? Mas, é isso aí, né, meu galo velho? É isso aí, nós temos que seguir. E temos que seguir com fé e acreditando sempre no nosso Pai Maior, né? Tá, meu galo velho? Então, forte abraço aí, muita força sempre, muita fé e vamos que vamos. Vou rodar um modão aqui então pro Galpão RR, 21h42. Abraço, meu galo velho, Sérgio Correia e Paulinho, copo de cerveja! Música.

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3: Na Rainha das Coxilhas. São 21 horas e 47 minutos, voltamos com a sequência dos modão, 19 graus a temperatura, hein? Uma boa noite aí pra você que tá ligado, tá curtindo as modas sertanejas, nossa amiga Marlene também tá com a gente aí, uma boa noite. Obrigado pela companhia, show de bola e vamos que vamos, hein? É hora de carreira e capataz aqui nos modão da Blau, não vivo sem você, gostava tanto de você. Tendel, aumenta o volume do rádio aí, hein?
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João Carreiro e Capataz, não vivo sem você, gostava tanto de você. Brincadeira, hein? Cacetada, meu, 21:51 agora. E agora um time para informação para você que está ligado. Por unanimidade, Supremo Tribunal Federal decide ampliar Lei Maria da Penha para casos de sem vínculo doméstico. A deliberação teve repercussão geral reconhecida, o que torna o entendimento de aplicação obrigatória. Trump diz que se reunirá com o líder norte-coreano Kim Jong-un este ano. O presidente americano também disse que a Coreia do Norte possui 57 armas nucleares muito potentes. Como xingado, faço minha graça. Você pode, a vitória te espera. Sertanejão da Blau, só as melhores, só as credenciadas nos cadernos pra você que tá ligado. Vamos lá então, hein? Mais um modão. Vamos com raiz, hein? Tonico e Tinoco do baú, cabelo de trança.

Eita, coisa linda aí, Raizão Sertanejo. Ouvimos aí o Cabelo de Trança com Tonico e Tinoco. E olha a saideira chegando, hein? Mais uma vez, um abração aí para Presidente Vargas, meus amigos aí da Presidente. Um abraço aí para Eloá, um abraço para Manica. Obrigado pela companhia, hein? 21h56.

Mineiro e Marciano no mesmo lugar. É, moçada, e tá na hora de botar o pé na estrada aqui, mas eu vou ter que deixar rodando aqui a saideira, hein? Porque eu não posso deixar de rodar o Roberto Meirinho aqui, que é um pedido, é dos cadernos do John. E pra ele não recorrer ao elemento, né? Até porque não vamos incomodar, o homem tá em apuros, né? Não pode nem passar agora, tá proibido de passar na Eduardo de Brito, né, John? É, nessa encrenca, até ajeitaram essa encrenca aí dele, do velho do Rio. Então, não vamos incomodar o homem, deixa o elemento. John, baita abraço aí, meu amigo. Demorou um pouquinho, mas tá chegando Roberto Meirinho, A Noite do Nosso Amor. E eu vou agradecendo o carinho dessa audiência maravilhosa, agradecer a participação dos amigos, agradecer o apoio de sempre, tá bom? Então, eu volto amanhã com os Modão Sertanejo, só as melhores, só as credenciadas nos cadernos aí pra noite ficar 10 e ficar legal. Fica bem, fica na paz, fica na bênção de Deus. Um abraço carinhoso e até amanhã!

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2: Ô, garçom, e a saideira aí, ó? Dá a mão aí, cara. Diz pra você cantar a minha canção que falou, amigo. 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

0: Obrigado. Tchau, gente. Obrigado pelo carinho de vocês. Parabéns,
1: viu, Nando?
0: Sucesso. Até daqui um dia a gente se vê. Tchau, Berlândia. Valeu, Nando. Sucesso, negão. Valeu.
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0: Lindo demais, gente. Obrigada, Cris.
1: Coisa mais linda do mundo, viu? Que honra, que prazer imenso.
0: Não, o prazer é
1: estar
0: meu.
1: Com vocês aqui hoje, viu?
0: Ele não tem noção do quanto ele é lindo.
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0: bom.
1: Bom demais.
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0: Vocês me dão licença agora. Você é meu maior ídolo. Eu vou sentar ali pra assistir você agora, rapaz.
1: Tá bom.
0: Deixa eu licença aí, meu povo. Vai lá, Sérgio! Menino da porteira, cadê a salva de palmas ao Sérgio Reis?

0: gostaria de ver o povo em pé pra dar uma salva de palmas ao grandalhão Sérgio Reis, uma salva de palmas!
1: Obrigado.
0: Obrigado, viu? Obrigado.
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2: Parceiro, chamam isso de traição, rapaz.
3: Quer saber por onde andei?

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0: Obrigado.
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1: Boa noite, galera!

0: 6:03.
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Bom dia, Santa Bárbara do Sul, bom dia, Rio Grande, bom dia, Brasil! Começando agora mais um Pampa e Querência, aqui pela 97.9, uma rádio pra lá de especial, Rádio Blau Nunes, de Santa Bárbara do Sul. É um prazer estar em sua companhia, começando mais um Pampa e Querência para a Casa do Chimarrão Imóveis, Posto Cotripal, Agrifol Fortifol, empresas que nos amadrinham durante essas duas horas de programação campeira. Satisfação em poder estar de volta para levar a nossa mensagem caudilha, de rancho em rancho, de querência em querência, por duas horas, na hora do mate, na hora sagrada do mate, trazendo a marca sinalitária. Olha, esta cantiga baguala é o idioma dos bravos que se fizeram escravos do mundo e da própria sina. E aos poucos os discrimina, mas não lhes tira o direito. São tauras do mesmo jeito, essa é a razão que se acha, pois um homem de bombacha merece todo o respeito. Nosso mate já está cevadito, bem topetudo, especial, como de sempre, para que Deus nos acompanhe, nos dê inspiração, que Deus nos ilumine em mais uma manhã campeira, em mais uma manhã caudilha, e que nós tenhamos muita saúde, muita paz, uma energia positiva para o dia que está começando. Dito isso, meus amigos, a gente começa neste

0: todo mundo sarar, valeu!
1: Conferindo a hora, senhoras e senhores, agora são 6 horas e 18 minutos na madrugada. Estamos começando mais um dia. Seja bem-vindo em nossa companhia, nossa audiência, tchê. Oswaldir e Carlos Magrão, um bagual corcoviador. E de relancido, você acompanha ainda os mateadores Meu Vale 4 e os Serranos, criado em Galpão. Vamos ao intervalo primeiro do nosso horário. Já já eu volto com mais música na conversa. Buenos dias, Querência. Buenos dias, Rio Grande. Buenos dias, Santa Bárbara do Sul.
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4: 6 horas e 19 minutos.
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0: 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Olha, o tempo está embaçado aí, né? Deve vir chuva hoje, temperatura está baixando, uma garoa, deve vir chuva no decorrer do período. Daqui a pouco nós vamos atualizar a previsão do tempo, né? As galinhas e o galo velho estão ainda intocado aí, estão pressentindo que vai chover, a cachorrada está encolhida num canto, e aí não tem erro, né? Vai vir chuva por aí. 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Alô, madrugador, buenos dias, te aproxega, cadê teu mate, tá bem cevadito? Ulala, Deus ajuda quem cedo madruga. Hoje é quinta-feira, senhores, dia 20 de agosto de 2026. E por aqui, a música não para. Afinal de contas, é boerando uma barbaridade, né? Uma musiquinha do Rio Grande, assim, começando mais um dia. Daqui a pouquinho, um café velho bem reforçado. Café reforçado para que esta quinta-feira seja uma quinta-feira especial, né? Comecemos com um grande entusiasmo, com grande alegria e, acima de tudo, com muita determinação. É isso que nós queremos, muita determinação, com certeza. Afinal de contas, algum atrapalhozinho que dá na ida ou na volta é interessante também, né? Para nós improvisarmos e seguir adiante sempre de cabeça erguida. E eu gosto de um versículo e diz assim, mais ou menos assim, ó. 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
1: Sim.

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0: 6h45, por aqui o Pampa e Querência. Nós ouvimos o Teixeirinha Gaúcho Amigo, Pedro Hortaça Queixo Duros, Bertúcio de Casa e Tibúrcio da Estância, Cria de Bicho. E ainda o Velho Milongueiro, É Por Causa Dela, tudo marcas bonitaças, especiais de primeira para este primeiro horário da madrugada.
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0: Vê como é que tá teu mate, aqui tá especial, deu até um pozinho da erva aqui na garganta deste cheiro. 6h46, vamos ao intervalo, já já eu volto com mais música do Rio Grande, muito mais música, caprichadita, louca de especial, afinal de contas até às 8 da manhã nós estaremos por aqui matando no pé do 8.

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Muito bem, estou de volta. Agora são 6 horas e 52 minutos. 6h52. E vamos aos chasques dos nossos patrocinadores. 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

6:56, 6:56, uma boa quinta-feira para todos nós, que Deus ilumine o nosso caminho, sempre nos dando paz, alegria e determinação. Bom dia, paisano, bom dia, dona de casa, já lhe acordou cedo e tudo mais, hoje é quinta-feira, amanhã é dia de faxina, né, amanhã é sexta-feira, dia de faxina, porque no sábado e no domingo vem a gurizada, vem a namorada, vem o namorado, vem a sogra, vem o sogro, vem o filho que não está na cidade e, acima de tudo, visitas também, né, então... Amanhã é dia de faxina. Lá donde o campo enfrena o dia abrindo o peito, no velho jeito de tirar zebu da grota, se até a espora para um torrão de fundamento, passando um tento embaixo do taco da bota. Que tal? Deste jeito, che garotos, canta na Blau Nunes e no Pampa Iquerense.

0: 7:06.
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Agora são 7h12, 7h12. Bom dia, Vitor. A luz que nos guia é bem maior que as dificuldades que nos cercam. Que Deus nos abençoe. Um bom dia.

Olha, lembre-se, meu parceiro, que gaúcho que é gaúcho não acorda com o cantar do galo, ele canta para o galo acordar. Barbaridade! Estamos por aqui, mateando no pé do eito e levando até você a nossa música, a nossa melodia campeira, essa marca baguala que alimenta a nossa alma, que alimenta o nosso querer.

Bonita música do Palavelho, né? Que não existe mais, mas deixou aí um legado muito especial aí. Essa música é muito linda, orgulho de um gaúcho. Olha, tia, incentive a tua família, incentive o teu gurizito nesta lida de cultivar a nossa tradição, valorizar o que é nosso, pois a nossa cultura é muito rica, é uma cultura de respeito, é uma cultura de alicerce de família, é uma cultura invejada por outros estados e por outras etnias, por outros povos. Essa cultura que nos une é a nossa verdadeira identidade. Gaúcho é um povo trabalhador, são homens dedicados, as nossas prendas sabem cozinhar, são abnegadas, são verdadeiras guerreiras, na chefia também da família. Então vamos incentivar os filhos para que cresçam cultivando a nossa cultura.

0: Todo pai que vê o seu filho se apresentar, vê o seu filho dançar, vê o seu filho cantar, vê seu filho andar a cavalo, vê o seu filho dialogando, respeitosamente cumprimentando os outros e sendo respeitado também, todo pai, toda mãe que presencia isso, né? É como se recebesse uma injeção de ânimo, recebesse uma bênção maior ainda do nosso Deus maior para trabalhar mais, para se dedicar mais, tudo isso pensando no futuro do filho e da filha. Olha, vamos ao nosso intervalo, já já eu volto trazendo o recado dos nossos patrocinadores e muito mais música. Já já tem definição do grito passando por aqui.
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1: 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Preço do arroz no Rio Grande do Sul sobe para R$ 75,10 por saca, alta de 22% no mês, sustentado pela retenção de estoques pelos produtores e pela demanda das indústrias. As chuvas dificultam o carregamento e elevam a preferência por lotes já armazenados. As exportações gaúchas cresceram 19% também no acumulado do ano. 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
11: 7:22.
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0: Agora são 7:22, 7:22, pampa e querência por aqui, para um oferecimento de Agrifol Fortifol. 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
0: 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Olha, o tempo tá embaçado hoje, atualizando a temperatura neste momento, é de 15 graus a temperatura, tchê.

Mas uma quinta-feira que Deus nos permite trabalharmos, tomarmos o nosso mate, tomarmos um cafezinho especial, estar ao lado daquelas pessoas que tanto amamos. Seguimos firmes para o trabalho, fazendo novas amizades. Olha, é um dia maravilhoso. E se por acaso tu tiver abichornado, meu parceiro, tiver assim meio triste, meio acabrunhado, meio encolhido, né? Não tá em um dos melhores dias, chupa umas bergamotas que passa logo, né? E tem umas bem boas. Nesta época da bergamota é uma alegria imensa, né? Vai ali, já pega no pé, já come umas duas, três, quatro, cinco, e que você já se endireita. Ou toma um chimarrão velho bem bagual, faz roncar bem a cuia na hora que termina. Toma mais um, toma outro, conversa um pouco com os pensamentos, alinha tudo de novo, semblante, alinha com perícia, com malícia, os pensamentos que dá tudo certo no final. São 7:25, alô meus amigos das cabanhas, alô meus amigos das estâncias, pessoal que tira o leite, né? Pessoal da leitaria, um grande abraço especial. E eu vou dizer assim, ó, eu sempre gosto de valorizar as donas de casa, a mulher gaúcha. Por falar em mulher gaúcha e dona de casa, gurizada, piazada, já tomou café, já vai pra escola, né? Uns aí com um turno integral, que beleza, né? Sai de manhã, almoça na escola, continua os estudos, sempre se preparando para os embates do dia a dia, né? Se formando, vai se encaminhando para uma profissão. E olha, o conhecimento não há dinheiro que pague, né? Eu sempre gosto de valorizar as mamães, as senhoras do rancho, aquelas que zelam da casa, cuidam da roupa, aquelas que sempre se preocupam com os filhos e com a família, né? Então vai um versito assim para elas, para as senhoras, para as nossas prendas. 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Querência amada, planície serra, dos braços que me puxa, da linda mulher gaúcha, beleza da minha terra.

0: Bueno, meus amigos, são 7h37 agora, 7h37 por aqui, seguimos tranquilo e sereno, como água de poço esperando o laçaço do balde, né? Uma quinta-feira assim, com uma chuvita, o pessoal mais acabrunhado, mais enrolado aí nos arreios da cama, com uma certa preguiça. Que nada, chegou a hora de levantar, tchê. Chegou a hora de apeiar da cama e saltar pro mundão. Previsão de chuva no decorrer do período. Vem aí também a baixa temperatura. Vamos deixar pra ficar mais amoitado quando a temperatura baixar de 5 graus. Previsão até de 0 grau em algumas regiões do nosso estado a partir de amanhã. Olha, daqui a pouco tem grupo Carqueja, não te anseia, décima de baile, décimas de baile com os Ribeiros. Tem música aqui pra lá de especial. Olha, um abraço, Richard Egelman, um abraço aí, ó. Manda a Sina de Leiteiro, barbaridade, né? E o preço do leite que não agrada de jeito nenhum. E o preço do medicamento agropecuário sobe, vai subindo. Mas a lida é assim, há de melhorar amanhã ou depois. Da volta das casas, por aí, o pessoal mais antigo, meus amigos que levantam cedito, tem gente que começa a matear 5h30 da madrugada. Ulala, vem aí um intervalo, já eu volto trazendo o recado aqui, dos nossos patrocinadores.
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7h42, olha, atenção, atenção para este versito louco de especial que diz mais ou menos assim: para você consumidor que compra no dia a dia, e não importa a quantia, móveis, eletrodomésticos, material de construção, peças agrícolas de reposição para agricultura ou pecuária, eu te indico, não tem igual o lugar para nós comprar, é na loja da Cotripal. 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Olha, o pessoal de Saldanha Marinho já está organizado para chama crioula, pessoal lá do CTG Porteira Velha, né? Olha, um abraço aqui, um abraço aí para a patroa Daniela, um abraço para o Diogo Formentini, um abraço para o Alex Goulart, Bruno Davi Martins, Cláudio César Jungo, um abraço ao Constante também, Danilo Aquiles, um abraço, Diógenes Santa Bárbara, um grande abraço, Diógenes, seu Edson lá no centro de treinamento, lá na pista de rodeio de Saldanha Marinho, Fábio Miguel Saldanha, um grande abraço, um abraço ao seu Gilberto dos Santos, José Fernando Ribas, um abraço, Juraci Saldanha, Araldi, seu Juraci Araldi, um abraço, Leonardo Wesler, patrão do Trança Crioula, um grande abraço, Dona Palmira e o seu Flávio Ferreira, um grande abraço, ao Richard, o Zé Bonitinho, Volmir Barden e tantos outros aí, né? Um abraço a esse pessoal que estão se organizando para a Chama Crioula, para a Chama Crioula da Semana Farroupilha. Olha aqui, ó, uma intensa programação, cavalgada festiva, 45 anos de história, tradição que nos une, dando início aos festejos Farroupilha no dia 7 de setembro, às 14h30, muitos gaúchos, uma intensa movimentação na Saldanha Marinho, né? A busca da chama crioula e o início dos festejos Farroupilha.

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1: Um abraço, Richard, um abraço, seu Arão Gonçalves. Alô, Janete Ribas na Agropecuária, Irmãos Costela. Um abraço especial. Vou tocar para vocês essa aqui, ó, para todos que estão na companhia do programa. Ontem conheci muita gente boa. Sabe aonde? Lá no Rancho da Alegria, Itaíba, ali na fazenda Itaíba, conheci gente especial, conheci o Diogo Bandeira, um abraço especial, o Adaías, que já está na lida da leitaria, um abraço também, tanta gente especial aí, né? Que mais? Minha cabeça às vezes dá uma falhada aqui no nome do pessoal, mas não há de ser nada. Conheci o padre ontem. E também, no nome desses, cumprimentar as senhoras e os que estiveram por lá e ainda estão, né? Porque o pessoal vai sair. O pessoal da cavalgada que vem de Palmeira das Missões vai seguir rumo a Santa Bárbara hoje. Vão se hospedar ali no rancho Dom Eugênio, ali do Duda Michel. E os demais que estiveram por lá, um grande abraço para vocês. Vai, a próxima marca campeira, para vocês que estão aí nos acompanhando. Também, meu amigo, Vilmar Oliveira, ulala, Vilmar Oliveira, um abraço aí. Vamos tracar desse jeito assim, ó. Um A bem especial às 7h48 da manhã. Vamos tocar. Mais ou menos assim, ó.
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Um abraço pro seu Alberi, que é o caudilho, o padre. Um abraço, seu Alberi. Agora vou tocar uma pra essa gauchada buena de ontem lá no Rancho da Alegria, mais ou menos assim.

Feito! Décimas de Bairros Ribeiros, um abraço especial para quem está na companhia do nosso programa. E eu vou ficando por aqui, daqui a pouco tenho um olho vivo com o colega Paulo Moisés, né? E muitas notícias, muitas informações. Às 17 horas eu estarei de volta com o Conexão Regional. Todos estão convidados para nos acompanhar. E eu não posso deixar de tocar mais uma musiquita para fechar a porteira de hoje, desta quinta-feira de tempo embaçado. Diz mais ou menos assim, no tranco de Fabiano Bacchieri e Mauro Silva. Um abraço, que Deus abençoe a todos nós e até amanhã, às 6 da manhã.

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3: Ex-companheiro de professora é denunciado por feminicídio em Constantina. Agora 8 horas em ponto, 19 graus a temperatura em Porto Alegre. Este é o Pampa Notícias e vamos atualizando as principais informações do momento. O Ministério Público do Rio Grande do Sul denunciou um homem de 52 anos pelo feminicídio da professora Glória Werkhausen, de 43 anos, em Constantina. Além do feminicídio, ele responde por ocultação ou destruição de cadáver e incêndio. A perícia apontou que Glória morreu por asfixia causada por esganadura. Segundo a investigação, o suspeito colocou fogo na casa para alterar a cena do crime e dificultar o trabalho das autoridades. A polícia também identificou relatos de violência psicológica e perseguição durante o relacionamento. O homem está preso preventivamente em Sarandi e aguarda o andamento do processo. Uma mulher de 21 anos morreu após um caminhão sair da pista e tombar na madrugada desta quinta-feira na BR-116 em Pelotas. O acidente aconteceu no sentido Porto Alegre-Pelotas e, segundo a Polícia Rodoviária Federal, o motorista perdeu o controle do veículo que transportava sebo quente. A passageira morreu no local e o condutor de 25 anos não ficou ferido. O teste do bafômetro do motorista deu negativo para consumo de álcool. As causas do acidente ainda serão investigadas. Uma peixaria foi interditada e autuada no mercado público de Porto Alegre por irregularidades nas condições de higiene e na origem dos produtos. A fiscalização encontrou peixe sem procedência, problemas de armazenamento e refrigeração, além de balanças sem aferição adequada. Também foram constatados esgoto aberto e sujeira em utensílios, paredes e no chão do estabelecimento. O local permanecerá interditado até comprovar a regularização das condições de higiene e terá 10 dias para regularizar as balanças. Pelo menos 13 pessoas morreram e dezenas ficaram feridas em ataques russos durante a noite contra Kiev e a região próxima. Na capital, mísseis atingiram áreas residenciais, depósitos, uma unidade de saúde e um centro de ensino. O prefeito de Kiev informou 12 mortos e 33 feridos. A Ucrânia afirmou que mísseis russos foram lançados contra a capital e pediu mais sistemas de defesa aérea aos países aliados. A Coreia do Norte lançou quase 10 mísseis balísticos de curto alcance nesta quinta-feira, segundo as autoridades sul-coreanas. O lançamento ocorreu poucas horas após Donald Trump anunciar que pretende se reunir com Kim Jong-un ainda neste ano. As forças sul-coreanas também informaram que os exercícios militares com os Estados Unidos terminarão nesta sexta-feira, antes da data prevista. 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
1: 8:10.
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0: Olá, bom dia! Chegando com o programa de hoje, Olho Vivo desta quinta-feira, 20 de agosto de 2026. E aí, tudo bem? Bom dia, né, gente? Como é que vamos? Tudo tranquilo? Esperamos que sim, né? Esperamos que esteja tudo bem com todos, né? Esse é o nosso desejo. Bom dia, ótima quinta-feira hoje, né? Hoje é 20 de agosto, 232º dia deste ano de 2026, né? 133 dias nos separam do final deste ano, tá bem? Hoje, gente, dia 20 de agosto, chovendo, né? Olha, trazer para você que hoje nós comemoramos aqui no Brasil, né? Hoje é o dia do maçom, tá? Hoje também é o dia mundial do mosquito. É, hoje é o dia do mosquito também, né, gente? Comemora-se aí nesse 20 de agosto. Dia Mundial do Mosquito, Dia do Maçom aqui no brasileiro, data oficial instituída no país em homenagem à participação histórica da maçonaria, tá bem? É a que se comemora no dia de hoje, nesta quinta-feira, dia 20 do mês de agosto. A temperatura neste momento, deixa eu trazer para você aqui nos estúdios da 97, entre 15 e 16 graus, né? Vou atualizar para ti como é que está a temperatura também aqui na nossa região, né? Panambi, Saldanha, enfim, né? Deixa eu atualizar para ti. Porto Alegre, 18 graus está agora a temperatura, Santa Bárbara, 15, Passo Fundo, 16. Atualizando para você nesta manhã de sexta-feira, né? Olha, a previsão é que hoje permaneça chovendo, né? Temos aí uma probabilidade de chover pelo menos até o meio-dia, né? É o que se deduz aqui pelo volume de chuva, tá bem? Amanhã, sexta-feira, até o momento não marca chuva nem para sexta, nem para sábado, nem para domingo. Compensação vai esfriar, né? A temperatura vai cair, né? Principalmente aí sábado vai ser um dos dias mais frios, né? Pelo que deu para ver aqui pelo clima tempo. E aí eu vou te perguntar, faz o que com essa alternância de temperatura, né? O clima, como é que fica a tua saúde, né? Como é que fica a saúde? Me conta. Pois é, por isso que tem gente que diz que nunca consegue sarar da gripe, né? Pois é, aquele negócio todo aí, né, tia? Um pouco tá frio, um pouco tá quente, né? Um pouco tu bota casaco, um pouco tu bota camiseta. E isso realmente prejudica a saúde, né? 8h16, gente. Muito bom dia. Eu desejo que hoje seja um ótimo dia para você. Nosso desejo que você tenha uma ótima quinta-feira, né? Que tudo aquilo que você busca na sua vida, que você almeja para a sua vida, vai que hoje é o dia certo, né? Vai que dá certo para você no dia de hoje. Olha, em 1947, no dia 20 de agosto de 1947, o Congresso Nacional aqui do Brasil decretava e o presidente da República, Eurico Gaspar Dutra, sancionava a lei número 785, que criava, naquela época, a Escola Superior de Guerra, com sede no Rio de Janeiro. Foi no dia 20 de agosto de 1947. Trago aqui também para você, né, que lá no ano de 1977, o programa Voyager, a NASA lançava a nave espacial Voyager 2, no dia 20 de agosto de 1977. Você era vivo nessa época aí, em 77? Hã? Eu já estava no colégio, claro que estava, rapaz. Nossa, capaz que não. Olha, em 2008, o voo Spanair 5022 de Madrid, na Espanha, para Gran Canária, saiu do solo momentaneamente, rolou para a direita e impactou no chão do aeroporto Barajas. Das 172 pessoas a bordo, 146 morreram no ato e outras 8 morreram depois de ferimentos sofridos no acidente. Este acidente foi registrado no dia 20 de agosto do ano de 2008. Essas tragédias que ocorrem, né? Outra, em 2016, 54 pessoas morreram quando um suicida detonou-se em uma festa de casamento curda no Gaziantep, na Turquia. no dia 20 de agosto, na história mais recente, né, do ano de 2016. É coisa séria. Agora são 8 horas e 18 minutos, 8 e 18, trazendo os destaques desta manhã, o Globo.com desta manhã. Presidenciáveis mais bem colocados têm propostas em comum ou similares. Da proibição a impostos e o que os candidatos defendem sobre BETs. Candidaturas de militares e policiais voltam ao patamar de 20 anos atrás. Como os institutos calculam que realmente deve comparecer às urnas? Destaques ainda diz que com qual candidato você mais se identifica. Você pode fazer um teste, né, no Globo.com de hoje. Terreno de clube na Lagoa do Rio de Janeiro será vendido em leilão. Um terço dos candidatos afirma não ter bens a declarar no Tribunal Superior Eleitoral. Palmeiras sabe sofrer e vence com cara de Libertadores. Flamengo passa pelo Cruzeiro e vai às quartas da Libertadores. Mas eu não sei se não passaram a mão no Cruzeiro ontem, aquela, para mim, uma bola que entrou lá, o VAR foi o VAR, não sei mais quem. Olha, não sei não. Eu, para mim, se você olhar, né, que você olhar as imagens, não sei se aquela bola realmente não entrou, hein? Olha, mas a arbitragem estava lá, né? Como sempre, né? Olha, vamos trazer aqui mais gente, mais notícias para você nesta manhã. A agência antidrogas dos Estados Unidos diz que a Argentina é modelo. E também traz nesta manhã: robô chinês corre mais rápido que seres humanos, mas tem dificuldade para frear, né? Para parar. Tá, tem até uma simulação de um robô correndo ali. Você pode acessar e olhar. Bilionário fundador da Evergrande é condenado à prisão perpétua na China. Facebook e Instagram sabiam de riscos aos jovens e o ignoraram, denuncia ex-executivo. Também nos destaques de hoje, bispo beija crânio de santa de quase 2 mil anos durante celebração na Itália. Destaques do Globo desta manhã. Zero hora traz agora, 8 horas e 20 minutos, zero hora traz agora que ciclone extratropical chega ao estado nesta quinta-feira. Brigada Militar prende o homem que saiu de penitenciária de Charqueadas com alvará de soltura falsificado. Azeite de oliva, vinho e passeio de trem. A nova rota turística do estado estreia em setembro. Zero Hora diz ainda que quais são as alternativas de Luiz Castro no Grêmio para mudar no meio-campo da equipe. E quais as opções táticas que o treinador pezolano e quem pode sair do time do Inter com as chegadas de Eliasson e Sanabria? Olha, eu acho que o Inter vai trocar 6 por meia dúzia aí, né? Esse Sanabria e o Alejandro, né? Sinceridade, eu acho que é dinheiro botado fora aí, mas vamos ver. Aliás, o Internacional acumula nesse ano, né, uma pilha de contratações sem resultado algum, né? Nossa Senhora! Tá complicada a vida da dupla Grenal, né, gente? Não, e ninguém pode tocar flauta, né? Tá, um pontinho só entre os dois ali. Um pontinho só, não. Me venha que eu não te vou, como diz o cara aquele, né? 25 a 24, tá? Bom, são os destaques aqui de Zero Hora desta manhã. O Correio do Povo traz agora, já atualizando os destaques aqui do Correio do Povo. Olha, chuvas já atrasam a preparação dos solos para o plantio do arroz. Ciclone traz chuva e frio ao estado. Ainda nos destaques desta manhã, norma que regulamenta o uso de inteligência artificial na medicina reforça a responsabilidade e a ética de profissional. Também no Correio do Povo desta manhã, o Ministério Público pede que Tribunal Superior Eleitoral barre a candidatura de Marçal e que seja proibido ele de fazer campanha, o Pablo Marçal, tá bem? Olha, você recebeu a convocação para ser mesário nas eleições? Saiba os próximos passos. Os temas abordados por Marcelo Maranata em entrevista na Rede Record do Estado do Rio Grande do Sul. Republicanos expulsa prefeito TikToker Manga por infidelidade partidária. Olha só, o cara foi expurgado aí, né, tio? Olha, trago aqui também para você que Coreia do Norte lança mísseis balísticos, segundo o Seul. Reino Unido convoca diplomata de Israel por projeto de assentamento na Cisjordânia. Quem são as 23 vítimas daquele trágico acidente de ontem no Paraná? Destaques aqui do Correio do Povo desta manhã. Olha, o Observador Regional, agora são 8 horas e 23 minutos, o Observador Regional desta manhã está trazendo aqui, né? Homem de Tenente Portela morreu em colisão na frontal, na 285, aqui em Panambi. Olha, ontem foi um baita de um acidente também, né? Aqui entre Panambi ali, né? Que coisa, mais um acidente com vítima fatal. Acidente com boi na RS-155 termina com disparos contra a equipe que prestava auxílio. Braga vive um momento histórico com a chegada da centelha cívica da 89ª Corrida do Fogo Simbólico da Pátria. Também destaque gravíssimo, acidente deixa uma pessoa morta na 285 na noite desta quarta-feira em Panambi. Destaques aqui do Observador Regional, que diz ainda que agricultor ficou ferido após cair de trator num pontilhão. Delegado da Polícia Federal é investigado por suspeita de vender informações a organizações criminosas. Golpe do falso emprego faz vítima perder R$ 2.200 em Cruz Alta. Destaques desta manhã do Observador Regional. Gazeta aqui de Carazinho diz que Polícia Rodoviária Federal atende sinistro de trânsito com 2 óbitos em Bom Progresso. Motorista com habilitação cassada morre em acidente na 285. Destaques do portal Gazeta desta manhã. Olha, na página do Facebook da emissora, nós também temos algumas postagens aqui. Atualizando alguma coisa, né? Trazendo aqui sobre aquele acidente de ontem, né? Daqui a pouquinho eu vou trazer para você aqui aquele acidente com óbito na 285 ali, gente, já foi identificada a vítima, né? Naquele grave acidente que aconteceu ali entre Pejuçara e Panambi, no trecho aqui que liga Panambi e Juí, né? Foi uma coisa muito séria, né? Fatal, um acidente fatal ontem ali, né? E daqui a pouquinho já foi atualizado aí. Eu vou trazer para você quem era a vítima, né, que estava no veículo e acabou perdendo a vida ontem, né, nesse trágico acidente fatal, né, de novo, que envolve aqui em Panambi. É uma coisa séria essa 285, né, gente? É complicadíssimo mesmo, tá bem? A vítima fatal, gente, deixa eu atualizar para você aqui, Robson Antônio Dalcin, 46 anos, tá? Foi a vítima do acidente de ontem. Ele estava na direção de um Renault Sandero de cor prata e placas de Panambi, quando, por motivo ainda que estão sendo apurados, ele perdeu o controle do carro no quilômetro 424. O veículo colidiu frontalmente contra um caminhão Scania Bitruck Baú com placas de São Paulo, que seguia no sentido Ijuí-Passo Fundo. Com a força do impacto, o Sandero saiu da pista e acabou colidindo contra árvores às margens da rodovia. Equipes do Corpo de Bombeiros foram acionadas e atuaram em socorro à vítima, e a equipe do SAMU também esteve no local e constatou o óbito. A Polícia Rodoviária Federal permaneceu no local para o atendimento da ocorrência e controle do trânsito e ainda realização dos levantamentos. Olha, depoimentos do motorista do caminhão e de testemunhas foram coletados ainda no local. O acidente ocorreu em um trecho de reta e, conforme as informações, não está descartada a possibilidade de uma ultrapassagem ter contribuído para a colisão. As circunstâncias, porém, ainda serão investigadas pela polícia. O caminhão, que estava vazio no momento do acidente, retornava após realizar entregas de flores na região das Missões. O motorista e a passageira, moradores de Erechim, não sofreram ferimentos no acidente. Que pena, né? A vítima, então, aí de 46 anos de idade, nesse acidente fatal ontem à noite aqui na 285, ali, né? Que coisa, eu te contar uma coisa, essa 285 não é fácil, não. Olha, são 8 horas e 28 minutos e meio agora, 8 horas da manhã, 28 minutos. Você está ligado conosco aqui no programa Olho Vivo da 97. Um preso foi recuperado, gente. Deixa eu trazer essa matéria aqui desse cidadão aqui. Ó. Ele foi recuperado, né? Deixa eu trazer aqui para ti. Um homem de 29 anos que havia fugido da penitenciária modulada de Charqueadas, ele usava um alvará de soltura falsificado. Ele foi preso ontem à noite, né? William Ramos Silveira, conhecido como Will, foi localizado por policiais do 26º Batalhão de Polícia Militar em um condomínio no bairro Distrito Industrial em Cachoeirinha, na região metropolitana de Porto Alegre. Com ele, foram apreendidos um fuzil e munições. Logo após a fuga do detento, dois homicídios foram registrados em Cachoeirinho. A polícia também suspeita que os assassinatos estejam vinculados ao grupo criminoso que o fugitivo integra. O detento estava foragido desde a manhã do dia 21 de maio. Na ocasião, ele saiu pela porta da frente da prisão, sem romper grades, pular muros ou precisar se esconder. Relatos da polícia diz que o documento falso utilizado para a liberação teria sido adulterado por um policial penal. O agente foi preso no fim de junho e nega envolvimento na fuga. William é condenado a 34 anos de prisão. Possui antecedentes criminais por homicídio, tráfico de drogas e organização criminosa. Ele é apontado pela polícia como um dos principais executores de um dos braços de uma facção da capital. No início deste mês, a polícia concluiu o inquérito que investigou a fuga. Três policiais penais foram indiciados por envolvimento no caso. A investigação também apontou que o apenado, que saiu pela porta da frente da cadeia com o uso do alvará de soltura falsificado, recebeu ajuda interna de servidores do sistema prisional. Foi detido ontem, né? No fim, todo esse aparato aí, tudo isso aí, né? Voltou para a cachola, não tem o que fazer, né? Agora são 8 horas e 30 minutos, 8 e 30. Bom dia para você, obrigado pela carona, obrigado pela sintonia, meu amigo João Carlos, tudo bem, João? Bom dia, meu amigo Arão Gonçalves. Rapaz, como é que tá, Arão? Tudo bem? Tranquilo? Tudo certo, né? Obrigado pela carona e pela sintonia. Deixa eu trazer aqui também, pessoal que já está comigo aqui, vereador Gerson dos Santos Amaral, bom dia, tá ligado conosco na live, o vereador Bia. Áurea Jackson Queiroz, bom dia, está na audiência aqui, está na audiência em Itajaí, Santa Catarina. Bom dia, Áurea, tudo bem? Obrigado pela carona, hein? Os amigos aqui da cidade que residem fora, né? A Lúcia Verdinazzi, bom dia. Genesi Lírio, oi, Genesi. A dona Heloísa Silva, a Genesi Baggio, Eva Silva, Elenita Gleber, Gilceu da Silva, diz Deneu. Fala, Deneu. A Sandra Rodrigues, oi, Sandra, tudo bem? Bom dia, pessoal que está conosco aqui na 97. Bom, 8h31 agora, né? Barbaridade como tem assunto, né? Mas e esses acidentes aí, né, gente? Que barbaridade. Que coisa séria, né? Esse acidente aqui de ontem ali, né, na 285, ali no quilômetro 424, diz que, segundo as informações, o Robson Antônio Dalcin era natural de Tenente Portela, né? Tenente Portela, ele que estava com o carro, era emplacado em Panambi, né? Mas ele era natural de Tenente Portela. Agora são 8 horas e 32 minutos, o primeiro espaço comercial do programa. Já volto trazendo as informações desta manhã, trazendo as entrevistas, o nosso giro de informações aqui no Olho Vivo. Já volto, segura aí.
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0: 8 horas 39 minutos agora, 8h39, aqui na 97, olho vivo para você. Olha, na história hoje, né, há 10 anos Neymar comandava o primeiro Olímpico do Brasil no futebol. Esse caldo aí da história, né? Falar em história, gente, deixa eu trazer para você antes aqui. Primeiro eu vou trazer o meu amigo, o Friday, né? Oi, dona Adelina Arnotti, como é que vai? Tudo bem? Bom dia, obrigado, tá? Meu amigo, o Friday, né, Roberto? 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
1: 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Um abraço, Paulo, um abraço para todos que estão na escuta da Rádio Blau Nunes.
0: Obrigado, Roberto, nosso gerente aí do Cotripal, né? 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Um abraço, bom trabalho para vocês por aí, né? Deixa eu seguir com o nosso programa aqui, gente. Deixa eu mandar um abraço aqui também para quem, pro pessoal que tá conosco, os nossos parceiros aqui, né? 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Meu amigo Márcio e o Jonas da Contel Telefonia, bom dia, meus amigos. Obrigado pelo carinho e pela força aqui na 97.9. 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Deixa eu trazer, ontem, né, o Marcelo, secretário da Indústria e Comércio aqui de Santa Bárbara do Sul, esteve aqui na emissora ontem, né, deu uma entrevista para o Osmarino, nosso colega no Conexão Regional. E durante a entrevista ele comentou, né, sobre a presença aí do pessoal que estava, né, vindo lá de Rio Pardo, com a chama crioula, né? O pessoal aqui de Palmeira das Missões, que é, né, o pessoal que estava aí, o Thiago Bones Korenborger, né, da 17ª Região Tradicionalista, a sua esposa Sandra Moreira Korenborger, o João Vitor Korenborger, que é filho, o Pedro Henrique também filho, é o Mário de Oliveira, Liderauer, diretor, e o Nicanor também Martins, né? Diretor campeiro da 17ª Região Tradicionalista. Pois os dois, ontem até me convidaram e eu no fim não fui, né? Muito preguiçoso, né? Aí o Osmarino e o Marcelo foram lá em Fazenda Itaíba, lá no Elmo, no Galpão do Elmo, sempre muito receptivo lá, né? Sempre muito bom quem vai lá. E foram acompanhar a chegada desses cavalarianos aí da 17ª Região Tradicionalista, né? Que estão conduzindo, estão vindo com a chama desde Rio Pardo, hein, gente? Eles vão até Palmeira das Missões, né? Com a chama crioula, né? Então,
1: Estamos hoje aqui
0: deixa eu trazer o Osmarino aqui, que fez uma reportagem ontem, aqui no nosso programa. Ele esteve lá. Aliás, falar em Osmarino, tem um vídeo do colega Osmarino aqui declamando, né? Tá no Instagram de hoje, né? Azul, Osmarino. Mas vamos trazer a reportagem que ele fez ontem lá no Galpão do Elmo, né? Ali em Fazenda Itaíba. Fala, Osmarino.
2: Estamos hoje aqui em um local típico, no Galpão da Alegria, um galpão que retrata a história do nosso Rio Grande, retrata a nossa tradição, retrata os nossos costumes. E é a primeira vez que eu estou aqui, primeira vez que eu vim conhecer e fiquei muito contente em saber que nós temos aqui em nossa região um local assim. As pessoas que aqui vierem visitar irão encontrar uma estrutura muito especial, um salão de festa, uma cancha de bocha, um bar, um ambiente acolhedor e, acima de tudo, uma preservação da nossa identidade e dos nossos costumes. Nós temos aqui um museu, nós temos aqui trastes campeiros, ferramentas, diversos utilitários do meio rural, do homem campeiro, do homem trabalhador, enfim. Aqui um monte da nossa história de homem rural. E a ocasião faz a festa. E a festa é muito boa, porque hoje o Galpão da Alegria está recebendo um grupo de cavaleiros coordenados pelo Thiago Korenborger, que é coordenador de cavalgadas da 17ª região, que compreende a cidade de Palmeira das Missões. Nossa cidade vizinha, Santa Bárbara do Sul, que tem uma história muito linda, conhecida como Terra da Erva Mate, Terra do Carijo, terra de muitos valores, de muitas festas campeiras, de muitos festivais. E não poderia ser diferente hoje aqui, passando esta cavalgada, visitando o Rancho da Alegria, e, por consequência, sendo bem recebidos pelo patrão, Telmo Luiz Clã, que é um senhor experiente, que conhece toda a nossa região e a nossa região conhece ele. 21 anos de Galpão da Alegria. E é por essa razão que a Rádio Blau Nunes hoje está aqui, para registrar um pouco dos momentos que ainda irão acontecer, porque nós temos gaiteiros lá, a um canto, dois gaiteiros floreando uma gaita, e, acima de tudo, uma integração familiar. A gente vê aqui senhoras, vê crianças, vê a juventude, a prosperidade da nossa tradição sendo mantida. Então, nesse momento, eu quero conversar primeiramente com o seu Elmo Luiz Clã, lhe parabenizando por esta iniciativa, por esta persistência, por esta dedicação absoluta em manter as nossas tradições em um ambiente agradável. Seu Elmo Luiz Clã, como é que o senhor está? Tudo bem?
3: Graças a Deus a gente está feliz em poder estar mais um ano aí comemorando as tradições do nosso estado, juntamente com o nosso amigo Marcelo aí, que sempre me deu um apoio grande nos últimos tempos aí, em cima das coisas de cultura e também na parte que confere o nosso Galpão da Alegria no turismo rural. A gente está muito feliz em receber o Thiago ali, o Thiago, da 17ª região, que escolheu o Galpão da Alegria para pousar e passar por aí, para nós ter um momento de alegria e lembrar fazer
4: uma integração.
3: Uma integração das coisas do nosso estado, que muita gente, né, às vezes comemora e não lembra que no passado tudo o que aconteceu para nós ter o Rio Grande livre de tantos conflitos que há muito tempo atrás existiu. Então a gente tem muito a comemorar hoje, né, por nós estar ainda num estado assim de paz, de alegria e poder confraternizar com os amigos esse momento que está chegando aí. A gente hoje recebeu
4: a comemoração da Semana Farroupilha.
3: Comemoração,
4: né?
3: Da Semana,
4: fazendo uma alusão à Revolução Farroupilha.
3: Isso aí. Então, isso aí que a gente sempre fica lembrando. Então, foi o que a gente teve a iniciativa há muitos anos atrás de começar a trabalhar em cima disso aí, que é mais de 20 anos. Na verdade, há 23 anos eu já fazia acampamento Farroupilha sem ter o nosso espaço. Aí eu fazia ao ar livre na praça e deu certo. Então, a gente optou por criar o nosso espaço próprio e trazer os amigos e o pessoal que valoriza o tradicionalismo aqui para dentro desse rancho.
4: Gostaria que o senhor fizesse um convite para o 18º Gaitaço, no dia 5 de setembro.
3: Isso, meu amigo. É mais uma alegria que o Falcão da Alegria tem por poder tantos anos receber os amigos, artistas, tanto violeiro, caiteiro, trovador, declamador, e deixar já esse convite a todos eles novamente para se fazer presente no dia 5, que vai ser o 18º. Né, que a gente teve muito sucesso durante todos esses anos, né, a gente iniciou quase que numa brincadeira e acabou dando certo. Então aqui a gente já conseguiu, em certos gaitaços, reunir mais de 60 gaiteiros e violeiros num nenhum só programa. A gente quer começar a trabalhar mais em cima do evento e valorizar todas as emissoras que trabalham junto com a gente. Então a gente tem que formar união.
4: Isso. E o churrasco não vai faltar.
3: Churrasco não vai faltar. É o tradicional que a gente.
4: E a carne é crioula do senhor.
3: Crioula, sempre faz.
4: E o churrasqueiro também é daqui.
3: Também é daqui.
4: Perfeito. Grande abraço, seu Elmo. Tudo de bom e felicidades. E vamos ficar torcendo que o evento, a cada ano que passa, seja mais exitoso, mais grandioso e de grande repercussão.
3: Vai ser, com certeza.
4: Com certeza. Thiago Kochenberger.
5: Boa noite.
4: Boa noite. Um homem de meia idade significa que a sua infância, a sua juventude já vem do meio campeiro, do meio tradicionalista. O senhor que é coordenador de cavalgadas da 17ª região de Palmeira das Missões, nos fale um pouco sobre esse percurso, sobre o objetivo dessa cavalgada dos senhores, essa busca dessa chama, toda essa dinâmica, essa finalidade, por gentileza.
5: Boa noite de novo a todos. Nós temos há 12 anos na frente deste grupo, não só nós. Eu antes era outro diretor de cavalgada, mas eu participava, há 12 anos nós participamos puxando a chama, que é um símbolo maior do Rio Grande, né?
4: Isso.
5: Então a gente se esforça, tira esses 9, 10 dias que a gente tira sempre para fazer o trajeto a cavalo e tira o tempo da gente de férias para fazer isso aí, né? Então é muito gratificante. Eu tenho meu filho que tem 19 anos, mais velho, tenho o mais novo que tem 14, minha esposa que está sempre no costado nosso aí ajudando e sempre acompanhando nós, meu guri de 14 anos, qualquer um deles.
4: Família sempre
5: junto nos arreios com nós, né? Então é gratificante. Quem puder, façam isso com a família, porque ainda é um lugar de
4: respeito, de união, de educação, de formação do caráter da pessoa.
5: Leve para dentro do CTG uma criança, porque só tem a ganhar para o futuro dele.
4: Verdade.
5: Só tem a ganhar no futuro.
4: A busca vem da onde? O percurso de vocês?
5: Esse ano a chama foi acesa em Rio Pardo. Rio Pardo foi acesa a chama. Na sexta-feira e no sábado foi feita a distribuição para todas as regiões.
4: E vocês receberam a centelha onde?
5: Em Rio Pardo.
4: Então vocês estão voltando rumo à Palmeira. Pousaram aonde?
5: Nós saímos de Rio Pardo no domingo.
4: Domingo.
5: Pousemos em Albardão no domingo de noite. Na segunda de noite nós pousemos em Candelária. Na terça de manhã nós carreguemos os cavalos, porque nosso grupo não anda em asfalto. Hoje é muito perigoso
4: pelo perigo,
5: de asfalto, né? Uhum. Como nós viemos por Sobradinho ali, é um trecho que não tem acostamento, né? Um trecho de bastante
4: movimentação,
5: fluxo de veículo, né? Então a gente descarregou antes de Fortaleza dos Valos. Almocemos na fazenda da família Kerman, lá, o seu Luz Kerman, uma pessoa abençoada lá, nos ajudou muito em questão de acolhimento, esperou nós com o almoço lá. E ontem à noite nós pousemos em Fortaleza dos Valos, no parque de Fortaleza dos Valos. E hoje nós saímos do parque de Fortaleza dos Valos e viemos pousar aí no Galpão da Alegria, que o seu Remo, que é uma pessoa abençoada também. Desde o primeiro contato tivemos com ele, ele se prontificou, saiu com nós um dia inteiro, né, para nós fazer esse trajeto, porque isso aqui vem assim, eu preciso vir 30 dias antes.
4: Tem que
5: fazendo o trajeto, pouso, parada, porque a gente vem hoje, nós temos um grupo de número menor, mas o nosso grupo chega a 15 pessoas a mais, né? Então, esse ano, por motivos pessoais, muitos não puderam vir, mas nós fomos igual e estamos lá para representar. Tem o nosso amigo Nico lá, até chame lá o Nico e o Pedro, faz favor, que é o que estão hoje no costado, o seu Mário também, que estão no nosso costado aí há anos também, nós, então... Mas é gratificante, gente. Quem puder...
4: Daqui para frente, qual é a próxima?
5: Nós vamos pousar em Santa Bárbara, tá? Santa Bárbara, nós...
4: Vamos pousar em que local?
5: Nós vamos pousar na firma do Michel.
4: Sim.
5: Duda Michel. Uhum. Duda Michel.
4: No rancho Dom Eugênio.
5: E nós vamos pousar, ele cedeu o galpão da firma dele lá para nós pousar.
4: Isso, é o galpão Dom Eugênio.
5: Isso aí.
4: Certo.
5: Nós vamos pousar
4: lá. E aí, num dia só, vai a Palmeira?
5: Não. Aí eu preciso estar em Palmeira dia 22, que é a programação da Semana Valpilha Nossa, que vai ser o recebendo da chama lá, tem uma programação lá dia 22. Então eu ergo ali em Santa Bárbara e vou ter que descarregar na esquina Becker. que Sim. fica a 20 e poucos quilômetros de Palmeiras. Da esquina Becker, a gente posa na sexta e no sábado nós vamos Chega até a Fazenda Sampaio, que vai ser onde vai ser recebida a chama, que tem a recepção da chama lá.
4: Uhum. Então vamos registrar a presença do...
5: Senhor Mário.
4: Seu Mário.
5: Seu Mário está aí com nós.
4: Uma linda mesmo. Estampa, um homem sério.
5: Um índio de peso. É. Aposentado da sargento da brigada. Aí,
4: homem, não, né? o homem...
5: De respeito.
4: O homem impõe segurança.
5: É o chefe da turma.
4: Certo.
5: Aí,
4: né? Essa legenda aqui é
5: o seu Nicanor Martins.
4: Nicanor Martins.
5: É daqui do costado, aqui do Pinheirinho.
4: Sobrenome de gente campeira, laçador, dançador.
5: Dançador. É. Aqui do lado é minha esposa. Sandra Kochenborg. Do outro lado é o meu filho mais novo, Pedro Henrique Kochenborg, e João Vitor Kochenborg. Hoje nós temos com a turma reduzida, que nem eu já falei, pela questão de motivo pessoal, não estava com o filho.
4: Não é fácil os compromissos particulares.
5: Nós temos na estrada desde sexta-feira, né?
4: Desde sexta. Tem um nome, o Grupo de Cavalgada?
5: É Grupo de Cavaleiro da 17ª
4: Região. Acredito que o principal a gente conseguiu passar para os nossos ouvintes. E só nos resta, né, seu Elmo, desejar a eles uma boa estada por aqui, que o nosso patrão celestial abençoe todo o grupo Amém. De cavaleiros da 17ª nas próximas paradas, nos próximos percursos, até chegar no destino que é a santa e bela terra de Palmeiras das Missões. Um grande abraço, Thiago, parabéns pela tua liderança, pela função que você executa. Parabéns pela parceria de vocês, porque a amizade é um alicerce de tudo. Sem amizade, a gente não consegue realizar
5: o que a gente gostaria de realizar.
4: Né?
5: Sim. O senhor Nicanor é diretor campeiro da 17ª.
4: E agora, somente agora que o senhor me dá essa notícia.
5: Esse é autoridade também.
4: Certo. Então vamos pegar a sua palavra rapidinho, por gentileza.
5: Nicanor Martins. Mais conhecido como Nico Preto.
4: Seu Nicanor Martins. Coordenador campeiro da 17ª.
6: Diretor campeiro da 17ª.
4: Quantas entidades tem a 17ª?
6: A 17ª é composta por 16 municípios, né?
4: Certo.
6: E hoje, Palmeiras Missões tem 9 CTGs, né? Mas como é 16 municípios, temos 22 CTGs.
4: 22 atuais. CTGs em 21, 16.
6: 21
4: em 16 municípios.
6: 16 municípios.
4: Ou seja, tem Palmeiras tem mais que um CTG já.
6: 9, como tem, eu já falei, 9.
5: Entre CTG e Piquete.
6: E Piquete.
4: O grupo nativo também, aquela história, né? Uhum. E expectativa para esse ano... que ainda não começou a temporada, começa em setembro, de rodeio.
6: Na verdade, já tivemos o primeiro rodeio agora em agosto.
4: Pela temporada
6: classificatória para 2026. Foi em município de Condor, no primeiro rodeio que
4: teve. Lá eu estava, o senhor estava lá também?
6: Estava lançando, inclusive, né? Mas e daí temos mais agora, continua a temporada até tirar a seleção e os classificados para a seleção e também das modalidades para a festa campeira que será realizada em Santa Cruz novamente, né? Que já vai para o terceiro ano em Santa Cruz a festa campeira, né?
4: Perfeito, então um grande abraço, seu Nicanor. Nicanor?
6: Martins,
4: o Nicanor.
6: Na verdade, eu sou cria aqui no Pinheirinho. Hoje foi um prazer rever aqui Eu que sou nascido aqui no Pinheirinho e hoje, 50 e poucos anos, eu passo aqui onde eu não tinha vindo mais. Venho em Ibirubá, seguidamente, venho por causa dos meus parentes, dos meus amigos que tenho ali, mas aqui não tinha vindo mais. Então foi um prazer hoje conhecer o seu Elmo e estar aqui com amigos e colegas. Aqui na...
7: E o braço está no lugar?
6: O braço...
7: Veterano já... ou vaquiano?
6: Veterano, hein? Oh, veterano. E diretor campeiro, né? Não, já teve muito melhor. Hoje a idade vai judiando da gente, mas brincar com o pessoal.
7: Estamos brincando ainda, né? Armada segura. Pra xixi.
6: Atira.
7: Onde a maruca prendeu.
6: Às vezes era, mas às vezes não. O laço é assim. O laço é vida, como tem narradores que falam, que o laço tem vida, como o boi também tem. Então é três. É o homem, é o laço, é o cavalo e é o boi. Então é questão também de sorte.
7: Boa sorte pro senhor. Bom trabalho lá na 17.
6: Muito obrigado.
7: Vamos nos encontrar em muito
6: tempo. Com certeza. É sempre um prazer receber vocês na 17.
7: Olha, conversei com o seu Elmo Luiz Clã, o homem do Galpão da Alegria. Conversei com o Thiago Kochenborg, que é o coordenador de cavalgada da 17ª Região, rumo à Palmeira das Missões. E conversei com
8: Nico Preto.
7: Nico
8: conhecido.
7: Preto, coordenador campeiro da 17ª. Uma alegria para mim. Grande abraço a todos e obrigado. Presente aqui no evento, o Marcelo Dallanora, que é o secretário municipal de Indústria, Comércio e Turismo. Aqui é um ponto turístico conhecido e cadastrado. E representando hoje o Executivo Municipal neste evento de recepção da chama e recepção do Grupo de Cavaleiros da 17ª Região. Nos fale sobre esse momento, secretário, por gentileza.
9: Osmarino, nós estávamos na entrevista, né, e te convidei, e é um prazer tu estar aqui junto com nós, e nós não poderíamos deixar, como Poder Executivo, de estar aqui recepcionando esses cavaleiros aí que muito nos honram, que estão com a centelha da chama buscado lá em Rio Pardo. E escutando o Thiago aí, Thiago, te parabenizo e parabenizo os demais aí que estão nessa tropiada. E Thiago, quando tu falou da tua família, chega a dar um arrepio na gente, porque o que a gente faz é pensando nos nossos filhos. E daí eu até fiz sinal ali para o teu filho mais velho, tua esposa, depois veio o mais novo, tá junto. Isso aí nos orgulha, né? E a gente faz isso para deixar uma marca para nossa, como nossos avós já deixaram, nossos pais já deixaram. E assim, ó, que bom vocês passar por aqui. Seu Elmo, parabéns por abrir as portas, mas eu sei que tu faz isso por amor, né? Então, assim, ó, o Galpão da Alegria é a casa de todos os gaúchos. Nós tivemos uma cavalgada, a primeira cavalgada do Galpão da Alegria, onde nós trouxemos o Turco Chaves e veio o cavaleiro da região, e ficou marcado como a primeira cavalgada, onde nós fizemos fogo de chão para assar carne, coisa que os tropeiros faziam, e a nossa cidade se formou por causa dos tropeiros.
8: A casca de cavalo.
9: Exatamente. Então, assim, ó, a gente tem isso aí no sangue. E a gente fica feliz de vocês estar aqui nessa noite. E eu não podia de vir aqui, digamos, recepcionar vocês junto com o nosso proprietário, seu Elmo aí, tá? Sejam muito bem-vindos.
8: Nós que agradecemos, tá? Mas obrigado. De coração a recepção de vocês aí.
9: Então, só temos em nome da nossa administração, mesmo. O que vocês precisar, podem contar com nós, sem falar que nós somos lindeiros, né?
8: É isso, nós somos vizinhos.
9: Exatamente. Vizinhos. Então, nos próximos eventos gauchescos, vocês estão convidados, e nós estamos daqui uns dias começando uma terraplanagem para um parque de rodeio que vai ser uma referência na região, e vocês já estão convidados para vir laçar.
8: Que bom.
7: Um abraço. Dado o recado, então, obrigado pelas informações.
0: Tá, então, Osmarino Santos, obrigado, Osmarino, que esteve ontem fazendo a cobertura. Que legal esse momento, muito importante, né, gente? Dado a largada, né? O que vem pela frente aí, os festejos Farroupilha, né? Isso é muito importante, que legal. Parabéns, Osmarino, ao secretário Marcelo, que gentilmente fez o convite ao colega ontem e deu uma palhinha também, né? Olha, interessante, legal mesmo. Parabéns aí a essa gauchada. E obrigado pela participação aqui no programa Olho Vivo desta manhã. 9:08, eu já volto depois dos comerciais.

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25: Vamos voltar com o programa agora, 9 horas e 11 minutos desta manhã, 9 com 11, aqui na Blau Nunes, de volta com o Olho Vivo, né, gente? 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Tá bem, meus amigos? Maravilha aí, né? Deixa eu trazer aqui do nosso hospital também. O nosso hospital.

0: 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Olha, deixa eu trazer uma importante notícia aqui, né? Bancários realizam hoje greve de 24 horas em todo o país. O que é, hein? Deixa eu trazer essa matéria aqui, vamos lá.
1: Quinta-feira, 20 de agosto de 2026, este é o Giro de Notícias. Eu sou Norberto Notari e você acompanha os destaques do momento. Bancários de todo o Brasil, incluindo os empregados da Caixa Econômica Federal, aprovaram uma paralisação nacional de 24 horas nesta quinta. Mobilização ocorre após a rejeição da proposta da Federação Nacional dos Bancos durante campanha salarial. As agências físicas da Caixa e de outros bancos podem ter o funcionamento reduzido ou totalmente interrompido. Aplicativos, internet banking, sites continuam funcionando normalmente para PIX, transferências e pagamentos. Os caixas eletrônicos seguem disponíveis para saques e depósitos. A Justiça do Trabalho determinou que o Grupo Casas Bahia restabeleça provisoriamente os contratos de 1.900 demitidos entre os dias 13 e 17 de agosto. A liminar foi concedida pela juíza Catarina Roberta Mouzinho de Matos, da 11ª Vara do Trabalho de Brasília. A juíza determinou que a empresa cumpra a medida em até 5 dias. Um estudo divulgado hoje revelou que 6 em cada 10 alunos terminam o ensino médio com um aprendizado abaixo do esperado. O levantamento foi realizado pelo Movimento Todos pela Educação. De acordo com a pesquisa, a maior parte dos estudantes encerra a fase escolar sem aprender português e matemática. O Instituto Nacional de Meteorologia emitiu um novo aviso de vendaval para áreas no Rio de Janeiro, São Paulo e um pequeno trecho do Espírito Santo na próxima sexta. O aviso é amarelo, de perigo potencial, e vale entre meio-dia e 11h59 da noite. Essa é a classificação mais baixa na escala de severidade do INMET. O presidente dos Estados Unidos anunciou que pretende adotar a medida econômica mais devastadora já imposta por Washington contra o Irã. Donald Trump ainda ameaçou punir os países que ofereçam qualquer tipo de apoio a Teerã. O Flamengo venceu o Cruzeiro por 2-1 em casa e se classificou para as quartas de final da Libertadores. Palmeiras também avançou ao bater o Cerro Porteño por 1-0 no Paraguai. Hoje tem mais 2 jogos decisivos. Corinthians recebe o Rosário Central em São Paulo e o Mirassol enfrenta a LDU fora de casa. 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Trabalhos técnicos, Mário Melo.
0: 9h17, agora 9h17, deixa eu trazer mais uma notícia. Bolsa Família tem pagamento unificado em 7 estados brasileiros.
2: Famílias que vivem em municípios que estejam em situação de emergência ou calamidade pública decretada pelo governo federal já podem sacar o Bolsa Família. Este mês, em 186 cidades, o repasse não vai seguir o cronograma de acordo com o Número de Identificação Social, o NIS. Todos os beneficiários destas cidades já receberam o Bolsa Família independente do NIS. Estes municípios com pagamento unificado estão localizados nos estados do Amazonas, Roraima, Paraná, Sergipe, Paraíba, Rio Grande do Norte e Bahia. Eles são afetados por desastres climáticos como estiagem ou enchentes. A lista dos municípios em situação de emergência ou calamidade pública está disponível em gov.br/mds. Reportagem Érica Brás.
0: Muito bem, agora 9h18, 9h18 aqui pela Blue, 9h18 desta manhã, né, gente? 9h18 desta manhã de quinta-feira aqui na cidade. Vamos trazendo o mercado aqui, deixa eu atualizar para você, para a Grosso aqui agora, neste momento, os indicadores desta manhã. Vamos lá, deixa eu trazer para ti aqui. quando são 9 horas e 18 minutos. Segura aí.
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0: Vamos lá então, trazendo os números de hoje, desta manhã de quinta-feira, né, para a AgroSul aqui, gente. Olha, a saca de trigo hoje, R$ 70,02. Milho, R$ 59,04. E a soja, R$ 129,00. Repito, trigo R$ 70, milho R$ 59,04. E a saca de soja hoje, até o meio-dia, R$ 129,00.
2: Indicadores agropecuários com Diego Brião. Soja.
4: Os contratos futuros com vencimento em setembro registraram elevação nos Estados Unidos na quarta-feira. Na Bolsa de Chicago, a cotação era de $12,22 por bushel. Valores no mercado físico no Brasil por saca de 60 quilos. Estado do Mato Grosso, cidade de Rondonópolis, R$ 140,20. Bahia, região oeste, R$ 134,50. E Rio Grande do Sul, não me toque, R$ 128.
2: Boi gordo.
4: Em São Paulo, na B3, os contratos com vencimento em agosto eram negociados ao final da quarta a R$ 348,40 por arroba. Houve elevação de 0,10% no dia. Boi à vista, no Mato Grosso, em Cuiabá, R$ 324,00 por arroba.
2: Café.
4: Os contratos futuros de café arábica com entrega prevista para setembro terminaram a quarta em Nova York, nos Estados Unidos, em elevação. A cotação era de R$ 2.485,25 por saca de 60 quilos. No Brasil, no mercado físico, valores do café arábica tipo 6 por saca de 60 quilos. Minas Gerais, Varginha, R$ 1.900 e São Paulo, Franca, R$ 1.880.
2: Milho.
4: Valores no mercado físico por saca de 60 quilos. Paraná, Marechal Cândido Rondon, R$ 58,00, valor em estabilidade na comparação com a cotação anterior. E Goiás, Rio Verde, R$ 55,00, também em estabilidade.
2: Trigo.
4: Valores no mercado físico por saca. Rio Grande do Sul, não me toque, R$ 70,00 em estabilidade. E Paraná, Marechal Cândido Rondon, R$ 75,00, também em estabilidade.
2: Cana-de-açúcar.
4: Os contratos futuros com entrega prevista para outubro terminaram a quarta em Nova York em elevação. A cotação era de US$ 17,55 por libra-peso.
2: Feijão.
4: Preço médio por saca no atacado no Paraná. Feijão carioca, tipo 1, R$ 242,82 em estabilidade. E feijão preto, tipo 1, R$ 195,14 em elevação.
2: Arroz.
4: Valores no mercado físico por saca de 50 quilos. Rio Grande do Sul, média estadual, R$ 79,00 em elevação. E Santa Catarina, Rio do Sul, R$ 66,00 em estabilidade.
2: Indicadores agropecuários, um conteúdo do Grupo Rádio Web. Informação que amplifica conexões.
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0: Vamos em frente com o programa, 9 horas 28 minutos e meio aqui na Blau Nunes, Santa Bárbara do Sul, programa Olho Vivo desta quinta-feira, dia 20 de agosto. Tudo bem contigo, gente? Maravilha, que bom saber que você está ligado conosco nesta manhã. Hoje é dia de fortes emoções, sabe aonde? Em Saldanha Marinho, verdade, gente. Hoje é dia de fortes emoções em Saldanha Marinho, sabe no quê? Na bocha, é verdade. Na bocha hoje à noite lá em Saldanha Marinho. Vou falar com o meu amigo Iora, que é o responsável pelo esporte lá em Saldanha. Iora, tudo bem? Bom dia.
1: Bom dia, Paulo. Bom dia a todos os ouvintes da Rádio Blau Nunes. Satisfação enorme ter presente contigo falando em ouvinte.
0: Alegria é nossa. Alegria
1: hoje
0: nossa.
1: Grandes emoções aqui. O primeiro jogo da final da bocha, né? Hoje aqui na comunidade de São Roque, né? Um grande jogo, as duas equipes chegaram com mérito para a final, né? Nosso campeonato de dupla só com quem mora e vota no nosso município, a gente fez, né? Então, mais pequenininho, né? E grandes emoções hoje lá em São Roque.
0: Bom, quem são as duplas que jogam hoje lá, Jefferson?
1: Hoje joga lá o Geovão, o Felipe e o Evandro, né? Contra o Renatinho e o João.
0: Bárbaro, né?
1: Grandes jogos.
0: Sai lasca aí, né?
1: Sai lasca. Hoje é a primeira final lá em São Roque e o segundo jogo, dia 28, na sexta-feira da semana que vem, aqui no CTG.
0: A finaleira, então, o jogo da volta vai... O jogo da volta vai ser no CTG, então, é?
1: Isso aí, CTG aqui de Saldanha Marinho.
0: Expectativa boa, né? Foi bom o campeonato ao longo, né? Desde o seu início, foi bem movimentado e bem disputado, né, Jefferson?
1: Com certeza, né, Paulo, deu 23 duplas, né, então movimentou bastante gente, né, como que era a campeonato de dupla, cada um podia pegar um reserva, então deu quase 70 jogadores, né, então ficou um belo campeonato, né, bem disputado, um campeonato mais longo, né, então, que começou lá no mês de julho e vamos terminar agora no dia 28. Ele.
0: Muito bem, campeonato de bocha paralelo aí ao campeonato de futsal que tá de vento em pompa, né, meu amigo Jefferson? Como é que tá? Tem rodada essa semana agora ou não?
1: Isso, campeonato aí que tá com grandes jogos no futsal, no nosso Interfirmes Varcastelli. Nós tínhamos rodada ontem, né?
0: Como é que foi?
1: Ontem tínhamos grandes jogos, né? Até vou ter que passar o placar aí dos jogos que teve ontem.
0: Passa, meu irmão, passa lá, vamos lá.
1: Amigas e Companhias de Santa Bárbara ganhou do Valência de Panambi de 4-1.
0: 4-1?
1: 4-1. União Campinas ganhou de 5-2 do No Estresse.
0: Bah.
1: O Renegados ganhou de 5-0 do Exilados. E o Los Hermanos ganhou de 3-1 do El Jacuí.
0: Meu Deus do céu, só goleada, homem.
1: Ontem deu dois jogos bem disputados e um placar um pouco mais extenso.
0: Pois é, só goleada. Coisa boa, bem movimentado, o público comparecendo e prestigiando, né?
1: Com certeza. Grandes jogos, o público tá... O pessoal de Saldanha gosta do futsal, né? Então, quando sai o nosso campeonato aqui, o pessoal gosta de prestigiar, vai assistir, vai torcer pra sua equipe, né? É bem, bem emocionante e bem satisfador, né?
0: É verdade. Bom, a próxima rodada agora vai ser quando, Jefferson?
1: A próxima rodada é amanhã, na sexta-feira, né?
0: Amanhã.
1: Amanhã, né? Joga no feminino União City e La Societat. No livre joga Criciúma e Taurus. Daí tem mais um jogo do feminino, TPM e Valência. E último jogo, o livre Renegados e Juventude.
0: Renegados e Juventude. Vale lembrar que você já marcou as datas aí, né? E hora 8, 11 e 25. De 11 para 25 dá um hiato aí de 14 dias. Isso devido aos festejos da Semana Farroupilha, né?
1: Isso, nós vamos dar vai ter as duas semifinais no dia 8 e 11 de setembro, aí a gente dá uma parada por festividades da Semana Farroupilha, que a gente tem bastante evento aqui no CTG, né, então a pedido da patroa, né, a gente sempre acata e a gente escuta bem isso, e volta depois no dia 25, na sexta-feira, com a grande final aí.
0: Bom, deixa eu te fazer uma pergunta, porque a gente vê por aí, como é que tá essa meninada aí, as escolinhas aí, Jefferson, como é que tá essa gurizada aí do futsal aí, conta pra gente.
1: Cara, a gente tá bem, bem, bem feliz com ele, a gente tá participando. Tem mais de 80 crianças participando da nossa escolinha aqui, né?
0: 80 crianças? Nossa! Isso.
1: É a escolinha municipal, que é tudo gratuita, né? Tipo, tu não tem custo nenhum com nada, quando sai para jogos para fora, é tudo com transporte, é tudo alimentação. A gente sempre é ajuda essas criançadas.
0: Bom, tu sabe que eu peguei uma conversa quando eu estive aí, foi ontem, ou antes de ontem, que nós conversamos aí, falando sobre camiseta, sobre abrigo, sobre uniforme. Conta pra gente, vocês também estão fazendo isso aí, né? É
1: Isso,
0: o fardamento completo pra essa gurizada aí, é?
1: gente, entre essa coisa de fardamento, a gente sempre tudo é bancado pelo nosso município, né? A gente acabou, quando nós começamos lá no ano passado, a gente já fez um fardamento novo, né? Organizadinho, agora a gente tá mais organizando mais um, para ano que vem participar com o novo fardamento, tudo completinho, né? Para elas participar das competições, né? Porque nós estamos participando esse ano duas competições, né? A TG Talentos e a LDR, né?
0: A
1: Então,
0: LDR também, né?
1: é as duas competições.
0: Me diz uma coisa, esse pessoal todo, essas 80 crianças, começa com que idade, hein, Iora?
1: Nós temos o sub-7, né? Nós temos o
0: Sub-7,
1: sub-7, sub-7, sub-9,
0: 9,
1: sub-11,
0: 13,
1: 11, 13 e 15.
0: 15. Ó, são cinco
1: Isso.
0: categorias, né?
1: Isso.
0: Mas é bastante, né? É bastante.
1: Ah, não. Ontem até estava no ginásio organizando umas coisas e o professor dando aula para subir 11 e subir 13 junto, acho que tinha umas 30 crianças dentro de quadra lá, aquele campo gigante lá.
0: Mas é muito bom, isso é importante o município fazer
1: Com
0: essa
1: certeza,
0: valorização, né? Isso é importantíssimo, isso aí.
1: eu acho que parte sempre das criançadas, né? Se elas são incentivadas no futebol, o futebol cresce no município, né? Então a gente começa a partir das crianças para ver que os adultos se espelham nelas também, né?
0: Verdade. Tu sabe que eu gostei daquilo que eu ouvi você falar aí também, mas eu de fofoqueiro aqui, né? Vou aí, fico ouvindo as coisas e depois saio falando. Mas na verdade, assim, você falou uma coisa muito importante, né? Claro, foi por isso que eu te perguntei sobre essas crianças que jogam futsal. O voleibol, você disse que existe uma necessidade no município, eu ouvi você comentar e achei muito interessante, né? Vocês terem isso para as meninas, mas não só para as meninas, também tem meninos que jogam voleibol, né? E daí pode surgir grandes talentos, né, o Jefferson? O que que vocês estão pensando com relação a uma quadra de vôlei aí?
1: Isso, nós estamos até conversando com o nosso prefeito Pitt, né? A gente está com um projeto para nós para fazer um campeonato de vôlei no mês de janeiro, aqui no nosso município, de vôlei de areia, né? E a gente está em busca do próximo ano, a gente tentar trazer um professor para Saldanha que possa dar o voleibol para essas crianças, para essas meninas, para os meninos também, para que possam também aprender mais um esporte, a não ser só o futsal, né? Então a gente quer tentar trazer e trabalhar isso também no nosso município, hein?
0: Verdade, verdade. E isso é importante, né? Eu gostei daquilo que você falou, Jefferson. Até tu me desculpa, mas eu ouvi você comentando sobre isso, né? E digo, mas que baita ideia, tia. Como é bom, né? As pessoas que se interessam, né? Que assumem as coisas e se interessam em fazer, né, o melhor. E você demonstrou assim espontaneamente, né? E é importante isso aí, viu, Jefferson? Eu achei muito interessante, importante. Vai render, viu? Pode ter certeza
1: Não,
0: disso. O
1: com
0: pessoal
1: certeza.
0: vai gostar, viu?
1: Eu acho que o pessoal ficou muito parado, acho que quando nessas situações de voleibol, né, ninguém incentiva e acabam deixando de lado, né? E agora, se a gente conseguir trazer um professor que possa dar essas aulas para nossa criançada, aí eles vão se interessar cada vez mais e vão tentar buscar essa prática de esporte no nosso município.
0: De verdade, é importante essa prática esportiva. Então, está dependendo aí da decisão do prefeito. É, tu já começou a conversar com ele aí, não?
1: Não, não, nós entramos em conversa. Ele falou para nós ano que vem sentar de novo no mês de janeiro lá, conversar para quando começar as aulas de novo, a gente de repente ter essa possibilidade.
0: Já ter essa possibilidade aí. Que maravilha. São boas notícias no esporte em Saldanha, Mário.
1: Isso
0: Boas
1: aí.
0: notícias mesmo. Hoje, todo mundo convidado, então, lá em São Roque, né?
1: Isso, Paulo. Todo mundo hoje convidado lá no São Roque participar da primeira partida da final da Bocha, né? Onde que vai ser, acho que grandes jogos, grande emoção. Do começo ao final lá.
0: Muito bem. Tem churrasco, tem janta, tem galinhada, tem o
1: Não,
0: quê?
1: vai ter. Ah, o pessoal lá
0: Um tira-gosto
1: faz um
0: lá,
1: PL, um tiragostinho. Quem quer comer um sanduíche, quem quer, tem tudo para vender lá, quiser
0: é?
1: tomar uma cervejinha lá e torcer para a equipe que gostar, já está todo mundo bem convidado.
0: Torcer, dar palpite, gritar do lado de
1: Isso.
0: fora da cancha? É, isso é
1: Só não
0: importante.
1: pode gritar na hora que vai jogar, né, Paulo? Não tem como.
0: Para não atrapalhar o cara, né?
1: Para
0: Tá
1: não atrapalhar o
0: certo.
1: cara.
0: Obrigado, Jefferson. Sucesso para vocês aí. Nós voltamos a conversar, meu irmão. Tá bom? Um abraço.
1: Obrigado, Obrigado, Paulo. Obrigado ao espaço que vocês dão para nós aqui. É muito importante para nós aqui no Cid Saldanha Marinho.
0: Um abração, Jefferson. Bom trabalho aí, tá bom? Um abração. 9:38, Jefferson Viora, responsável pelo esporte na cidade de Saldanha Marinho, conversando conosco aqui, né, gente? Que maravilha. É, mas é sinal que lá e aqui está muito bem, né? A questão do esporte. É verdade. Lá e aqui está muito bem. Eu gosto que as pessoas se interessam, né? E as coisas realmente acontecem. É assim que tem que ser, né? Assim que tem que ser. Eu já volto com a sequência do programa, tá? Eu já volto trazendo informações aí para você nesta manhã. É rapidinho, 2 minutinhos, nós estaremos retornando com a sequência do Olho Vivo.
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5: Agora são 9 horas 41 minutos, 9h41 aqui na Blau Nunes, programa Olho Vivo, para Max Produtos Naturais, Lojas Becker, a tradição de bem viver conosco aqui, né? 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Tá bom, gente? Olha, deixa eu trazer aqui, ó, mais uma informação para você sobre audiência pública para debater questões de racismo. Deixa eu trazer essa matéria aqui, ó.
6: A Comissão de Cidadania e Direitos Humanos da Assembleia Legislativa aprovou 4 requerimentos, 3 deles de audiências públicas, para debater temas relacionados ao racismo, fiscalização de empresas de reciclagem e também sobre a realidade da população lésbica. Além disso, em assuntos gerais, foi abordada a questão das pessoas atingidas pela hanseníase e também os filhos separados dos pais que aguardam reparação. A reunião da comissão ocorreu nesta quarta-feira em modo híbrido. Agência Rádio Web, produção e reportagem, Christian Costa.
5: Muito bem, agora são 9 horas e 42 minutos, 9h42. Eu vou falar sobre uma reunião, importante reunião que vai ter hoje aqui na cidade, gente, né? Do CRAS e da Secretaria de Assistência Social, que é com relação ao Bolsa Família, né? Minha amiga Val, tudo bom? Bom dia!
7: Bom dia, Paulo. Bom dia, nossa comunidade, aí aos ouvintes da nossa Rádio Blau Nunes.
5: Tudo bem contigo? Tudo certo?
7: Tudo certo, Paulo. Essa chuva aí, né? Que não deixa os agricultores trabalhar, mas faz parte, né?
5: Faz parte. Infelizmente, não deixa trabalhar, mas faz parte, né? E o brabo é que nós Isso vamos aí. Ter um período meio chuvoso por aí, né?
7: Bom, pois é.
5: Vamos falar sobre essa importante reunião de hoje. O que vai ser tratado lá, Val? Conta pra gente aí.
7: Paulo, então, né, como já a gente vem já comunicando aí nas nossas mídias, né, então hoje nós temos a nossa segunda reunião, né, que a gente tem 3 reuniões ao ano, anual, e vamos estar fazendo hoje, então, dia 20 de agosto, lá na nossa Casa da Cultura, a segunda reunião do Bolsa Família. Então, a gente reforça aí esse convite, né, principalmente para aquelas pessoas que recebem o Bolsa Família e que têm o BPC, né. A reunião, o convite é para todos que têm o CAD único, mas principalmente para esse grupo de famílias. Por quê, Paulo? Porque nós vamos estar trazendo as atualizações, porque como a gente trabalha com o governo, então está sempre mudando, sempre vindo coisas novas. Então é muito importante a participação desse grupo familiar, né, desses grupos, para que fiquem atualizados, para que não percam seus benefícios. A gente sabe que o dia hoje, né, ele está chuvoso, é uma coisa que não vai se estender muito, né? Então é muito importante que essas famílias participem.
5: Muito bem. É importante toda essa coleta de dados aí para vocês poderem estar sempre atualizado, né, Val? Tem que estar, né?
7: Tem que estar, Paulo, tem que estar. Tu sabe que nós vamos estar hoje com a nossa palestrante, que é a nossa assessora da assistência social, que é a doutora Thaís, que vai estar lá, né? Porque ela está dentro da lei, ela está dentro de trazendo tudo isso. Então, o nosso foco hoje, que nós vamos também hoje à tarde, a gente está lá com o pessoal da saúde, né? Que nós temos esse seminário lá, né? Que é do Dia da Mulher, da Violência contra a Mulher,
5: que, é agora,
7: que a gente está,
5: né,
7: trabalhando esse Agosto Lilás, né?
5: Agosto Lilás.
7: Então, nós vamos estar, sim, falando sobre a violência, mas lá no, hoje na nossa reunião a gente vai falar em todos os tipos de violência, né, Paulo?
5: Sim,
7: não
5: sim,
7: somente
5: sim.
7: A mulher, né?
5: Claro.
7: Vamos estar falando do idoso, da criança, de todos os tipos. E trazendo essas atualizações, né, da questão dos cadastros.
5: Muito bem. Bom, essa palestra é importante, né? Porque a gente sabe que o país hoje, todo mundo está numa grande campanha com relação, porque nós estamos vendo, né, Val, e acompanhando no noticiário o aumento da violência contra a mulher, o feminicídio. É coisa horrível, né, tia? As últimas notícias
7: muito triste,
5: agora,
7: né, Paulo?
5: São muito tristes, né, Val? E é importante esse bate-papo aí, né?
7: Não, com certeza, né, Paulo? Nós estamos aí, eu acho, chegando a 50 mulheres agora. Imagina, nós estamos em agosto, recém, né?
5: Pois é.
7: O número é muito grande aqui para nossa Rio Grande do Sul, né?
5: Não, é
7: então,
5: verdade.
7: Então é muito importante, né? A gente está trazendo esse tema. E não é só a violência, quando a gente se fala em violência, né, Paulo?
5: Não é só agressão física, né?
7: A pessoa acha que a violência é bater a agressão física, não,
5: não,
7: né?
5: Não.
7: A gente sabe que tem muitos tipos de violência e a gente precisa falar sobre isso, né?
5: É, principalmente aquela violência verbal, né?
7: Com certeza.
5: A intimidação, o importúnio, aquilo, sabe, isso aí tem de tudo que é lado. Né? A violência não se consiste somente na agressão. Bem você falou, não é somente a agressão.
7: Com certeza.
5: Né?
7: Com certeza.
5: E é importante para as pessoas terem esse bate-papo, até para ver que a administração, no caso aí vocês, a Secretaria da Assistência Social, né, está fazendo, e vocês do CRAS também, estão fazendo aquilo que é o melhor, né, Val? Que é a conscientização.
7: Com certeza.
5: Né?
7: Com certeza. E a gente está vindo aí, ó, com como a gente trabalha, né, assistência social, o CAD único é muito ligado ao governo federal, né, Paulo?
5: Sim, sim, claro.
7: Então, assim, ó, está mudando muito. Então, é importante que as pessoas participem, porque às vezes quando a Val diz um não, ou quando a Camila, que é atendente lá do CAD único, pede algum documento, quando a gente não consegue encaminhar um BPC, não é porque a nossa equipe não quer, né? Hoje a gente fala para as pessoas, assim, a questão dos alimentos eventual, que a gente muitas vezes, Paulo, a gente é obrigada a dizer assim, ó, né, para uma família, aguarda mais um pouquinho, né, espera para o outro mês, porque a gente tem uma fila, a gente não consegue, assim, atender toda a demanda, né, Paulo?
5: Verdade.
7: Então é importante que as pessoas, elas entenderem, né, que não é nós lá do CRAS que não queremos dar ou que não queremos fazer, não depende. O nosso papel lá dentro do CRAS, toda a nossa equipe técnica que está lá, Paulo, e a equipe da secretaria, lá da nossa secretária Valéria, a gente faz tudo para melhorar a vida das famílias, né? Então, assim, ó, por isso que é importância para as pessoas entenderem isso, né? Que elas vão, que elas participem da reunião hoje.
5: Muito bem. Valdo, sabe que você falou também num ponto aí que você falou, eu achei muito interessante, que as pessoas entendam, né? Porque tu sabe que é muito fácil, né, as pessoas hoje, a gente sabe das dificuldades, claro, a gente sabe que tem muita gente que passam por dificuldades, né, que passam por situações complicadas, né, mas nem tudo, o CRAS não tem tudo para dar também, toda hora, todo momento, né.
7: Não conseguimos, a
5: não
7: demanda
5: consegue,
7: é muito grande, né, Paulo?
5: A demanda
7: é muito grande, né?
5: É, infelizmente, é grande, né, Val?
7: Com certeza, Paulo. Então, o que a gente tenta, assim, ó, a gente tenta, assim, ó, um mês dar um pouquinho para um, outro mês dar um pouquinho para outro, a gente também tenta dar prioridade para os idosos, para aquelas famílias que não têm renda nenhuma, né, aonde tem criança. A nossa preferência, né, a nossa, tipo assim, ó, em primeiro lugar tá esse grupo, né, familiar, né?
5: Sim.
7: Depois, sim, vem os grupos daquela pessoa que já tem uma renda, que tem, né, uma fonte de renda, mas que por problemas de chuva, trabalho, muitas pessoas trabalham informalmente, né? Então, a gente sabe do tempo que não está ajudando aí em construções, em limpezas, né? Então, mas a gente, né, é importante as pessoas irem hoje, para que as pessoas entendam que não é que a Val ou a Melina ou a Índia não quer dar, né? A gente não tem, sabe, os nossos recursos, né, eles são, né, recursos já que vêm destinados para aquilo, né?
5: Sim, sim.
7: Então,
5: sim,
7: a gente tem que tentar fazer o melhor para ajudar todos, né? Então, é importante que as pessoas participem, porque a gente vai estar trazendo tecnicamente os números atualizados para, né, as pessoas entenderem, né, como que nós trabalhamos lá.
5: Perfeito.
7: Né? Então, eu deixo esse convite aí, né, para para as famílias que participam, né, que nós atendemos lá, para que participem. Porque lá a gente vai estar tirando todas as dúvidas que as pessoas possam ter também.
5: Verdade. Uma das dúvidas, assim, que até é bom a gente salientar aqui, Val, se você puder, é, a gente se sempre ouve falar, não, tem que se cadastrar, as pessoas têm que estar cadastradas no CRAS. Quem quiser se cadastrar, qual é que é? Como é que vocês fazem hoje para fazer esse cadastro? O que, que é necessário para ficar cadastrado aí para algum benefício junto ao CRAS?
7: Paulo, então, assim, ó, o que, que as pessoas precisam entender? Nós temos o CadÚnico, que qualquer família que esteja em situação de vulnerabilidade podem se inscrever no Cadastro Único. Uhum. O que, que o Cadastro Único... Porque às vezes tem gente que diz assim, ó, eu me inscrevendo, o que, que eu tenho direito?
5: Perfeito.
7: O teu filho que está na escola, a questão da saúde... A questão que nós temos, por exemplo, nós temos o auxílio funeral, nós temos o auxílio à documentação, né? E nós temos o Bolsa Família, que são aquelas famílias, né, em situação de vulnerabilidade social, onde a gente coloca toda a documentação no sistema e é o governo que vai analisar se aquela família tem direito ou não.
5: Perfeito.
7: Né?
5: E,
7: então, assim, ó, é importante que as pessoas se cadastrem. Nós temos o BPC. Não é o CRAS que consegue o BPC lá para a família, não. O que, que nós fizemos? Nós orientamos e ajudamos as pessoas a colocar a documentação em ordem para que ela tenha. Mas é o governo lá, dentro lá do INSS, que vai analisar e que vai dizer se essa família tem direito ou não, né? Então,
5: sim,
7: o nosso papel lá dentro é orientar as famílias para que estejam com o CadÚnico atualizado, para que não percam seus benefícios.
5: Muito bem. Importante isso que você está nos dizendo. Tu sabe que sempre as pessoas dizem, né? Ah, tem que se cadastrar, ah, tem que ter cadastro. É, então, é importante que as pessoas saibam qual o caminho que tem que seguir, né?
7: Isso aí.
5: É importante isso, que as pessoas se conscientizem e também descubram qual o caminho, como proceder.
7: Com certeza.
5: Para ter acesso a essas benesses aí, né? Agora, a gente sabe,
7: Paulo,
5: que não é fácil, né?
7: Não, com certeza. Tipo assim, ó, a gente faz... A gente escuta muito comentários, às vezes, assim, por falta de informação, né?
5: Exato.
7: Ah, o pessoal do CRAS foi na casa pegar a documentação. O que, que a gente faz? Graças a Deus, por essas visitas que nós somos obrigadas a fazer, Paulo. Faz parte do nosso trabalho e do sistema a gente fazer visita às famílias, né? Nós estamos com quase 100% das pessoas cadastradas, com o cadastro em dia. Então, isso significa que o nosso trabalho, estamos no caminho certo, né? Sabe, né? Fazendo visita, indo atrás das famílias.
5: Uhum.
7: O que, que a gente quer que as famílias fiquem tranquilos? Que a assistência social, quanto o CRAS, as nossas assistentes sociais, os nossos psicólogos, a gente vai para fazer o melhor. A gente jamais vai dificultar ou atrapalhar, né, ou tirar algum benefício de alguma família, não. É o contrário. Nós estamos ali para ajudar. É importante isso, né?
5: Sim, estamos ali para ajudar. Esse é o slogan que você diz, estamos ali para ajudar. Ninguém está lá para fazer mal, né? Ninguém está lá para coibir.
7: De jeito nenhum, né, Paulo?
5: Ou fazer birra com alguém. Não, a gente sabe como é que é feito o trabalho, mas sabe também, né, que quem consegue está bem, mas quem não consegue, não entende, sai falando pelos cotovelos, né? Esse é o problema, né?
7: Por isso que é importante, né, Paulo, assim, as pessoas participarem da reunião hoje, né? Eu sei que o tempo está assim, a gente não vai se demorar também, a gente vai tentar ser breve, trazer as informações que são importantes, né, para esse grupo de pessoas lá. Então, é importante que as pessoas participem. Então, eu reforço esse convite aí, né, para que as pessoas deem uma passadinha lá.
5: Então, repete o horário, por favor, Val.
7: Então, a partir das 18h30, na Casa da Cultura. Né, a nossa reunião, a gente dá um tempinho ali, né, para até que as pessoas todas cheguem, né? A gente vai tentar ser breve, né? Trazer as informações que são importantes para as famílias, né? Porque senão amanhã vai ter alguém na rádio ligando ou perguntando, né, Paulo? Então é importante que as pessoas participem.
5: Importante.
7: A gente vem fazendo esse convite já há algum tempo, né?
5: Uhum. Tá certo, então. Tá bom, 18h30 hoje na Casa de Cultura. Eu agradeço a tua disponibilidade, né?
7: Imagina,
5: a
7: eu tua que agradeço aí pela oportunidade.
5: Conversar
7: aí.
5: Conosco. Tá bom, Val? Um abraço, bom
7: tá,
5: dia, bom trabalho.
7: Muito obrigada pelo espaço.
5: Valeu.
7: Bom dia.
5: Tchau, tchau. 9h55, tchau. Val, a Val Pagliarini, né? Falando conosco, ela que é a coordenadora do CRAS aqui de Santa Bárbara do Sul, trazendo as informações. 5 minutinhos nos separando das 10 da manhã. Já volto para fechar o Olho Vivo de hoje. 97.

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3: Olha, são 9 horas e 57 minutos. Agora estamos de volta com o programa aqui, ó. 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Meu amigo Marcelo, eu já sabia que tu ia transmitir hoje aí, tá, o joinha. O Marcelo da Resenha Esportiva transmite o primeiro jogo da final da Bocha hoje. Ele faz aquela live, né, contribuindo com o esporte aí, né, Marcelo? Então você hoje pode conferir aí na Bocha o primeiro jogo da final, tá? Com a transmissão do Marcelo, tá especializado em Bocha, né? O Marcelo narra, joga, comenta. O homem é um mix, faz tudo aí da Bosch. Tá bom, Marcelo? Boa transmissão pra ti hoje à noite aí, o Balaquinha. Quero mandar um abraço pra Clarice aqui, a Clarice Siqueira Guena. Ela botou aqui: bom dia, meu amigo Paulo Moisés. Deus te abençoe sempre. Bah, Clarice, que Deus retribua pra você essa tua gentileza, viu? Muito obrigado. Deus abençoe teu dia aí, tá? Meu amigo Algemiro Bertoldi, como é que tá, meu grande Algemiro? É, não é off, né? É O-H-F, né? Sabe qual é o Algemiro Bertoldi, rapaz? Uma vez, isso faz mais de 30 anos, né, tio Miro? Nós tava numa transmissão de futebol, eu, o Jango, né? O Jaime Adão Mendonça Gomes. O Jaime era comentarista na época aqui do Esporte, da 97, né? E tinha empresa... OHF, né? Aí surgiu um esquema lá, não sei o que, que o Jaime disse, não sei o que, o oferecimento off. E eu entrei na transmissão e digo, não é, Jaime, não é off, é OHF. Aí o Bertoldi nunca mais esqueceu. Ô, Jaime, velho, nunca mais esqueceu. Cara, toda vez que ele me encontra, ele diz, não é off. Que legal, gente, maravilha. Dona Ana Maria Garcias, tudo bem? Como é que vai a senhora, hein? Bom dia. Eva, Dona Eva Silva. Dona Eva, o maridão ganhou um brinde aqui na 97, né? Que maravilha, Dona Eva. Tá certo? Maravilha, gostei de ver, tá? Ah, o Rafael da Silva Lima, como é que tá, Rafael? Tudo bem? Bom dia. Nilva Oliveira, meu amigo. Bom dia, Nilva. Tenário Hartmann, como é que tá, Tenário? Tudo bem? Bom dia. Ah, o Norton, fala, Norton. Edson Garoto, um abraço. O Luiz Paulo e a Janete Nap, bom dia, meus amigos. Obrigado pela carona, obrigado pela sintonia aqui no programa, né? Obrigado pelo carinho que tem com a gente aqui da 97, os amigos aí da Rádio Blau. Ficamos muito gratos sempre, né? Dona Terezinha Ardengue, tudo bom, Dona Terezinha? Ótima quinta-feira abençoada para você, tá? Meu amigo, seu José de Quartos, tudo bom, seu Zé? Como é que vai, o amigo? Tudo certo? Meu amigo Arão, já te mandei um abraço, né, Arão? Como é que tá, o amigo? Tudo certo? Ah, quem mais? Ah, bom dia, Paulo. Eu sou a Patrícia e peço, daqui a pouquinho vai rodar aí, já estão pedindo música, mas é no programa das 10, tá? Querem a música Morena Misteriosa, mas, meu Deus, gente, essa morena deixou de ser misteriosa, né? Porque, gente que pede morena misteriosa o tempo inteiro aqui, será que ela é misteriosa, hein? Bom, a Tuca que vai dizer agora na sequência aí, no show da manhã. Alô, bom dia!
4: Bom dia, amigos, tudo bem?
3: Oi!
4: Um bom fim de semana para vocês.
3: Tá bom, Dona Heloísa Souza. Obrigado pelo carinho, obrigado pela sintonia aqui no nosso programa desta manhã de quinta-feira. Vamos encerrar o nosso programa de hoje. Vamos lá, vamos trazendo a nossa mensagem para fechar o nosso programa desta manhã, tá? Vamos trazendo aqui. Sabe o que eu tenho agora? Agora eu tô ficando chique no último, né? Eu tenho aqui, entrei num site aqui de mensagens, né? Toda hora tem mensagens bonitas, né, pra gente. É, tu sabe que eu gostava de botar coisa, às vezes botar uma referência assim na minha rede social, né? Tanto no Instagram como no Facebook, né? Sabe que eu parei? Sabe por quê? Porque estavam dizendo que eu tinha virado pastor. O Paulo virou, não, gente, eu não tenho nem capacidade para virar pastor. Apenas faço aquilo que me sinto bem e eu acho que desejar o bem para o teu semelhante, né? Não tem mal algum, tá? Vamos lá, vamos trazendo então para fechar o nosso programa. Primeiro quero agradecer os nossos patrocinadores aí. Obrigado pela companhia aqui, né? Obrigado, obrigado mesmo, né? Aos nossos parceiros, né? Todos os nossos apoiadores que estão sempre conosco aqui no programa, tá? Estão sempre conosco aqui, aqui nos dando e emprestando o seu nome e a sua colaboração. Gente, a vida muda quando a gente entende que precisa ser mais seletivo. Não é arrogância, nem tudo merece espaço na nossa vida. Saber onde ir e com quem estar muda tudo, tá bom? Deus abençoe teu dia e nós voltamos amanhã com mais uma edição do Olho Vivo. Bom dia, até amanhã!

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Oi, gente, bom dia, bom dia. Tá legal, tá na Blau. Tamo junto no nosso show da manhã desta quinta-feira, dia 20 de agosto de 2026, 10 horas e 6 minutos. Temperatura 15 graus aqui em Santa Bárbara do Sul. Bom dia, cidade. Bom dia a toda a região. 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

0: Show da manhã! Show da manhã, muita música boa para curtir, para você que está tomando seu cafezinho, bom cafezinho da manhã, com aquele pãozinho com margarina, manteiga, melado, chimia, enfim, mortadela, sanduíche. Ai, mãezinha, saudades da minha mãezinha, minha mãe que dizia, né? Oh, fiz um sanduíche pra ti. Coisa boa, né? O sanduíche de mãe, né? O sanduíche. Ah, delícia. Bom dia pra você, com muita energia, com muita coisa boa, alegria, emoções, corações. É show da manhã.
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0: Aquele bom dia especial para os amores e amoras na sintonia. Que na sua trajetória, Deus firme seus passos, ilumine sua mente e fortaleça seu coração. Bom dia, feliz e abençoada quinta-feira para ti, para mim, para nós. Que assim

Cosmo Express, acreditei, esse é o pedido da Cleusa. Bom dia, Cleusa, me mandou um recadinho cedinho da manhã, toca, show da manhã com essa música, tô no trabalho, curtindo.

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3: Olá, minhas queridas. Que bom ter vocês aqui, sintonizadas com a gente no Toque de Mulher. Eu sou Andressa Pires e é um prazer enorme começar esta parte do programa com vocês. E pra gente inspirar, que tal falarmos sobre algo que faz toda a diferença na nossa vida profissional e pessoal? Aprender sempre, mesmo com pouco tempo. Não precisa pensar numa pós-graduação de 2 anos, agora não. Mas que tal escolher um tema que você sente que falta no seu currículo e dedicar uns 20 minutinhos por dia? Pode ser um vídeo curtinho, um artigo interessante ou até um podcast rapidinho. Em só 3 meses, você já vai dominar o básico e se sentir muito mais confiante. O mercado de trabalho, minhas queridas, valoriza demais quem não para de aprender. Pequenos estudos, feitos dia a dia, podem construir uma diferença gigante na sua vida profissional, viu? Fica ligadinha, porque a gente já volta rapidinho com mais dicas e muita energia boa aqui no Toque de Mulher.
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1: 10h28, show da manhã, alegria geral, alegria que contagia. É bom demais nosso show da manhã. 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
0: 10 horas e 31 minutos, é show da manhã. 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
0: 10 horas e 32 minutos. 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
0: 10 horas e 33 minutos, intervalinho e já retorno com mais Show da Manhã, mais músicas.
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6: Oi, gente, que bom ter vocês na primeira parte do Toque Astral. Comigo, Letícia Leal.

0: Vamos conferir Áries, Touro e Gêmeos. Para Áries, um dia excelente para carreira, objetivos. Decisões favorecem metas construídas com dedicação. Troque informações só com quem confia. Cor, coral. Número, 48. Touro, ótimo para expor decisões em grupo. Sua consciência é primordial para seus valores. Seja sábio e não carregue karmas. Cor, amarelo-ouro. Número, 11. Gêmeos, decisões importantes afetam futuro, carreira. Exercite resiliência para obter soluções, mas nem tudo está sob seu controle. Cor, roxo. Número, 60. Essas foram as previsões da primeira parte. Daqui a pouquinho eu volto com mais do Toque Astral. Não saia daí.
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1: Show da manhã é show da manhã, 10 horas e 44 minutos para você no teu estabelecimento comercial. Obrigado pela sintonia, bom trabalho, bom, tudo de bom para você em casa. Deus abençoe sua casa, seu lar, sua família. Que Deus abençoe a todos nós.
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1: É, com você namorar, e o pessoal tá já namorando, né, de segunda a segunda. Olha só o vivente na área, né, chonado, chonado, né, Cê? Então tá bom, né, tá bom. Olha só, aumenta o volume, Cê, em Panambi, curtindo, é música pra você, um oferecimento do nosso amigo O Tabão, e ele oferece a música do nosso amigo César Silva, o Cezinha, né? A música Sonhos e Devaneios.

0: Bom dia, sejam todos bem-vindos a essa rádio que é show 97.9. Tá legal, tá na Blau.
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0: 10 horas e 55 minutos! Beth Pertli na sintonia, linda essa música, né? Sonhos e devaneios do nosso amigo Cezinha que tava rodando. Valeu, Beth!
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0: Adriana Pessoa, bom dia, bom dia!
1: Ei.

Bom dia, Tuca. Aqui é 24 horas. Bota a JM pra mim aí, é bem apaixonada. Se for atendido, muito obrigado. Beleza, bom, a loira dos olhos castanhos.

0: Procuradoria-Geral da República pede ao Supremo Tribunal Federal que inquéritos sobre Lulinha sejam enviados à primeira instância. Agora 11 horas, 1 minuto, 19 graus a temperatura em Porto Alegre. Este é o Pampa Notícias e vamos atualizando as principais informações do momento. Procuradoria-Geral da República pediu ao Supremo Tribunal Federal que os inquéritos contra Fábio Luiz Lula da Silva ou Lulinha sejam enviados à Justiça de Primeira Instância. Ele é investigado por suspeitas de tráfico de influência e corrupção. Os casos envolvem suspeitas relacionadas à Dataprev e à venda de medicamentos à base de canabidiol ao Ministério da Saúde. Segundo a Procuradoria, não há envolvidos com foro privilegiado. O ministro Flávio Dino, do Supremo Tribunal Federal, voltou a defender a exigência do diploma universitário para o exercício da profissão de jornalista. Dino afirmou que o jornalismo exige conhecimento técnico e comparou a atividade a profissões como medicina e advocacia. A obrigatoriedade do diploma foi derrubada pelo Supremo em 2009 e o ministro defende a retomada da exigência desde então. Ele também rejeitou a ideia de que a medida representaria censura ou um retorno às regras do período militar. O velório coletivo de parte das 23 vítimas do acidente da BR-373 no Paraná começou na noite de quarta-feira, no Ginásio Municipal de Esportes de Imbituva. Pelo menos 8 corpos devem ser velados no local, com os sepultamentos previstos para esta quinta-feira. O acidente aconteceu na madrugada de quarta-feira, quando uma carreta com placas de Erechim colidiu de frente com o micro-ônibus da Secretaria de Saúde de Imbituva. O veículo levava passageiros para atendimento médico na região de Curitiba. Segundo a Polícia Rodoviária Federal, a carreta teria invadido a pista contrária. As circunstâncias ainda são investigadas. A ONU anunciou a libertação de 2 funcionários afegãos que estavam detidos desde 9 de agosto pelos serviços de inteligência do Talibã. Segundo a organização, os 2 funcionários da Missão de Assistência das Nações Unidas no Afeganistão estão bem de saúde e as acusações contra eles foram retiradas. As prisões ocorreram em Herat, onde a tensão aumentou nos últimos meses. A região registrou detenções de mulheres por regras sobre vestimenta e de trabalhadores humanitários por descumprirem normas impostas pelo Talibã. 13 pessoas morreram e 7 ficaram feridas após o desabamento de uma mina ilegal de ouro em Nariño, no noroeste da Colômbia. O acidente aconteceu na noite de quarta-feira, quando parte da estrutura da mina desabou sobre os trabalhadores. As vítimas estavam em uma área de exploração ilegal. E agora as informações do mercado financeiro. O dólar comercial opera em alta de 0,26%, cotado a R$ 5,19. O euro comercial opera em alta de 0,37%, cotado a R$ 6,06. O principal índice da Bolsa de Valores brasileira, a B3, opera em baixa de 0,31% aos 167.303 pontos. 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
2: Estamos de volta com o Toque Astral. E chegou a hora de conferir mais previsões para o seu signo. Câncer. As decisões que você toma agora formarão karmas futuros. Seja sábio na condução do relacionamento e das relações que promovem seu crescimento. Mantenha amigos valorosos. Cor azul claro, número 56. Leão. Firme nas convicções, deforma as metas profissionais. Encare karmas com responsabilidade. No comando, desapegue-se de comportamentos nocivos. Cor branco, número 3. Virgem. A vida abre portas que não podem ser descartadas. Em desenvolvimento, encare caídas como um troféu. Aprendemos a levantar, viu? Equilíbrio entre coisas e pessoas é chave. Cor cereja, número 45. Daqui a pouco eu volto com as previsões para os próximos signos. Continue com a gente no Toque Astral.
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8: Ouvir a música Duas Vidas em um Só Coração, da banda Calmon, e ofereço para o meu marido Ronaldo.
9: Sabe, né, Lisione? Então tá, bom dia! Sabe, são 11 horas e 8 minutos. Tá legal, tá na Blau.
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2: 11 horas e 11 minutos com a Comercial Hartmann, Fruteira da Roça, Espaço Carol Bestes, Corpo e Alma, nos bailão, aumenta o volume.
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Vamos, bailão! Recadinho da Janete. Manda uma música pra amiga Sheila Silva, que tá na escuta do programa. E pra Izzy, sua filhinha linda.

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1: Para começar essa nossa parte do programa com pé direito, eu trouxe uma reflexão que faz toda a diferença nos nossos relacionamentos. Sabe aqueles pequenos gestos que a gente acha que não valem nada, mas que na verdade significam muito mais que qualquer presente caro? Sim, estou falando de um bilhetinho deixado na geladeira, de lembrar exatamente como a pessoa gosta do café ou de um abraço bem demorado depois de um dia puxado. Às vezes, ajudar sem que nem peçam já é uma demonstração de amor gigante. São esses pequenos cuidados diários, essa atenção de verdade que mantém a chama acesa e constroem um amor grande e duradouro. Pensem nisso com carinho. Mas ó, o Toque de Mulher tá só começando. Já já eu volto com mais dicas e muita energia pra gente. Fica aí, viu?
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7: Um show de alegria no seu rádio, é Show da Manhã, é Rádio Blau Nunes, bom demais, 97 motivos que te faz bem manhã, tarde e noite, é Rádio Blau Nunes, tá legal, tá na Blau, tamo junto. 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
1: Recadinho pedido aqui. Oi, Dani. Bom dia, Tuca. A Dani diz o seguinte: achei este documento aqui em nome de Tatiane Marise dos Santos, tá? E a Dani avisa, né, que ela encontrou e está com o documento na sua casa, tá? No bairro Morada do Sol, Rua Brenner Gonçalves, número 68. A Dani encontrou o documento de Tatiane Marise dos Santos. Portanto, está na casa da Dani, no bairro Morada do Sol, na Rua Brenner Gonçalves, número 68.

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1: Bom dia, bom dia. Atualizando aqui as participações. Bom dia, bom dia. Bom dia, bom dia. Tem homenagem de aniversário daqui a pouquinho. Já atualizo, tá bom, minha amiga? Tá bom, os amigos de aniversário aí já atualizo. Bom dia, Clarice. Bom dia, Clarice e todo o pessoal de Álvaro Nunes Pereira na sintonia. Minha amiga Adriana Gaio. Bom dia para você, tá? Com certeza, ali o que você me pediu, tá? Vai estar em destaque no programa do Paulo Moisés, né? No Olho Vivo, ou de repente até mesmo no do Osmarino, ali, um destaque no Conexão Regional, tá? Mas já passei para o pessoal aqui, tá bom? Muito obrigada pela participação, Adriana Gaio. Emir Marques, bom dia, sempre junto com a gente, pedindo música, canção para mulher amada, daqui a pouquinho, Emir. Aí, Arsênio, mas olha só, Arsênio, oi, Tuca, pede música aí com o DJ Rum, a Fátima, isso, esse cara sou eu, música tunti-tunti aqui no show da manhã, pedido do Arsênio, mas, Vivente, é show da manhã. Oi, Júlia, também, daqui a pouco já atualizo, né, os aniversariantes do dia aí, valeu, Júlia, o pessoal do bairro Juventude em festa, olha só, é a Júlia aqui participando, a Zeni, já atualizo aí também a Zeni. Então, aumenta o volume que tá chegando o som a pedido aqui do nosso amigo Arsênio. Esse cara sou eu.

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1: Onze horas e 26 minutos. Parabéns para os aniversariantes do dia de hoje, dia 20 de agosto. Saúde e paz, que Jesus abençoe com muitas bênçãos. Felicidades mil para vocês, aniversariantes do dia.

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1: Bom dia. Hoje comemora uma data muito especial da minha amiga, a Vera Lúcia. Eu quero homenagear ela com muito carinho, que é uma amiga muito especial. E daí com a critério da música aí, da Tuca. Ela gosta de música apaixonada. Quem homenageia é a Zeni General. Eu nem sei.

0: Parabéns, parabéns, parabéns, então, aniversariante, né, da amiga Zeninha, Vera Lúcia, aí com todo amor e carinho, as amizades, parabéns. Vamos lá para o bairro Juventude, recadinho da amiga Júlia. E ela quer fazer a homenagem para o seu sobrinho, Jean, que está de aniversário hoje. Parabéns, Jean, tudo de bom, de melhor para você.
1: Seu aniversário, receba nossos parabéns. Esta é a homenagem.
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1: Estamos de volta com o Toque Astral. Vamos conferir agora as previsões para mais três signos do zodíaco. Para você de Libra, seu karma pode ter sido árduo, mas é hora de aprender sobre os valores da família. Exerça o desapego, nem tudo está no controle. Se sentir leveza, ótimo, você foi sábio. Dedique-se ao seu ofício. Sua cor do dia é cinza e o número da sorte é 33. Agora para Escorpião. Você e seu cônjuge, fase delicada de crescimento. Assumam o controle, desenvolvendo valores elevados para um futuro promissor. Sejam sábios nos desafios, agindo com amor que aceita e perdoa. A cor é verde escuro, número 28. E para Sagitário, os resultados no trabalho e finanças são frutos da sua dedicação passada. Seu esforço é recompensador e sua matéria-prima agora. Trace um plano financeiro. Sua cor é laranja e o número da sorte é 19. Daqui a pouco estaremos de volta com as previsões finais do Toque Astral. Não saia daí!
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4: O licenciamento ambiental para irrigação de arroz segue obrigatório no Rio Grande do Sul após decisão judicial suspender a dispensa aprovada pelo Consema. O Ministério Público questiona a falta de consulta pública. A Federarroz argumenta que a dispensa valia apenas para a captação de cursos naturais com outorga ainda necessária.
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8: Horas e 44 minutos e vamos para a receita do dia, receita compartilhada aqui. Hoje é chucrute. Vamos para a receitinha então do chucrute. Quem compartilha é a Vera Regina. Pegue repolho, corte bem fino. Você vai precisar de um vidro com tampa. Coloque o repolho, aperte bem no fundo do vidro. Coloque um bocado de sal. O vidro é tipo aquele vidro de Nescafé, tá? Um dos, 2 dedos de repolho e 2 colheres de sal. Assim vai alternando, sempre apertando bem o repolho no vidro. A última camada deve ser de sal. Coloque um plástico, filme para vedar bem. Feche bem o vidro e deixe em geladeira por no mínimo 1 semana. Depois, tire a quantidade que for usar, lave bem, pois fica forte de sal. Coloque vinagre e os demais temperos que desejar a gosto. E tá aí o seu chucrute.
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0: Bom dia, Tuca. Tudo bem? Olha, tá maravilhoso o teu programa. Tudo ok. Estou adorando. Daí eu peço para você, para nós complementar mais essa seleção de música boa que você está rodando aí. O Barquinho de Ouro. Eu não sei qual é que é os cantores, mas tu sabe quem é. Daí tu faz o favor e roda para nós, tá? Muito obrigado, já de agora eu te agradeço.
1: Borges. Mandei fazer na Europa.
2: Muito obrigado pelo carinho, seu José Eloino na sintonia. Cleiton Borges, Barquinha de Ouro, 11 horas e 50 minutos.

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1: Franco Arruda na sintonia, tá em casa, tá no trabalho, Franco, curtindo. Rogério Magrão em banda, se toca essa moda.

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1: Estamos de volta para a última parte do Toque Astral. Vamos conferir as previsões de Capricórnio, Aquário e Peixes. Capricórnio. A família traz novas percepções. Desapegue-se de posturas rígidas para transformar seus valores. Cor bege, número 11. Para Aquário, consciência nas relações e projetos em evidência. Busque novas interações, liberte-se dos medos. Cor vermelho, número 57. E Peixes, siga seus objetivos com afinco. Ambição é importante. Aproveite oportunidades. Mude a interação em grupo. Controle é prejudicial. Cor verde, número 41. Foi um prazer enorme estar com você em mais uma edição do Toque Astral. Muito obrigado pela sua companhia. Espero você no próximo programa, com novas previsões e muita energia positiva. Até a próxima.
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1: Bom dia, Tuca, tudo bom, Adelmo? Podia dar música, aquela dos olhos negros. Tudo bom aí, ótimo. Tá legal, tá na boa.

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1: Bia? Meio-dia e 5 minutos para você que está almoçando. Bom almoço para você e sua família. Chegando, cachaça, cerveja e vinho a pedido do seu Luiz Miguel na sintonia. Para toda a família Antunes e Menezes e para os colorados na sintonia. Valeu, seu Luiz Miguel!

0: É quinta-feira, mas também é dia do sofá, né, Sirley Dickel? Alô, meu amigo, olha o um recado para você, Lubi, Guinó, atenção, atenção.
1: Bom dia, Tuca. Aqui é a Sirlei Dickel. Eu queria pedir uma música oferecendo para o Guino, que está lá na Motriza. E eu escolho a tua música.

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3: Que tal uma dica simples, mas poderosa para nossa saúde e bem-estar? A gente sempre fala de beber água, né? Mas às vezes é difícil lembrar. A dica de ouro é associar a água a hábitos que você já tem. Um copinho ao acordar, um antes de cada refeição e mais um no meio da tarde. Deixa a garrafinha sempre à vista, assim você não esquece. E se a água pura for sem graça, que tal umas rodelas de limão, hortelã ou gengibre? O importante é manter o corpo hidratado, porque aí a gente tem mais energia, a pele fica linda e a retenção de líquido, ó, vai embora. É um toque de carinho com a gente mesma. E olha, não sai daí, porque já já a gente volta com mais dicas e muita conversa boa aqui no Toque de Mulher. Fica ligadinha.
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Legal, tá na Blau, é show da manhã, meio-dia e 29. Já vou dando meu tchauzinho, desejando, né, uma abençoada tarde de quinta-feira para você. Amanhã estaremos juntos aqui no nosso show da manhã com a nossa edição de sextou. Tá legal, tá na Blau, tamo junto. Valeu, tchau, tchau, gente.

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Maravilha, gente. Meio-dia 41 aqui na 97. Fechou? Aliás, fecha um bloco e abre outro, né? As velhinhas até as duas, quinta-feira, hoje, dia 20 de agosto. Legal essa viagem contigo por aqui, né?

0: Barbara Streisand, One Man in Love, aqui nas velhinhas. 10 minutinhos para uma da tarde, 10 para uma. Até as duas tem as velhinhas pra ti.
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0: Baita bloco aqui nas velhinhas, hein? Fechou com Barry White, 1:08. Legal, né, gente? Dá um tempinho, a gente volta já já, depois do espaço comercial. Fica ligado que tem muita coisa pra rodar por aqui.
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11: Olá, queridas ouvintes. Que bom que o Toque de Mulher voltou e a gente tá juntinha de novo. E nesta parte do nosso programa, quero te dar um toque que faz toda a diferença pra nossa autoestima, sabia? Muitas vezes, a gente esquece de valorizar o que já faz de bom, né? A dica é simples. No final do dia, anote 3 coisas que você fez bem. Pode ser algo super básico, como ter cumprido um compromisso, resolvido um problema, cuidar de alguém, ou simplesmente ter conseguido levantar da cama num dia difícil. Valorizar essas pequenas vitórias, por mais simples que pareçam, ensina ao nosso cérebro a enxergar o nosso próprio valor. E essas pequenas conquistas, acumuladas, constroem uma confiança sólida, que é a nossa base. E olha, tem muito mais Toque de Mulher.

0: e brilhar. Não sai daí.
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0: Sim, com a Anita Ward, Ring My Bell. Beleza, né, gente? Essa aqui tocou muito nos anos 70, né? Início dos anos 80. Legal. 1h35 aqui na 97. Já voltamos depois dos comerciais.
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Esse cara fez sucesso, hein? Roy Orbison, saudoso já, né? Pedro Woman. Foi 41 aqui na 97.

0: A gente não para não, até as duas. Tem muita música pra rodar. Essa aqui é linda, né?
1: Bandido.

0: Bruno e Marrone, matando saudade, já não sei mais nada. Dá um tempinho que eu volto já, pra gente fechar o nosso programa de hoje, né? Claro, voltamos já já.
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0: Vamos fechar as velhinhas de hoje. Vamos botar amanhã, sexta-feira, né, gente? Balanço gostoso esse, né? Amanhã estamos de volta aqui a partir do meio-dia e meio na 97 com mais uma edição das velhinhas.
1: Eu dedico essa música.
0: Fica o Raul Seixas aí contigo, né? Até as duas. Tchau, tchau.

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1: Tribunal Superior Eleitoral proíbe Marçal de ir a debates e fazer campanha na TV. Horas em ponto, esse é o Pampa Notícias e vamos atualizando as principais informações do momento. O Tribunal Superior Eleitoral decidiu por unanimidade nesta quinta-feira vetar o acesso do candidato do PRTB à presidência, Pablo Marçal, aos fundos eleitoral e partidário. Os ministros também impediram a participação de Marçal em campanhas na TV e no rádio e em debates. A medida tem caráter cautelar até que a Corte Eleitoral analise

0: se Pablo Marçal pode ou não ser candidato no pleito de 2026. Marçal está inelegível por 8 anos por uso indevido dos meios de comunicação durante a campanha eleitoral de 2024. A Polícia Civil investiga a morte de um menino de 9 anos em uma escola municipal de Santa Rosa, no noroeste do estado. O caso aconteceu nesta quarta-feira durante o lanche da tarde, quando a criança teria se engasgado com o alimento. Ela recebeu os primeiros atendimentos na escola e foi encaminhada à unidade de pronto atendimento, mas não resistiu. A prefeitura informou que os profissionais da instituição são treinados para situações de emergência e prestou solidariedade à família e a comunidade escolar. O tio da menina de 4 anos que morreu após ser agredida em Porto Alegre confessou à Polícia Civil ter cometido as agressões. O homem de 22 anos foi preso preventivamente nesta quinta-feira. Segundo a investigação, ele admitiu ter agredido a sobrinha que morreu no último domingo após ser levada para uma UPA da capital. Exames preliminares apontaram politraumatismo como causa da morte. O homem foi encaminhado para a Delegacia de Proteção à Criança e ao Adolescente. Acusou os Estados Unidos de terrorismo econômico e crimes contra a humanidade nesta quinta-feira após Washington anunciar o endurecimento das sanções contra Teerã. Em comunicado, o Ministério das Relações Exteriores iraniano afirmou que as medidas prejudicam os direitos fundamentais da população e defendeu que os responsáveis sejam julgados e punidos. 13 pessoas morreram e 7 ficaram feridas após a queda de um talude em uma mina ilegal de ouro no sudoeste da Colômbia, informou um funcionário do governo local nesta quinta-feira. Os acidentes em minas são frequentes na Colômbia, sobretudo nas explorações ilegais com medidas de segurança deficientes. As autoridades locais descartaram a hipótese inicial de colapso por explosão dentro da mina. E agora as informações do mercado financeiro. O dólar comercial opera em alta de 0,22%, cotado a R$ 5,18. O euro comercial opera em alta de 0,14%, cotado a R$ 6,05. O principal índice da Bolsa de Valores brasileira, B3, opera em alta de 0,16%, aos 168.105 pontos. 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
4: Oi, minhas lindas. Que delícia ter a sua companhia mais uma vez aqui no Toque de Mulher. Um abraço apertado para todo mundo que tá ligadinho com a gente, aproveitando cada momento desse papo tão gostoso. E para a gente fechar com chave de ouro, queria deixar uma reflexão, um convite bem especial para você, mulher, que cuida de tudo e de todos. A gente se preocupa com a pele, com o cabelo, faz check-up, mas muitas vezes esquece de cuidar do nosso emocional. Cansaço constante, irritação fácil, aquela vontade de chorar sem motivo, são sinais importantes de que a gente precisa dar uma atençãozinha para essa parte tão essencial da nossa vida. Permita-se ter dias mais leves, converse com quem você confia e lembre-se, cuidar da saúde emocional é tão importante quanto cuidar do corpo. Seu bem-estar agradece. Muito obrigada pela sua sintonia, pelo carinho de sempre. O Toque de Mulher volta no mesmo horário com muito mais para você. Um beijo e até lá.
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0: Obrigado, gente.
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0: 14:18.
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0: Boa, né?
1: Obrigada, gente.
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0: 14:34.
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0: 14:48.
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0: 11 horas e 2 minutos.
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4: 15 horas e 17 minutos.
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0: 15h40.
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0: Muito obrigado.
1: Tá violado pra mim, Davi.
2: A minha, a sua, a nossa.

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1: Obrigado, Solange.
2: Bruno.
1: Deus te abençoe muito.
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Tudo de bom, meu chato?

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3: 17 horas e 2 minutos.
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0: 17 horas e 13 minutos. Boa tarde. Começa agora mais um Conexão Regional. Hoje, 20 de agosto de 2026, audição de número 32. Aqui, Rádio Blau Nunes, FM 97.9, com estúdios nos altos da Coronel Victor Dumoncel, 1756 de Santa Bárbara do Sul. Notícias locais, regionais, estaduais, nacionais e internacionais. Os acontecimentos das últimas horas passando por aqui. Eu sou Osmarino Santos e fico na companhia de vocês até às 19 horas. Sejam todos bem-vindos. Olha, no Brasil, o dia 20 de agosto é comemorado principalmente o Dia do Maçom. Dia do Maçom, dia do vizinho, data popular voltada para incentivar a boa convivência, a amizade e a solidariedade entre os moradores de uma mesma comunidade ou vizinhança. E ainda, por incrível que pareça, Dia Mundial do Mosquito, data internacional, lembra a descoberta científica de 1897 sobre o papel dos mosquitos na transmissão da malária. 17 horas e 5 minutos, já iremos atualizar a previsão do tempo. Eu vou chamar o giro de notícias enquanto eu vou colher as informações dos nossos entrevistados que já estão aqui em nossos estúdios. 17:05, Pablo Marçal, Tribunal Superior Eleitoral veta fundo eleitoral e participação em debates. A notícia refere-se, dentre outros assuntos, aos fatos atualizados do cenário político do Brasil.
1: Quinta-feira, 20 de agosto de 2026, esse é o Giro de Notícias. Eu sou Breno Zonta e você acompanha os destaques do momento. O Tribunal Superior Eleitoral decidiu que o candidato à presidência pelo PRTB, Pablo Marçal, que está inelegível até 2032, não pode acessar recursos financeiros dos fundos eleitoral e partidário e nem pode participar de campanhas na TV e no rádio e de debates eleitorais. A medida é cautelar até que a corte analise se Marçal pode mesmo disputar a eleição deste ano. A Procuradoria-Geral da República pediu ao Supremo Tribunal Federal que os 3 inquéritos envolvendo o empresário Fábio Luiz, conhecido na imprensa como Lulinha, sejam encaminhados da Corte Suprema do país para a primeira instância por não haver investigado com foro privilegiado. O filho do presidente Lula é investigado a partir de desdobramentos da Operação Sem Desconto, que apura eventuais fraudes envolvendo descontos em benefícios do INSS. O número de mortos pelo terremoto que atingiu a Colômbia na semana passada subiu para 314. De acordo com o presidente do país, Abelardo de la Espriella, outras 262 pessoas seguem desaparecidas. Mais de 4 mil pessoas foram feridas e mais de 30 mil moradias destruídas. O bilionário fundador da incorporadora imobiliária Evergrande, Xu Jiayin, foi condenado à prisão perpétua na China na última quarta-feira após ter se declarado culpado de acusações como desvio de recursos e fraude na captação de fundos que tornaram a gigante chinesa a incorporadora mais endividada do mundo, com dívidas que equivalem a mais de 1,5 trilhão de reais. O tio da menina Samiri Ramiro, de apenas 4 anos, que chegou sem vida a uma unidade de pronto atendimento de Porto Alegre na última segunda, foi preso preventivamente na manhã desta quinta como principal suspeito da morte. Nicolas Staubus, de 22 anos, levou a menina na UPA, mas fugiu quando a polícia chegou. Os médicos constataram que as manchas roxas no corpo eram sinais de violência. A Polícia Civil investiga o caso. O Giro de Notícias é uma produção da Agência Rádio Web. Texto e apresentação, Breno Zonta. Edição, Mário Melo.

0: Produtores de soja do Rio Grande do Sul podem se beneficiar de um programa que prevê uma bonificação de R$ 40,00 por saca de soja produzida. É o Semente Certa, que deve valer para a safra 2026-2027. Cada saca tem cerca de 200 mil sementes de soja, e o valor equivale a R$ 1.000 por Big Bag de soja, que contém cerca de 5 milhões de sementes. O agrônomo Luciano Centeno, gerente de soja da Bayer no Rio Grande do Sul, empresa responsável pela iniciativa, comenta sobre o foco no desenvolvimento de variedades adaptadas ao estado.
1: Nós consideramos o estado do Rio Grande do Sul estratégico e trabalhamos com foco em inovação, produtividade e sustentabilidade. Para ter uma ideia da importância da agricultura gaúcha, nós temos duas estações, uma localizada em Umitoque, outra em Coxilha. Investimos forte em sementes de milho e soja adaptado para a região sul, além de testes de biotecnologia e proteção de cultivos.
0: A campanha Semente Certa busca transformar a decisão sobre o plantio da soja em uma vantagem para o produtor. O objetivo é incentivar os produtores a gerar competitividade e valor com a adoção de tecnologias produtivas. Centeno afirma que o produtor gaúcho é um dos beneficiários dos investimentos em pesquisa, desenvolvimento e inovação da marca.
1: O cenário do estado do Rio Grande do Sul é desafiador, principalmente após recorrentes frustrações de safra. A Bayer está colocando à disposição do agricultor gaúcho a melhor tecnologia e inovação. A semente soja certificada com certeza leva mais segurança e mais previsibilidade para as lavouras, especialmente no momento de El Niño.
0: Produtores de soja podem buscar mais informações sobre a campanha Semente Certa nas redes credenciadas da Bayer. Agência Rádio Web, produção e reportagem, Eduardo Kowaleski.
2: Muito bem, Eduardo Kowaleski nos trouxe informações importantes. Produtores gaúchos podem receber bonificação em sementes de soja. A principal manchete do Giro de Notícias, Pablo Marçal, Tribunal Superior Eleitoral, veta fundo eleitoral e participação também em debates. Olha, com grande satisfação eu recebo nesse momento a presença da doutora Alessandra Lopes, que é fiscal estadual agropecuário e médica veterinária, portanto, e também o Endrigo Ramon, que é fiscal estadual agropecuário. Ambos estão nesse momento em Santa Bárbara do Sul. Tivemos a sorte de tê-los aqui hoje, porque na verdade acredito que a sede da regional fica em Panambi. Tá. Saudar os entrevistados. Doutora Alessandra Lopes, seja bem-vindo. Uma boa tarde.
3: Boa tarde a todos os ouvintes. É um prazer estar aqui com vocês.
2: Doutor Endrigo Ramon, seja bem-vindo também. Boa tarde.
4: Boa tarde a todos os ouvintes.
2: Pois é, a Alessandra estava me passando aqui uma preocupação muito grande das atividades relacionadas a pasta, né, de fiscal estadual agropecuário, sobre as declarações anuais de rebanho, um índice alarmante em Santa Bárbara do Sul de produtores que não declararam.
3: Isso, já faz algum tempo que a gente vem comunicando, né, os produtores, a nossa declaração anual terminou, então, no mês de julho, né, e agora a gente tem todos os dados atualizados, né, e a gente fechou a declaração anual desse ano em Santa Bárbara do Sul com 19,5% de inadimplentes, né? Uhum. São produtores que não compareceram dentro do período declaratório na inspetoria veterinária para declarar o seu rebanho, né, orientar lá quantos animais tem, quantos morreram, quantos nasceram, né? E é um número importante para a gente, esse número de inadimplência, né? Porque a gente já vinha avisando nos outros anos.

0: pois que já se tornarem recorrentes na cena de inadimplência, acabarão sendo multados, né? É, o nosso serviço prevê, a legislação prevê, então, que o produtor é obrigado a declarar anualmente, durante o período declaratório, os animais da sua propriedade. Então, a gente fica preocupado com esse número, né? Um número expressivo, quase 20% dos produtores aqui do município não fizeram a declaração e já estão sofrendo as consequências, né? Conforme eles vão indo na inspetoria para se regularizar, a gente já vai fazendo as autuações de advertência ou de multa, conforme for a situação de cada produtor.
1: O valor dessa multa é possível já anunciar, digamos assim, é por cabeça de animal, é por infração, como é que funciona?
2: Ele parte de um valor mínimo, né, de 100 unidades de padrão fiscal do estado do Rio Grande do Sul. Hoje, uma unidade de padrão fiscal está em torno de 28 centavos e alguns quebradinhos, né, quase R$ 29, né? Então, ela já parte de 2 mil, praticamente 2.900, e tem mais um adicional por cabeça não declarada, né? Que aí depende de quantos animais o produtor tem e deixou de declarar.
1: É pesado, né?
0: É, e é uma coisa assim que já vem de anos, né? A declaração começou há muitos anos atrás, então os produtores já conhecem essa necessidade de declarar anualmente durante o período da declaração, né? E a gente faz um apelo que quem não foi declarar durante o período, que compareça na inspetoria veterinária, né? Que vá lá, converse com o pessoal da inspetoria aqui em Santa Bárbara. Que elas vão nos chamar, né? A gente não fica aqui diariamente, né? Mas a gente
1: Certo.
0: está lotado em Panambi. A nossa inspetoria sede é Panambi. Aqui é um escritório, né, de defesa agropecuária que pertence à nossa inspetoria. E o pessoal daqui vai acabar nos chamando para regularizar essas situações, né? Conforme cada produtor for indo lá buscar o conhecimento da sua situação.
1: Bom, isto significa dizer que se o produtor deixou de declarar lá, digamos, 20 animais, além dessa multa fixa, vai acrescer por animal um valor.
0: Isso, aí depende da situação e depende de qual animal que a gente está se
1: Vamos
0: referindo, né?
1: falar em bovinos e equinos.
0: Bovinos e equinos vai aumentar por animal, mas aí galinhas, suínos, ovelhas, né? Ovinos, ele faz uns lotes. Então, daí
1: Sim.
0: não é por cabeça, mas
1: É
0: por lote,
1: por
0: e
1: uma
0: cada lote vai
1: quantidade.
0: ter uma quantidade. E aí, na hora que a gente for ver lá, a gente puxa a relação completa e já sai lá o valor, né, certinho.
1: É, eu estou batendo nessa tecla porque o produtor que tem uma produção, uma criação mais extensiva, esse valor pecuniário vai representar bastante para o bolso dele. E principalmente porque a gente vem notando que o produtor vem se queixando, dificuldade no segmento, falta de incentivo do governo, a safra frustrada. Então, realmente. É um problema para o produtor, né?
2: Sim, seria mais um ônus para o produtor, e é um ônus que é evitável se fazendo a declaração dentro do período, né? É uma das obrigações, né, de todo produtor, né, e possuidor de animais. A gente se refere como produtor, mas nem só produtores rurais. Quem tem cavalos, por exemplo, às vezes não tem propriedade, o cavalo fica lotado numa cocheira ou no CTG, né, ele também tem obrigação de declarar esse equino, né? Enfim, todos possuidores de animais têm, no mínimo, uma vez por ano, dentro desse período pré-estipulado, fazer a declaração dos seus animais, né?
1: Na verdade, tendo um agronegócio aberto na inspetoria, ele fica obrigado a declarar. Seria mais ou menos isso?
2: Exatamente.
0: Isso.
1: Certo. Tem como escapar da multa, digamos, nessa reincidência?
0: Escapar não, mas assim, a primeira vez é uma advertência, né?
1: Uma
0: Sem
1: advertência
0: custo.
1: escrita.
0: Isso, uma advertência por escrito, vai assinar lá o auto de infração, vai receber só como advertência. E na segunda vez, quando receber a multa, se ela for a primeira multa que você recebe, você tem direito de requerer um desconto de 80% do valor. Mas caso não seja a primeira multa, você já tenha tomado alguma multa por outro motivo, trânsito sem GTA ou algum outro motivo cabível, aí perde o direito ao desconto. Esse desconto seria na primeira multa, né?
1: Certo. E agora, como é que fica? A inspetoria vai tomar a iniciativa

0: de chamar o produtor, notificá-lo desse atraso, ou é o produtor que tem que ser de novo maior interessado e procurar o posto fiscal?
1: Assim, os agronegócios dos produtores que ficaram inadimplentes, eles ficam bloqueados dentro do nosso
0: Ah,
1: sistema,
0: verdade.
1: tá? Então, assim, o produtor não consegue movimentar o seu rebanho e não consegue outras coisas, por exemplo, o atestado de conformidade, que é o atestado que precisa para os financiamentos ou para os laticínios, né? O pessoal que entrega leite. Esse documento que diz que tu tá com tudo ok na inspetoria não vai sair. E além de não poder movimentar, né? Tu não pode vender o teu rebanho enquanto tu não declarar e não regularizar a situação. Mas a gente não consegue fazer uma busca ativa em todos os municípios, tá? Hoje a gente, em Panambi, a inspetoria de Panambi tem 4 municípios. E eu, como vim de Não Me Toque, eu sigo atendendo os 4 municípios de lá.
0: Certo.
1: Então, a gente tem hoje, nós em conjunto, 8 municípios para a gente atender, e nós somos 2 veterinários e um técnico agrícola. A gente conta também com um agrônomo, que daí vai para a parte vegetal, né? A aplicação dos hormonais, enfim. Então, a gente não tem pessoal suficiente para a gente fazer, chamar um por um para ir declarar, né? O que a gente faz é esse serviço de vir aqui na rádio, colocar
0: Orientar
1: nos
0: mais
1: órgãos
0: uma vez.
1: públicos, quando é o período declaratório, a gente sempre coloca cartazes, avisa, pede para as prefeituras avisarem, né? Isso a gente faz. Mas agora a gente não vence, né? Chamar todos, se tu for pensar, isso são mais de 70 pessoas aqui em Santa Bárbara que não declararam. Então é inviável a gente ir um por um chamando, né? Claro que vai acontecer da gente. Daqui a pouco chegar na propriedade, né? A pessoa não ter declarado, a gente vai convidar que vá se regularizar, né? Mas assim é difícil da gente ir uma por uma das propriedades.
0: Perfeito. Emitido a infração, a multa, conhecida como multa, se não efetuar o pagamento, também não resolve o problema.
1: Assim, ela vai para a dívida ativa, né? Do
0: Mas o
1: Estado.
0: cadastro dele passa a ser liberado
1: Sim, a partir da assinatura do auto de
0: do
1: infração.
0: auto de infração.
1: Porque ele reconheceu, né, ali que
0: Que ele
1: foi
0: errou, que
1: autuado,
0: ele
1: que
0: não
1: errou.
0: cumpriu com a
1: Isso.
0: legislação, né? Perfeito. Em relação a doenças e zoonoses regionais, algum alerta, doutora?
1: No estado do Rio Grande do Sul, hoje a gente está com um foco de raiva, né, a região mais para o lado de Santa Rosa, né?
2: Isso.
1: Não tão próximo aqui da gente, mas a gente já teve aqui em Santa Bárbara do Sul foco de raiva, né? A gente sempre pede que o pessoal.
0: Lembra o ano, doutor?
1: Ano passado?
0: Ano passado?
1: É,
2: Ano passado.
1: ano passado.
0: Eita.
1: Foi um caso isolado, né? Foi solucionado ali. Provavelmente era um grupo de morcegos que estava de passagem, né? Naquele local, não tinha uma furna, onde eles realmente habitavam, né? Pelo menos não foi encontrada. Então, a gente sempre pede que fique o alerta para o produtor, se ele enxergar a mordedura de morcego, né, na tábua do pescoço, principalmente nos bovinos, nos cavalos, às vezes nas patas também. Então, vê mancha de sangue escorrido, que informe a inspetoria veterinária e que, se possível, dê uma vistoriada na propriedade para ver se encontra algum tronco de árvore onde tenha morcegos ou sinais de que os morcegos estejam ali, né? Ou furnas, cavernas, pontes, pontilhões, onde eles podem estar. Tá, fica
0: Taperas,
1: taperas, propriedades abandonadas,
0: maquinário
1: próximas. Isso.
2: abandonado. Isso.
1: Que eles podem acabar escolhendo esses locais para ficar ali, né, por um tempo ou definitivamente. Então, que informem a inspetoria. A gente normalmente desloca para o local para ver realmente se há mordedura ou não. E, caso a pessoa consiga identificar alguma furna, a gente vai para o local e aí chama toda a equipe da raiva para agir, para espantar esses morcegos da linha.
0: Bom, aqui o primeiro detalhe, doutores. Às vezes o produtor constata uma sintomatologia diferente e fica na retranca. Isso não é recomendado, né? Com medo de.
1: Isso. A gente sempre pede que seja avisada a inspetoria. Hoje em dia já mudou muito assim a concepção de que a inspetoria é somente um órgão punitivo, né? A gente não tá ali somente para multar, né? Multa é uma consequência de um erro. A gente, na verdade, trabalha muito mais com a parte de educação sanitária, né, e de defesa sanitária do que com a parte,
0: Ainda é a prevenção.
1: isso, muito mais prevenir do que remediar, né? Mas já mudou muito, a gente já recebe muitas vezes vídeo do pessoal com dúvida, ah, será que é raiva ou será que é alguma outra doença, né? Mas caso venha acontecer de um animal que tenha sinal de mordedura de morcego, ou que tenha sinal neurológico, né? Andar cambaleante, andar em círculos, não querer tomar água, qualquer sinal neurológico, a gente pede que nos informe, e caso esse animal venha a morrer, aí sim a gente vai atuar. Né, que chame o veterinário clínico que de sua confiança, né? Que a gente hoje também não tem perna para fazer clínica, né? Não é nosso papel. Mas aí, se o animal vier a morrer, a gente vai ir fazer a coleta, né? A gente faz coleta de cérebro, encaminha para o laboratório para ele pesquisar se realmente era raiva ou não.
0: Certo. Nesse caso, a propriedade fica interditada. Por quanto tempo?
1: Em caso de
0: De
1: raiva,
0: raiva. Não.
1: não interdita a
0: Não, não interdita a
1: propriedade.
0: propriedade.
1: Não, a gente só vai fazer um trabalho de busca ativa nas outras propriedades, né? E recomendação de vacinação.
0: Pela região
1: Local,
0: e tal.
1: isso.
0: Bom, diga-se e registre, doutores, que não há tratamento para a doença, né?
1: Não. Outra doença que a gente tem bastante por aqui, bastante eu digo modo de dizer, mas que está presente na nossa região, né? Duas doenças que são zoonoses, que são transmitidas pelo leite, pelo contato, com os animais, é a brucelose e a tuberculose, né? Hoje o Brasil tem um Programa Nacional de Controle e Erradicação dessas doenças, e aqui dentro do estado a gente trabalha muito com essas doenças, a gente tem muitas propriedades certificadas livres dessas doenças, e a gente também atende focos. Essa sim interdita a propriedade enquanto não sanear o foco. Não pode vender animais a não ser para abate. Durante o foco.
0: Certo. Bom, aí vamos cair novamente naquele detalhe, vacinação preventiva.
1: Na verdade, a tuberculose não tem vacina, né? É uma doença que é
0: A
1: passada.
0: raiva, né?
1: A raiva tem vacinação. Sim, a raiva e a brucelose têm vacinação. Inclusive, a brucelose, a vacina é obrigatória de 3 a 8 meses, todas
2: Das fêmeas.
1: as fêmeas de bovinos e bubalinos. Nesse período dos 3 a 8 meses, devem ser vacinados, independente se seja para consumo próprio, para abate, né? Gado de corte, gado de leite, todos os bovinos e bubalinos está na legislação que dos 3 aos 8 meses necessitam ser vacinados contra a brucelose.
0: Olha, teve um foco na divisa com Santa Catarina também, né? E aí já começa a aumentar o problema, né?
2: Sim.
0: É muito cuidado, muita cautela, né? Bom, diante disso, qual é a obrigatoriedade vacinal?
1: Vacina obrigatória hoje no estado é somente a da brucelose, tá?
0: Em fêmeas, isso.
1: Bovinos e bubalinos, búfalos, né, e vacas, as novilhas, né, as terneiras, dos 3 aos 8 meses. Então, vacas e búfalas, dos 3 aos 8 meses, obrigatório vacina da brucelose. Que pode ser a B19 ou a RB51. São as duas vacinas, tipos de vacinas que a gente tem.
0: Perfeito. Bom, documentos exigidos agora para eventos de aglomeração. Estamos aí em agosto, vem aí setembro, condução de chama crioula, os cavaleiros se apresentam garbosamente. E aí vem os desfiles Farroupilha. O que que nós podemos dizer desta obrigatoriedade?
2: Primeiramente que os organizadores desses eventos procurem, né, a inspetoria local e façam o cadastro desse evento,
0: Do
2: né, para a gente
0: evento,
2: ter a
0: né?
2: ciência que esse evento vai ocorrer. Eles têm que ter alguma documentação que é exigida, né, do quem é o promotor, ele tem que ter o médico veterinário responsável, né, por esse evento, que vai acompanhar, vai fazer a admissão dos animais. Esse seria o primeiro passo. Depois, o segundo passo é os participantes do evento procurarem a inspetoria veterinária e fazerem a emissão da GTA, da Guia de Trânsito Animal, para participarem, né, desse evento, seja uma cavalgada, um rodeio, um desfile.
0: Com o exame de anemia válido,
2: Isso, com um exame de anemia válido.
0: que é por 180 dias.
2: Isso, na verdade, A validade dele a nível nacional é de 60 dias e dentro do estado se criou então uma legislação estadual que estendeu esse prazo para 180 dias. É importante frisar que ele tem que estar válido durante o período, todo o período do evento, né? Por exemplo, um rodeio que seja sexta, sábado e domingo, o exame tem que estar válido até o domingo, o último do evento. Às vezes o evento pega todo o fim de semana e o produtor chega com o exame valendo até o sábado. Né? Não tem como fazer a emissão da GTA, tem que estar válido até o final do evento.
0: Certo. Complicação para o proprietário do animal que participa do evento sem a GTA.
1: Autuação.
2: Autuação.
1: Multa.
0: Não tem
1: sem
0: advertência.
1: Sem previsão de advertência.
2: Sem previsão de advertência.
0: Quanto?
2: Multa direto.
0: Qual é o valor? 1.900.
1: 150. Não me lembro agora quantas UPF.
0: Mas não
2: a gente
0: é...
2: tem um programa que a gente coloca o enquadramento e ele puxa
0: sim,
2: direto.
0: Não é pouco, né?
1: Assim, para deixar claro, não é a gente que calcula, né? É um programa que puxa lá
2: puxa
1: a legislação direto.
0: É tabelado.
1: Tabelado.
2: Se eu não me engano, são 100 UPFs inicial e 5 UPFs por animal movimentado.
0: Mais
2: então
0: ou
2: ela
0: menos
2: vai
0: isso.
2: Partir de em torno de 2.900, mais... Próximo de cento e poucos reais por animal movimentado.
0: 3 mil, mais ou menos. Tipo, né?
2: Por aí.
0: É, então vale a pena fazer o exame.
2: É mais barato.
0: Com certeza, né?
1: Não, e assim, ó,
0: além de causar um problema para o promotor do evento e para o médico veterinário responsável, o RT,
2: sim.
0: Né?
2: Sim.
1: A legislação que obriga esses cuidados, né, durante os eventos e aglomerações, ela não foi pensada para causar problema para o produtor. Ela é pensada, assim como toda legislação que envolve os animais, ela é pensada na defesa agropecuária. Ela é pensada na gente não transmitir doenças que são de controle obrigatório, de notificação obrigatória. Então, antes a gente tinha o exame de mormo, que era obrigatório, que a legislação agora reviu, né, e tirou a obrigatoriedade.
0: Até porque não existem casos, a princípio.
1: É, assim, né? Ela, a legislação tirou, a gente... obedece a legislação, né? E a gente agora ainda é obrigado pela legislação a vacinação da influenza equina e o teste de anemia. O que que acontece? Nós estamos com um problema de fornecimento da vacina da influenza equina. A gente não tem nenhum distribuidor, então a gente houve, né, um aviso para a gente não cobrar a vacinação enquanto não tiver no distribuidor, porque não tem como fazer vacina se não tem vendedor de vacina, né? Quem tem a vacina em dia, ótimo, mantenha. Quando voltar a ter a vacinação, se caso voltar, a gente, né, isso tudo vai ser divulgado e vai ser passado a cobrar novamente. Mas por enquanto, então, como a gente está sem a vacina no estado, a gente cobra somente o exame da anemia.
0: Mas o plus da vacina é que ela imuniza para algumas doenças, em especial o tétano, né?
1: Sim, também então, é utilizada em conjunto, né? Para nós, o tétano ele não é notificação obrigatória, né? Ele não é... Não é.
0: Mas ele tem um índice de fatalidade.
1: Muito grande,
2: sim.
1: Claro.
0: Então, também compensa, entendo, né, encontrando a vacina, utilizar a vacinação, né, por uma questão de que o custo é pouco em relação ao valor
1: grande, né?
0: Do animal,
2: com
0: né?
2: Certeza.
0: E do tratamento, né? Que você sabe
1: claro.
0: Que vai longe.
2: Sim.
0: Perfeito. Bom, a gente ouve por aí o argumento das pessoas que às vezes de fato estão obrigadas a fazerem o exame de anemia e atirar a GTA para apenas um desfile por ano. Mas seria uma situação de, quem sabe, a legislação abrir uma brecha, o fiscal estadual, o escritório de fiscal estadual agropecuário não tem o que fazer, né?
1: Isso.
0: A gente lamenta, né?
1: A gente não pode sair do que está escrito na legislação, né? A gente trabalha em cima dela. Tudo que a gente faz está previsto na legislação. Então, a gente não tem como simplesmente, não, aqui a gente vai deixar sem olhar os exames, porque aqui é um município pequeno e tem só um evento por ano. Não tem como a gente fazer isso, né? Então, a gente tem que cobrar aquilo que está lá. Então, o que a gente cobra? A gente cobra o promotor do evento para que esteja com tudo em dia dentro da legislação, que tenha feito o cadastro dentro do prazo.
0: 15 dias?
1: 15 isso, dias para locais que já foram cadastrados uhum. e 30 dias para
0: primeiro cadastro.
1: É, a gente cobra o médico veterinário habilitado que está lá para uhum. acompanhar, fazer a admissão dos animais, que ele realmente avalie esses animais, olhe os animais, confira a resenha, olhe a validade do exame, olhe a GTA, confira realmente se bate aquele exame com aquela GTA. E a gente vai cobrar do produtor que ele tenha toda a documentação dele regular, né? Que ele tenha o exame, que ele tenha a GTA e ande com tudo certinho ali, né? Outra coisa que a gente cuida muito é a questão de rodeios, bem-estar animal, se os animais não estão sem acesso à água, se eles têm acesso à alimentação, se eles não estão passando calor, né? Se eles não estão sofrendo ali, se eles não estão sendo usados de maneira inadequada, né?
0: Lesões,
1: maus-tratos, né?
0: Lesões, é. Estado Isso. corporal. Score corporal,
1: se eles não estão correndo demais, né? Tipo, os mesmos animais, muitos cavalos para laçar e poucos bois para correr,
0: certo.
1: Né? Isso tudo é avaliado.
0: E para liberar vocês que estão longe de casa, está apertando o cerco, na verdade, em relação a algumas alterações na legislação quanto justamente o bem-estar animal para eventos, né?
1: Sim.
0: Houve algumas alterações na regra aí, né? Médicos veterinários, acho que por 24 horas ou, né?
1: É, e agora só, antes a gente tinha liberação com um responsável técnico, né? Um veterinário responsável técnico pelo evento. Hoje a gente já não funciona mais assim. A gente precisa ter um médico veterinário responsável técnico que seja habilitado à emissão de GTA. E quem dá essa habilitação não somos nós da inspetoria. Quem dá essa habilitação é o Ministério da Agricultura. Então, o médico veterinário que quiser atuar como habilitado em eventos, ele precisa se cadastrar no site do Ministério da Agricultura, entra com a sua senha do GOV, faz o cadastro. Depois que tiver tudo certo com a documentação do Ministério da Agricultura, vem um aviso para nós na
0: E
1: inspetoria para a
0: tem um
1: gente fazer um treinamento desse médico veterinário.
0: Tem um cursinho também para
1: Isso,
0: fazer.
1: exato.
0: Hoje é online, já é mais.
1: E aí o treinamento que a gente passa da inspetoria tem a parte teórica e a gente vai fazer um treinamento prático no primeiro evento que esse médico veterinário for acompanhar, né? Então a gente vai acompanhar junto para mostrar tudo o que tem que olhar, que tem que marcar os animais, que tem que conferir toda a documentação e que tem que estar lá presente, né? Para vistoriar se alguém vai entrar fora do horário ou fora do local indicado para a entrada dos animais, enfim, são diversas regrinhas ali que a gente vai ter.
0: E agora, para encerrar em definitivo, o pessoal está recebendo bem vocês nas propriedades? Ou
1: Sim.
0: ainda que antigamente, um tempo atrás, infelizmente, se tinha notícias de que o produtor fechava a cara e não eram bem-vindos, né, no
1: Ao meu
0: momento da
1: ver,
0: fiscalização,
1: isso
0: né?
1: mudou
0: Mudou,
1: bastante
0: né?
1: porque a gente vem trabalhando essa questão da educação sanitária, né? A gente vem tentando mostrar para o produtor que o nosso dever ali tem um objetivo de saúde, né? De sanidade do rebanho e de manutenção de status sanitários. Então, a gente, claro que às vezes tem algum produtor que fica bravo, né? Sentido, caso tenha que ter alguma autuação, mas a gente tenta sempre explicar de toda forma, né, como isso funciona e por que que ele está sendo autuado.
0: Perfeito, então. Olha, doutores Alessandra Lopes e Endrigo Ramon, obrigado pela presença. Já trocamos contato aí, o programa aqui fica à disposição para orientações, sempre com a ideia de deixar o produtor bem por dentro, né, da legislação, das normas, das exigências, para que tudo fique bem, né?
1: A gente agradece o espaço, né? Para a gente é importante essa divulgação. E relembrar, né? O pessoal agora está chegando a Semana Farroupilha, então façam os exames dos seus animais, né? Estejam com os exames com a validade em dia, tirem as GTAs para os eventos quando forem. Quando chegarem, primeira coisa, procurar o médico veterinário habilitado do evento para dar a entrada, né? Fazer esse recebimento desse animal. e para o veterinário poder fazer o retorno desse animal corretamente, né? Que seja ele para um outro evento ou um retorno para sua propriedade, né?

0: A gente lembra que é importante que a gente está fiscalizando e durante esse período de festejos Farroupilhas, a gente está muito presente em todos os eventos. Ano passado eu
1: Sim.
0: acompanhei aqui uma cavalgada em maio, se eu não me engano, que foi feita lá para a área nova, onde vai ser o parque, né? E assim como já acompanhei outras vezes durante a Semana Farroupilha, na chama, enfim, a gente vai estar presente, né? A gente não vai, não sabe ainda, a gente ainda não tem a nossa agenda de setembro para saber quando a gente vai estar em qual município, mas a gente vai estar nos nossos municípios presentes nos festejos Farroupilhas, sim. Então estejam com tudo em dia, porque a gente só quer alegria, foto sorrindo, pessoal feliz com seus cavalos
1: Tem
0: nos
1: que cilhar o
0: desfiles.
1: cavalo, fazer a cavalgada e voltar feliz, não
0: Voltar com
1: voltar
0: tudo
1: triste por um
0: certinho.
1: impedimento, né, em razão da lei.
0: Isso.
1: Verdade, é, a gauchada, quando acontece isso, e já aconteceu comigo, por um detalhe aí, descarregar o cavalo, bah, foi tirado uma GTA com o exame vencido, houve um problema aí, não pode participar, e aí volta para casa, carrancudo, né? Um abraço, bom trabalho para vocês. Fiquem bem.
0: Obrigada.
1: 17h39, vamos ao intervalo. Já já eu volto com novas notícias e atualizando as informações das últimas horas, inclusive em nossa página na rede social Facebook. Olha só, as informações das últimas horas, CNH gratuita, saiba como as regras e os requisitos para obter a habilitação sem pagar. Sem pagar, isso é uma boa, hein? Policiais do Rio Grande registra 52 feminicídios em 2026. E ainda, ITR 2026 tem nova forma de envio e exige atenção do produtor rural. Até mais.
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10: 17 horas e 45 minutos.

Muito bem, 13 graus e a temperatura. Chuva, probabilidade de 9%, umidade relativa do ar 86%, vento 24 quilômetros horários. Previsão para sexta-feira amanhã, portanto, expectativa é de que o ciclone se afaste rapidamente para alto mar. Amanhã, sexta-feira, dia 21, o que diminui a instabilidade no estado. Gradualmente, a chuva vai cessar no sul do Brasil. Ventos fortes e pancadas leves a moderadas ainda poderão ser vistas, especialmente no período da manhã. Com a entrada do ar frio, a nebulosidade tende a diminuir ao longo da tarde e da noite. Segundo a Climatempo, o dia promete queda acentuada nas temperaturas. A tendência é que o frio perdure até o início da semana que vem. O que é um ciclone extratropical? Bom, ciclone extratropical nasce do encontro entre uma massa de ar quente e uma massa de ar frio. Na área entre elas, o ar mais aquecido tende a ascender, gerando um movimento circulatório. Essencialmente, trata-se de uma área de baixa pressão, onde ventos circulam ao seu redor. Quanto maior a pressão, maior é a intensidade das rajadas associadas ao sistema. Dito isso, agora são 17h47, repito, 17h47. Olha ainda, ciclone extratropical se forma no Brasil, rajadas de vento podem chegar a 80 km por hora, impactando principalmente a metade oeste do Rio Grande do Sul.

0: Passo 16 graus de temperatura, Panambi, Porto Alegre 21 graus, Panambi 16 graus de temperatura nesse momento. Vejamos aqui, Santa Bárbara 15 graus, atualizando agora. E que mais? Municípios regionalizados por aqui. Saldanha Marinho também 15 graus de temperatura. Olha, atenção, transferência eletrônica, repito, transferência eletrônica de veículos na CNH do Brasil foi regulamentada. Vamos acompanhar esta informação muito importante.
1: A transferência eletrônica de veículos usados entre pessoas físicas poderá ser feita pelo aplicativo CNH do Brasil. Resolução do Conselho Nacional de Trânsito, CONTRAN, publicada na terça-feira, regulamenta a realização do processo de transferência integralmente por meio eletrônico, além de prever a integração das etapas ao Registro Nacional de Veículos Automotores, o RENAVAM. A norma cria três modalidades de transferência de propriedade: convencional, eletrônica e eletrônica custodiada. Na modalidade eletrônica, as etapas do processo poderão ser realizadas digitalmente com integração ao RENAVAM, desde que seja feita a vistoria do veículo, entre outras exigências previstas. A implementação da funcionalidade no aplicativo CNH do Brasil é feita pela Secretaria Nacional de Trânsito, Senatran. Quando estiver disponível, comprador e vendedor poderão realizar em um mesmo fluxo eletrônico etapas como o registro da negociação, a assinatura eletrônica da transferência, a consulta e o pagamento de débitos e taxas dos DETRANs estaduais e a conclusão da mudança de propriedade. Já na modalidade de transferência eletrônica custodiada, será possível manter em custódia o valor da negociação do bem durante a operação. A liberação dos recursos estará condicionada ao cumprimento dos requisitos necessários para a transferência. Atualmente, a transferência de propriedade já conta com instrumentos digitais, como a autorização para transferência de propriedade do veículo em meio digital, a TPVE, a assinatura eletrônica e a comunicação eletrônica de venda também. Esses procedimentos, no entanto, podem ocorrer em sistemas e etapas distintas. Com a nova resolução, foram estabelecidas as condições para integrar essas etapas em um fluxo eletrônico vinculado ao RENAVAM. As operações também ficarão mais seguras com requisitos de segurança definidos pela norma, como autenticação individual e multifator, rastreabilidade, trilhas de auditoria e mecanismos de prevenção e detecção de fraudes. Da Agência Rádio Gov em Brasília, Daniele Popov.
0: Obrigado, Daniele. Obrigado pelas informações. Olha, as vítimas do acidente com 23 mortos no Paraná começaram a ser identificadas. Caminhoneiro de carreta com placas de Erechim era morador de Castro, no Paraná. As vítimas da tragédia que deixou 23 mortos na BR-373 do Paraná começaram a ser identificadas ainda ontem. O acidente aconteceu durante a madrugada em Ipiranga, nos Campos Gerais, e envolveu um micro-ônibus da Secretaria de Saúde de Imbituva e uma carreta com placas de Erechim, Rio Grande do Sul.

Acidente da RS-324 deixa duas pessoas feridas em Passo Fundo. Na tarde desta quinta-feira, dia 20, um acidente de trânsito foi registrado na RS-324, no quilômetro 174, no trecho entre a Tonial Cereais e a Gran Palazzo, na cidade de Passo Fundo. A colisão envolveu um Chevrolet S10 com placas de Carazinho e um Volkswagen Fox com placas de São Sebastião do Caí. Conforme relatos dos motoristas, a S10 seguia no sentido BR-285 Passo Fundo, quando o condutor do Fox, que trafegava no sentido contrário, teria iniciado uma conversão à esquerda invadindo a pista contrária. Com a manobra, a S10 acabou atingindo a lateral do Volkswagen Fox. No carro estavam um homem e uma mulher, que sofreram ferimentos considerados leves e foram socorridos pelas equipes do SAMU e do Corpo de Bombeiros Militar. O motorista da caminhonete não ficou ferido. O comando rodoviário da Brigada Militar esteve no local, realizou o registro da ocorrência e coordenou os trabalhos de retirada dos veículos da pista. Soja ganha força com alta em Chicago e dólar firme. O mercado brasileiro de soja teve mais uma sessão de preços firmes, sustentando principalmente pela valorização dos contratos em Chicago e pela alta do dólar. No mercado físico, os compradores mantiveram ofertas firmes, mas os produtores continuaram segurando o produto, esperando melhores oportunidades de venda. Mesmo com a melhora das cotações, os negócios não envolveram grandes volumes. Passo Fundo, a média ficou em R$ 145,00 a saca, em Santa Rosa R$ 146,00, em Cascavel R$ 142,00, em Rondonópolis, no Mato Grosso R$ 138,00, em Dourados, no Mato Grosso do Sul R$ 137,00, em Rio Verde R$ 138,00, em Paranaguá R$ 153,00 e em Rio Grande também R$ 153,00 a saca. Em Chicago, a soja fechou em alta, apoiado por fatores como a demanda chinesa pela soja norte-americana, preocupações com as condições das lavouras dos Estados Unidos e os primeiros dados do Crop Tour do Pro Farmer. O dólar comercial também ajudou na sustentação dos preços, encerrando o dia com uma alta de 0,43%, repetindo 0,43% a 5,2217 centavos de reais. Atualizando a hora, 17h54. Três mulheres foram encontradas mortas dentro de um carro que ficou completamente submerso em um canal de contenção de água em Mandaguaçu, no norte do Paraná, na manhã desta quinta-feira. O veículo foi localizado por volta das 8h30, depois que um pedestre que passava pela BR-376 percebeu uma roda do automóvel fora da água. Equipes de emergência foram acionadas e encontraram as três vítimas no interior do carro. Imagens de uma câmera de segurança registraram um acidente. Por volta das 3h40, o veículo capotou na rodovia atingindo as laterais, saiu da pista e caiu em um barranco às margens da estrada. O carro acabou dentro de um canal de contenção destinado ao controle do fluxo de água da chuva e permaneceu submerso até ser localizado. Equipes do Corpo de Bombeiros, SAMU, EPR do Paraná e a Polícia Rodoviária Federal atenderam esta ocorrência.

Olha, no segmento político, o Tribunal Superior Eleitoral suspende campanha de Pablo Marçal à presidência da República. A medida vale até a decisão definitiva sobre pedido de impugnação do registro de candidatura apresentada pelo Ministério Público Eleitoral. O Tribunal Superior Eleitoral proibiu, nesta quinta-feira, 20, todos os atos da campanha eleitoral de Pablo Marçal à presidência da República. A decisão unânime considerou indícios de que o então candidato não cumpre todos os critérios para disputar o pleito, como filiação ao partido político no prazo exigido pela lei. A medida vale até a decisão definitiva da Corte sobre pedido de impugnação do registro da candidatura apresentado pelo Ministério Público Eleitoral. Pela decisão, Marçal fica impedido de acessar recursos públicos de campanha, como o Fundo Especial de Financiamento de Campanha e o Fundo Partidário. Também ficam suspensas as propagandas eleitorais gratuitas no rádio e na televisão e outras formas de propaganda eleitoral, incluindo a participação em debates. O Ministério Público Eleitoral pede a impugnação do registro de candidatura de Pablo Marçal apresentado pelo PRTB no último sábado, dia 15, além de alegar que não há comprovação de que o candidato tenha se filiado ao partido no prazo legal. O órgão aponta que Pablo Marçal está elegível até 2032, após ter sido condenado por uso indevido dos meios de comunicação social nas eleições municipais de 2024. Olha, esse cara tá deixando os jornalistas aí doido, né? Ele tem resposta para tudo e passa o sarrafo mesmo. Não poupa ninguém. O homem tá afiado, né? E acredito que há muitas pressões nesse sentido para inviabilizar a sua projeção política.

0: Conferindo a hora certa, agora são 17 horas e 58 minutos. Medidas protetivas, o que são e como solicitar em casos de violência doméstica e familiar. Olha, previstas na Lei Maria da Penha, medidas podem ser solicitadas por mulheres em situação de violência e permanecem em vigor enquanto houver situação de risco. Exatamente. As medidas protetivas de urgência são instrumentos previstos na Lei Maria da Penha, que completou 20 anos em 7 de agosto para interromper situações de violência doméstica e familiar e ampliar a proteção das mulheres. Elas podem ser determinadas quando houver risco à integridade física, psicológica, sexual, patrimonial ou moral da mulher e de seus dependentes. Dezessete horas e 59 minutos, vamos a mais um intervalo, já já eu volto trazendo mais notícias e mais entrevista. Continue ligado aqui no Conexão Regional, a audição desta quinta-feira, hoje é dia 20 de agosto de 2026. Já já eu retorno por aqui.
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2: 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Entidades do agronegócio gaúcho buscam ampliar o alcance da medida provisória 1376 para a renegociação de dívidas rurais, que atualmente atende apenas 11% dos produtores. Propostas apresentadas ao Ministério da Fazenda e à Frente Parlamentar da Agricultura podem levar esse percentual para 90%. As mudanças incluem a revisão das regras para cédulas de produto rural. 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

0: 18 horas e 4 minutos agora, 18 e 4. Esta é a hora certa, é hora de notícias aqui no Conexão Regional. Olha, o presidente do Conselho Internacional de Álcool, Drogas e Segurança no Trânsito aborda as mudanças na lei seca. Essas mudanças que foram amplamente divulgadas, né? Ontem aqui no programa, agora vamos voltar a tratar sobre este assunto novamente, dada a sua importância, pois é de grande repercussão essas alterações, essas novas regras de fiscalização. Muito importante para os motoristas saberem como ficam as regras e o que vai acontecer, como que vai acontecer e o reflexo disso tudo. O Conselho Nacional de Trânsito atualizou as regras para fiscalização da lei seca em todo o Brasil. Então, cuidado, cuidado. Agora vem apertando mais o motorista que estiver embriagado e também sob o efeito de alucinógenos, entorpecentes, etc. e tal. Então, nesse momento, nós vamos ouvir por aqui o presidente do Conselho Internacional de Álcool, Drogas e Segurança no Trânsito, que aborda as mudanças na lei seca.
1: Essa mudança feita pelo CONTRAN, ela estabelece o chamado pré-teste, né? Ou seja, o agente de trânsito, ou policial no caso, vai apresentar um bafômetro, né? Como popularmente a gente conhece, em que a pessoa vai fazer um pré-teste antes do teste, que pode inclusive gerar algum tipo de punição no caso de consumo de álcool, mas isso é algo que já existia em alguns estados, né, doutor Pechanski? Quais são as principais mudanças em relação à tentativa de detecção de álcool nesta resolução nova do CONTRAN?
2: Talvez a mudança principal até não esteja nessas adaptações a respeito da coleta da informação sobre álcool, tipo assim, uma segunda medida, o álcool na boca, como por exemplo um bombom de licor. Isso são ajustes e refinamentos assim de algo que já está de alguma forma regulamentado e que faz todo sentido. É provável que a mudança maior se dê nesse aspecto da obtenção de informação sobre o uso de outras substâncias que não o álcool, tá? E aí entram as drogas legais e ilegais. Então, o que a resolução propõe é finalmente utilizar aparelhos que seriam de alguma forma equivalentes aos bafômetros, mas para essas outras substâncias. A parte que eu acho que é importante aqui é que esses aparelhos não só já existem há bastante tempo e já foram testados e avaliados na sua qualidade pelo nosso centro de pesquisa há muito tempo atrás, tá? Essa eu acho que é uma questão importante. A medida faz sentido, mas ela está muito atrasada.
3: Eu queria justamente... Desculpe, doutor Pechanski, mas eu queria justamente que o senhor abordasse isso, porque o senhor já conversou com os nossos ouvintes aqui no tempo em que estava fazendo essa pesquisa, em dois momentos. Em um deles, eu me lembro que eu até fiz o teste aqui, né, para a gente mostrar como funcionava.
2: Exatamente.
3: Eu até fiz o teste aqui. E esses estudos, né, eles já poderiam, com a conclusão que vocês tiveram, eles já poderiam ter dado ao governo os subsídios necessários para colocar o bafômetro em ação. O que aconteceu com esse estudo lá depois que foi encaminhado por vocês para o CONTRAN, para o governo?
2: Rosane, a história é a seguinte, me lembro bem das nossas interações, aí, inclusive no sentido de divulgar que a gente ia iniciar uma pesquisa nacional, que primeiro teve um estudo regional, ou seja, o primeiro estudo entregue ao governo foi em 2018, tá? Portanto, antes da pandemia Covid. O segundo estudo maior, que é o maior estudo mundial realizado sobre isso, com quase 9 mil amostras coletadas por todo o país, com a Polícia Rodoviária Federal, após a Covid, complicadíssimo, com verba do governo, são estudos muito caros, vocês podem imaginar. Nós testamos quatro instrumentos que foram fornecidos pelas indústrias para a gente avaliar, né? E este relatório completo, mostrando que dos quatro equipamentos, três, no mínimo, alcançavam taxas de confiabilidade acima de 80%, alguns maiores, inclusive, do que isso, mostrando que são instrumentos muito bons, né? E que, portanto, poderiam ser utilizados imediatamente à medida que do governo para frente isso fosse regulamentado por Inmetro, aquisição, enfim, a parte legal, né, que estava fora do que nós podíamos fazer. Isso foi entregue ao governo em 2022, quando de um congresso dessa instituição da qual eu sou presidente, que aconteceu na Holanda, em Rotterdam, 2022, esse relatório foi apresentado lá e entregue ao governo, Secretaria Nacional de Política sobre Drogas, que é a secretaria que nos encomenda esses tipos de estudo e que é vinculada ao Ministério da Justiça. Então, já atravessou dois governos, começou no governo Bolsonaro, está no governo Lula, e esta divulgação desses dados, que são dados públicos, uma vez que são de verba pública, não se deu. Este relatório não está público. Eu não saberia dizer se há algum problema político-legal, está fora do nosso âmbito isso, mas o relatório basicamente mostra que dos quatro equipamentos testados, três são excelentes e de fácil utilização pelos policiais. Estariam disponíveis para serem, enfim, utilizados para essa política que o governo, adequadamente, porém muito atrasado, está tentando implementar.
1: Me parece que, como leigo, é muito mais simples detectar o uso de álcool do que de outras substâncias, porque são muitas, né? Substâncias psicoativas e variadas, drogas legais e ilegais. A gente tem também a combinação, né? Muitas vezes a pessoa ingeriu uma dose muito baixa de álcool, mas somada a um medicamento, que muitas vezes está até prescrito, isso pode trazer um efeito maior. Esses aparelhos, eles são precisos para identificar qualquer tipo de substância, seja legal ou ilegal?
2: Eles funcionam da seguinte forma, a pergunta é muito boa, Matheus. Eles identificam classes de drogas, tá? Por exemplo, nas classes de substâncias, vou pegar um exemplo apenas, tranquilizantes, remédio para dormir. Nós temos dezenas de medicamentos que são quimicamente parecidos, né? Por exemplo, da área dos benzodiazepínicos. Ah, ele não vai identificar cada medicamento, mas ele consegue identificar a classe daquela substância. Então, a pessoa está sob efeito de tranquilizantes ou de substâncias como, por exemplo, cannabis, tá? Então, alguns desses equipamentos são tão sofisticados que eles têm cartelas que permitem trocar os tipos de classe de drogas que eles estão medindo, tá? E, muito importante, eles fazem uma primeira medição que leva minutos, é saliva, a Rosane vai se lembrar, a pessoa põe saliva num tubinho, esse tubinho vai para dentro de um aparelho que parece uma maquininha dessas de cartão de crédito, e em minutos ele produz uma informação bastante acurada sobre as classes de drogas que deram positivas ou não. Esta é uma primeira avaliação. Como em todas essas coisas que envolvem o trânsito, uma segunda avaliação, uma espécie de contraprova, poderá ser feita em laboratório, tá? E a isso se junta uma coisa que o nosso centro historicamente sempre tem tentado trabalhar, que é a qualificação do policial, do agente, em também obter sinais clínicos que confirmem ou que ajudem a validar o que esse equipamento mostra. Mas eles são bastante eficazes e muito precisos. É, há uma série de parâmetros para isso, mas assim, quando a gente diz que um equipamento tem confiabilidade acima de 80%, é que ele acerta muitíssimo mais do que ele erra.
3: Pois é, doutor Pechanski, a gente vai falando aqui, eu vou lembrando da pesquisa e do quanto na época nós falamos sobre a importância, porque não é, assim como o álcool pode provocar acidentes, há drogas mais ou menos perigosas para quem está dirigindo. E drogas
2: Com
3: lícitas
2: certeza.
3: e ilícitas, como o senhor bem lembrou, porque às vezes a gente pensa só em cocaína, crack, maconha, mas não pensa no tranquilizante que pode dar sono. Às vezes até

0: disposição e condições de fabricar esses bafômetros rapidamente. Como a pesquisa ficou lá engavetada e o governo só agora está regulamentando o uso dos drogômetros, em quanto tempo a indústria teria condições de produzir em escala para que nós tivéssemos essa detecção já nos pontos, né, onde a Polícia Federal, Rodoviária Federal trabalha, a Polícia Rodoviária Estadual e nas blitz, né, principalmente nas blitz que diminuíram um pouco, mas continuam sendo feitas.
1: São indústrias multinacionais, Rosane, com altíssima competência para a produção desses equipamentos. Boa parte delas é alemã, alguns equipamentos são australianos, tá? Tanto que assim o aporte desses equipamentos para testagem, ele foi feito de forma gratuita pelas empresas, evidentemente tinham interesse em ter os seus equipamentos testados pelo nosso centro, né? Então assim, eu acredito, não é, enfim, não é da minha área isso, mas eu acredito que este não é o problema. A competência ou a capacidade de empresas de entregarem equipamentos para esta aferição, ela existe porque isso se dá no mundo inteiro. Há locais no mundo onde isso é já trivial, tá? Então, não é uma novidade, nós estamos atrasados, isso também, infelizmente, não é uma novidade, nós estamos atrasados neste fato. De 2022, entrega do relatório, até 2026, muitos equipamentos novos já entraram no mercado. Então, eu não acredito que esta seria a principal questão. A potencialidade de existirem equipamentos disponíveis para serem certificados pelo INMETRO, tá? Assim como nós sabemos disso, há um imenso interesse da Polícia Rodoviária Federal e de outras polícias em se treinarem, em se habilitarem para isso. É uma coisa muito importante, assim, o bafômetro, o drogômetro, os treinamentos para habilitação de identificação de pessoas sob efeito de substâncias ou sem condições de dirigir, como tu colocaste, pessoas sob efeito de um medicamento para diabetes ou estando num estado de hipotensão, pressão baixa, pressão alta, isso também tem implicações. Então, há um interesse imenso das forças que fazem esse tipo de avaliação nas rodovias e vias do Brasil em que isso seja utilizado. Então, não é aqui que estaria o problema. Também não parece existir um problema na questão da produção desses equipamentos, tá? Eu só consigo identificar este atraso que é histórico na forma como o Brasil aborda os temas associados a trânsito, né? Nós estamos sempre muitos anos atrás do que é possível fazer.
2: Estamos conversando com o psiquiatra Flávio Pechansky, presidente do Conselho Internacional de Álcool, Drogas e Segurança no Trânsito. Eu quero insistir na pergunta anterior. O senhor já explicou que os equipamentos eles são muito sofisticados, né? Inclusive para identificar classes de psicoativos legais ou ilegais. Mas fica uma dúvida, porque vamos citar o uso do canabidiol, por exemplo, né? Está sendo cada vez mais utilizado e receitado. Os equipamentos conseguem, inclusive, diferenciar se a pessoa fez uso do canabidiol ou se fumou um cigarro de maconha? Qual é o nível, né, da precisão para até dar garantia para o motorista de que ele não vai ser punido por por um medicamento que ele está usando, até por prescrição médica?
1: Isso vai variar de equipamento para equipamento. Como eu disse, eles têm painéis de drogas que não são iguais, tá? Mas aí entra a questão do que a gente chama de contraprova. Porque o que ele vai mostrar é que a pessoa está sob efeito de uma substância daquela classe, tá? Por exemplo, uma série de componentes que são associados a cannabis, canabidiol e uma delta-9 tetraídrocannabinol, que é o componente ativo da maconha, e muitos outros, né? E é possível que o equipamento não consiga identificar especificamente. Isso é levado para uma segunda prova, que é feita em um laboratório que não é na rodovia, né? Onde sim se consegue ter uma assinatura muito precisa de qual substância a pessoa utilizou. Então é muito importante entender que, e isso funciona assim no mundo inteiro, esses equipamentos eles não são a prova final. Eles são um forte indicador de que a pessoa está sob efeito daquela classe de substância. Uma segunda prova é feita em outro ambiente, não na rodovia, em um laboratório, com uma outra amostra, às vezes até com a mesma amostra, são questões técnicas assim, para confirmar ou negar essa primeira informação.
0: Bom, doutor Flávio.
2: Quer dizer, diferente, só para bem pontual, Rosane, diferente do bafômetro, a detecção precisa da droga, ela não ocorreria na hora, seria necessário um teste de laboratório.

0: A primeira informação é de que a pessoa está sob efeito de uma classe de substância. Tá? A substância específica é possível que não seja possível aferir por aquele equipamento. Então, aí, bom, equipamentos muitíssimo mais sofisticados em laboratórios que nós temos no nosso país são capazes de identificar isso detalhadamente.
1: Mas o ponto
0: Perfeito.
1: principal, Dr. Pechanski, é que com esses equipamentos seria possível fazer com que esta pessoa tivesse, assim como se faz em relação ao álcool, tivesse o carro retido, ficasse impedida de dirigir, porque do aparelho detectou que ela está usando uma substância que pode tirar os reflexos, enfim, que torna a sua capacidade de conduzir um veículo limitada, que ela é um perigo no trânsito.
0: Exatamente. Então, assim, todas essas medidas que vão na mesma direção, no sentido de inibir essa liberdade de uso de substâncias, seja álcool, seja outras substâncias psicoativas no trânsito, ela é bem-vinda. E é muito importante entender, Rosane, que o que funciona no trânsito é sempre uma soma, uma superposição dessas camadas de medidas e não uma camada única. Não é assim, ah, bom, então agora temos os drogômetros, está resolvida a questão. Não, não, não. Tem a aplicação do drogômetro, tem a competência do oficial em poder registrar apropriadamente o que ele observa, inclusive, durante a aplicação do equipamento. Quer dizer, se a pessoa apresenta outros sinais que a gente chama de sinais clínicos, né? E que no Brasil nós sabemos que tem muita flutuação, assim, existe toda uma discussão a respeito da potencialidade desta prova, vamos dizer assim, do julgamento clínico de uma pessoa a respeito da pessoa intoxicada. Mas a superposição destas camadas é que faz sentido no trânsito, e não uma única medida.
1: Quem já usa
0: Perfeito.
1: esse tipo de equipamento, Dr. Pechanski, do mundo, usa regularmente como se usa popularmente o bafômetro no Brasil?
0: Sempre assim, o padrão ouro que nós temos para isso é a polícia australiana. Tá? É, não só. Austrália, Nova Zelândia, muitos países europeus, Canadá,
1: Suécia?
0: tá? Toda a parte da Escandinávia, tá? Toda ela, né? São países que, por isso que eu digo, eles já estão há muito tempo às voltas com isso, e como eu digo sempre, assim, como o álcool, por exemplo, na Escandinávia, quase não tem mais o que baixar, né? Porque eles vêm trabalhando com isso há 80 anos, eles estão se dedicando muito a desenvolver essas outras competências. A Holanda também é um padrão ouro, principalmente para maconha. Então, não é incomum que esses equipamentos estejam como triviais nas ações de combate ao uso de substâncias dessas polícias, tá? Nós é que temos a competência para fazer, repito, temos uma polícia interessada, temos tecnologia para executar isso, temos laboratórios para confirmar essas análises, os equipamentos existem, já foram avaliados, são de altíssima qualidade, os policiais identificam que é fácil utilizá-los, tudo isso foi medido e está nesses relatórios, né? Falta fazer. Eu diria que esse é o ponto que está na nossa frente agora.
2: Sim, e até para recuperar, doutor Pechanski, para quem não pegou o início da entrevista e finalizar deixando isso claro, o Contran deu o primeiro passo para que os testes comecem a ser feitos, mas nós não temos previsão ainda de uso do chamado drogômetro, assim como o bafômetro, né? Já de forma definitiva para punir, quem estiver utilizando alguma substância proibida.
0: Até onde eu compreendi, então, a partir dessa resolução, é permitido, então, que todo o processo que envolve a submissão desses equipamentos para validação pelo Inmetro, uma vez que tudo tem que passar por esse sistema no Brasil, está certo, né? Que então o Inmetro vai qualificá-los como eficazes para utilizar, né? Aí, bom, aí é uma questão do governo comprar equipamentos através de processos licitatórios e tal. Esse estudo que foi feito em 2022 é uma ilustração de que estes quatro equipamentos têm, principalmente três deles, muita competência para executar a tarefa. Em quase 9 mil amostras, eles raramente erraram. Basicamente, essa é a informação final.
3: Olha, uma explicação técnica que veio do presidente do Conselho Internacional de Álcool, Drogas e Segurança no Trânsito, abordando as mudanças na lei seca. Uma informação muito importante, o psiquiatra Flávio Penchansky. Muito proveitosa essa entrevista, porque está aí trazendo a realidade das alterações impostas pela legislação no quesito lei seca. 18h23, intervalo em nosso Conexão Regional. Já já tem mais notícias. Até mais.
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2: 18 horas e 24 minutos.
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18 horas 25 minutos agora, 18h25, novo caminho. Vacina personalizada contra câncer reduz recaídas em pacientes com melanoma. Tecnologia em mRNA é desenvolvida a partir das características do tumor de cada pessoa e apresentou resultados preliminares positivos após a cirurgia. Olha, o câncer ainda é um mistério, apesar de toda a evolução científica dos estudos que vêm sendo realizados. Uma vacina experimental feita sob medida para cada paciente diminui o risco de um melanoma voltar depois da cirurgia, segundo resultados preliminares de um estudo de fase 3 divulgados ontem, quarta-feira, pela farmacêutica Merck e pela biotecnológica Moderna. Este é o primeiro ensaio de fase final positivo para uma terapia de mRNA contra o câncer. Oxalá que venha aí esta cura de forma imediata. A ligação com Careca do INSS, tráfico de influência, reuniões em mansão, as suspeitas contra Lulinha. A abertura de 3 inquéritos contra o empresário Fábio Luiz Lula da Silva Lulinha e a divulgação de mensagens de pessoas ligadas a ele obtidas pela Polícia Federal ampliaram nas últimas semanas as suspeitas de tráfico de influência e corrupção envolvendo o filho do presidente Luiz Inácio Lula da Silva. Na largada do período eleitoral, o caso pressiona a campanha pela reeleição do petista. Após ter o nome associado ao escândalo do INSS o ano passado, Lulinha passou a ser investigado por supostamente atuar em conjunto com aliados a favorecer empresas junto a órgãos federais. As suspeitas já levaram ao afastamento de Marco Aurélio Santana Ribeiro Marcola da coordenação da campanha. Nesta quarta, a Procuradoria-Geral da República pediu ao ministro André Mendonça do Supremo Tribunal Federal que os inquéritos envolvendo Fábio Luiz Lula da Silva ou Lulinha sejam enviados à Justiça de primeira instância.

0: Olha, motociclista morre após colidir contra árvore em Avenida de Palmeira das Missões. O acidente aconteceu na madrugada desta quinta-feira durante chuva e com a pista molhada. Vítima chegou a ser socorrida, mas morreu no hospital. Uma mulher morreu após sofrer um grave acidente de motocicleta na madrugada desta quinta-feira na Avenida Independência, no centro de Palmeira das Missões. A colisão aconteceu por volta das 4h15, nas proximidades do Silva Tacarejo. A vítima, identificada como Aline Pimental dos Santos, conduzia uma motocicleta no sentido bairro-centro quando, por circunstâncias ainda não esclarecidas, perdeu o controle do veículo e colidiu contra uma palmeira localizada no canteiro central da avenida em Palmeira das Missões. Golpe do falso emprego faz vítima perder 2,2 mil na cidade de Cruz Alta. Uma moradora de Cruz Alta registrou ocorrência após ser vítima de um golpe envolvendo uma falsa oportunidade de emprego. O caso aconteceu com uma moradora do bairro Toríbio Veríssimo. Conforme o registro policial, a filha da vítima havia se inscrito virtualmente cerca de 15 dias antes para uma vaga de emprego em uma conhecida rede de cosméticos. Posteriormente, recebeu uma ligação pelo WhatsApp de uma pessoa que apresentou como responsável pelo processo seletivo. Durante a conversa, a jovem foi informada de que precisaria realizar um pagamento para garantir a vaga e que o valor seria posteriormente devolvido sob justificativa de que receberia benefícios como vale alimentação e transporte após iniciar as atividades. Acreditando na proposta, foram realizadas 3 transferências via Pix que totalizam R$ 2.200. A agonia de uma pessoa querendo trabalhar e aí dá esse branco e acaba caindo no golpe. Olha, tem estrategista para montar os golpes aí, não são poucos no Brasil. A Polícia Rodoviária Federal flagrou motorista sem habilitação transportando 16 crianças em veículos escolares em Soledade. A Polícia Rodoviária Federal flagrou nesta quarta um motorista sem habilitação transportando 16 crianças em um veículo escolar, no quilômetro 233 da BR-386, em Soledade. Durante a fiscalização, os policiais abordaram um Marco Polo Volare A6 utilizado no transporte escolar contratado pelo município de Soledade. Na consulta aos sistemas, foi constatado que o condutor de 20 anos e natural de Soledade não possuía carteira nacional de habilitação. Também veja a circunstância. Em tese, uma pessoa desabilitada transportando pessoas, 16 crianças em um veículo escolar em Soledade. Uma barbaridade. E o veículo foi contratado pela Prefeitura Municipal de Soledade. Olha, muito preocupante. Muito preocupante esta notícia. Muito preocupante esta notícia. Não possuir carteira nacional de habilitação e ainda dirigir um ônibus escolar com 16 crianças, contratado pelo ente público. Quem é que falhou aí, minha gente? Depois acontecem os acidentes, crianças perdem a vida, insegurança para todos, para os pais. Isso não pode acontecer de jeito maneira. Agora são 18h32, vamos adiante com mais informações. E neste momento eu vou a uma reprise de uma entrevista que foi hoje pela manhã reproduzida no Olho Vivo das 8 às 10 com o colega Paulo Moisés. Essa entrevista sou eu que faço.
1: Estamos hoje aqui em um local típico, no Galpão da Alegria. Um galpão que retrata a história do nosso Rio Grande, retrata a nossa tradição, retrata os nossos costumes. E é a primeira vez que eu estou aqui, primeira vez que eu vim conhecer e fiquei muito contente em saber que nós temos aqui em nossa região um local assim. As pessoas que aqui vierem visitar irão encontrar uma estrutura muito especial. Um salão de festa, uma cancha de bocha, um bar, um ambiente acolhedor e, acima de tudo, uma preservação da nossa identidade e dos nossos costumes. Nós temos aqui um museu, nós temos aqui trastes campeiros, ferramentas, diversos utilitários do meio rural, do homem campeiro, do homem trabalhador, enfim, aqui um monte da nossa história de homem rural. E a ocasião faz a festa, e a festa é muito boa, porque hoje o Galpão da Alegria está recebendo um grupo de cavaleiros coordenados pelo Thiago Kochenborger, que é coordenador de cavalgadas da 17ª região, que compreende a cidade de Palmeira das Missões. Nossa cidade vizinha, Santa Bárbara do Sul, que tem uma história muito linda, conhecida como terra da erva mate, terra do carijo, terra de muitos valores, de muitas festas campeiras, de muitos festivais. E não poderia ser diferente hoje aqui, passando esta cavalgada, visitando o Rancho da Alegria e, por consequência, sendo bem recebidos pelo patrão, Telmo Luiz Clã, que é um senhor experiente, que conhece toda a nossa região e a nossa região conhece ele. 21 anos de Galpão da Alegria. E é por essa razão que a Rádio Blau Nunes hoje está aqui, para registrar um pouco dos momentos que ainda irão acontecer, porque nós temos gaiteiros lá, a um canto, dois gaiteiros floreando uma gaita, e acima de tudo uma integração familiar. A gente vê aqui senhoras, vê crianças, vê a juventude, a prosperidade da nossa tradição sendo mantida. Então, nesse momento, eu quero conversar primeiramente com o seu Elmo Luiz Clã, lhe parabenizando por esta iniciativa, por esta persistência, por esta dedicação absoluta em manter as nossas tradições em um ambiente agradável. Seu Elmo Luiz Clã, como é que o senhor está? Tudo bem?
2: Graças a Deus, a gente está feliz em poder estar mais um ano aí comemorando as tradições do nosso estado, juntamente com o nosso amigo Marcelo, aí, que sempre me deu um apoio grande nos últimos tempos, aí, em cima das coisas de cultura e também na parte que confere o nosso Galpão da Alegria no turismo rural. A gente está muito feliz em receber o Thiago ali, o Thiago, da 17ª região, que escolheu o Galpão da Alegria para pousar e passar por aí, para nós ter um momento de alegria e lembrar fazer uma
1: integração.
2: Uma integração das coisas do nosso estado, que muita gente, né, às vezes comemora e não lembra que no passado tudo que aconteceu para nós ter o Rio Grande livre de tantos conflitos que há muito tempo atrás existiu. Então a gente tem muito a comemorar hoje, né, por nós estar ainda num estado assim de paz, de alegria e poder confraternizar com os amigos esse momento que está chegando aí. A gente hoje recebeu
1: a comemoração da Semana Farroupilha,
2: comemoração,
1: né?
2: Da Semana
1: fazendo uma alusão à Revolução Farroupilha,
2: isso aí. Então, isso aí que a gente sempre fica lembrando. Então, foi o que a gente teve a iniciativa há muitos anos atrás de começar a trabalhar em cima disso aí, que é mais de 20 anos. Na verdade, há 23 anos eu já fazia acampamento Farroupilha sem ter o nosso espaço. Aí eu fazia ao ar livre na praça e deu certo. Então, a gente optou por criar o nosso espaço próprio e trazer os amigos e o pessoal que valoriza o tradicionalismo aqui para dentro desse rancho.
1: Gostaria que o senhor fizesse um convite para o 18º Gaitaço, no dia 5 de setembro.
2: Isso, meu amigo. É mais uma alegria que o Falcão da Alegria tem por poder tantos anos receber os amigos, artistas, tanto violeiro, caiteiro, trovador, declamador, e deixar já esse convite a todos eles novamente para se fazer presente no dia 5, que vai ser o 18º. Né, que a gente teve muito sucesso durante todos esses anos, né, a gente iniciou quase que numa brincadeira e acabou dando certo. Então aqui a gente já conseguiu, em certos gaitaços, reunir mais de 60 gaiteiros e violeiros num nenhum só programa. A gente quer começar a trabalhar mais em cima do evento e valorizar todas as emissoras que trabalham junto com a gente. Então a gente tem que formar união.
1: Isso. E o churrasco não vai faltar.
2: Churrasco não vai faltar. É o tradicional que a gente.
1: E a carne é crioula do senhor.
2: Crioula, sempre faz.
1: E o churrasqueiro também é daqui.
2: Também é daqui.
1: Perfeito. Grande abraço, seu Elmo. Tudo de bom e felicidades. E vamos ficar torcendo que o evento, a cada ano que passe, seja mais exitoso, mais grandioso e de grande repercussão.
2: E vai ser, com certeza.
1: Com certeza. Thiago Kochenberger.
3: Boa noite.
1: Boa noite. Um homem de meia idade significa que a sua infância, a sua juventude já vem do meio campeiro, do meio tradicionalista. O senhor que é coordenador de cavalgadas da 17ª região de Palmeira das Missões, nos fale um pouco sobre esse percurso, sobre o objetivo dessa cavalgada dos senhores, essa busca dessa chama, toda essa dinâmica, essa finalidade, por gentileza.
3: Boa noite de novo a todos. Nós temos há 12 anos na frente deste grupo, não só nós. Eu antes era outro diretor de cavalgada, mas eu participava. Há 12 anos nós participamos puxando a chama, que é o símbolo maior do Rio Grande, né?
1: Isso.
3: Então a gente se esforça, tira esses 9, 10 dias que a gente tira sempre para fazer o trajeto a cavalo e tira o tempo da gente de férias para fazer isso aí, né? Então é muito gratificante. Eu tenho meu filho que tem 19 anos, mais velho, tenho o mais novo que tem 14, minha esposa que está sempre no costado nosso aí ajudando e sempre acompanhando nós, meu guri de 14 anos, qualquer um deles.
1: Família sempre junto.
3: Sempre junto nos arreios com nós, né? Então é gratificante. Quem puder, façam isso com a família, porque ainda é um lugar de
1: respeito, de união, de educação, de formação do caráter da pessoa.
3: Leve para dentro do CTG uma criança, porque só tem a ganhar para o futuro dele.
1: Verdade.
3: Só tem a ganhar no futuro.
1: A busca vem da onde? O percurso de vocês?
3: Esse ano a chama foi acesa em Rio Pardo. Rio Pardo foi acesa a chama. Na sexta-feira e no sábado foi feita a distribuição para todas as regiões.
1: E vocês receberam a centelha onde?
3: Em Rio Pardo.
1: Então vocês estão voltando rumo à Palmeira. Pousaram aonde?
3: Nós saímos de Rio Pardo no domingo.
1: Domingo.
3: Pousemos em Albardão no domingo de noite. Na segunda de noite nós pousemos em Candelária, na terça de manhã nós carreguemos os cavalos, porque nosso grupo não anda em asfalto. Hoje é muito perigoso a
4: questão pelo perigo,
3: de asfalto, né? Uhum. Como nós vemos por Sobradinho ali, é um trecho que não tem acostamento, né? Um trecho de bastante
4: movimentação,
3: fluxo de veículos, né? Então a gente descarregou antes de Fortaleza dos Valos. Almocemos na fazenda da família Kerman, lá, o seu Luz Kerman, uma pessoa abençoada lá, nos ajudou muito em questão de acolhimento, esperou nós com o almoço lá. E ontem à noite nós posemos em Fortaleza dos Valos, no parque de Fortaleza dos Valos. E hoje nós saímos do parque de Fortaleza dos Valos e viemos posar aí no Galpão da Alegria, com o seu Remo, que é uma pessoa abençoada também. Desde o primeiro contato tivemos com ele, ele se prontificou, saiu com nós um dia inteiro, né, para nós fazer esse trajeto, porque isso aqui vem assim, eu preciso vir 30 dias antes. Tem fazendo o trajeto pouso, parada, porque a gente vem hoje, nós temos um grupo de número menor, mas o nosso grupo chega a 15 pessoas a mais, né? Então, esse ano, por motivos pessoais, muitos não puderam vir, mas nós fomos igual e estamos lá para representar. Tem o nosso amigo Nico lá, até chame lá, o Nico e o Pedro, faz favor, que é o que estão hoje no costado, o seu Mário também, que estão no nosso costado aí há anos também, nós, então, mas é gratificante, gente, quem puder.
5: Daqui para frente, qual é a próxima?
3: Nós vamos pousar em Santa Bárbara, tá? Santa Bárbara, nós...
5: Vamos pousar em que local?
3: Nós vamos pousar na firma do Michel.
5: Sim.
3: Duda Michel.
5: Duda Michel. No rancho Dom Eugênio.
3: E nós vamos pousar, ele cedeu o galpão da firma dele lá para nós pousar.
5: É o galpão
3: isso.
5: Dom Eugênio.
3: Isso aí.
5: Certo.
3: Nós vamos pousar lá.
5: E aí, num dia só, vai a Palmeira?
3: Não. Aí eu preciso estar em Palmeira dia 22, que é a programação da Semana Valpilha Nossa, que vai ser o Recebendo da Chama lá, eles têm uma programação lá dia 22. Então eu ergo ali em Santa Bárbara e vou ter que descarregar na esquina Becker, que Sim. fica a 20 e poucos quilômetros de Palmeira. Da esquina Becker, a gente posa na sexta e no sábado nós vamos até a Fazenda Sampaio, que vai ser onde vai ser recebida a chama. Que tenha recepção da chama lá.
5: Uhum. Então vamos registrar a presença do
3: senhor Mário.
5: Seu Mário.
3: Seu Mário está aí com
5: uma
3: nós.
5: Uma linda mesmo. Estampa, um homem sério.
3: Um índio de peso. É. Aposentado da sargento da brigada. Aí,
5: o homem
3: De respeito.
5: O homem impõe segurança.
3: É o chefe da turma
5: certo.
3: Aí.
5: Né? Essa legenda
3: aqui é o seu Nicanor Martins.
5: Nicanor Martins.
3: É daqui do costado, aqui do Pinheirinho.
5: Sobrenome de gente campeira, dançador.
3: É. Aqui do lado é minha esposa. Sandra Cochenborg. Do outro lado é o meu filho mais novo, Pedro Henrique Cochenborg, e João Vitor Cochenborg. Hoje nós temos com a turma reduzida, que nem eu já falei, pela questão de motivo pessoal, um estava com o filho.
5: Não é fácil se formando, os compromissos particulares e
3: a gente tira, é um nós, longo, temos, né? Nós temos na estrada desde sexta-feira, né? Uhum. Desde sexta.
5: Tem um nome, o Grupo de Cavalgada?
3: É Grupo de Cavaleiro da 17ª
5: Região. Acredito que o principal a gente conseguiu passar para os nossos ouvintes. E só nos resta, né, seu Elmo, desejar a eles uma boa estada por aqui, que o nosso patrão celestial abençoe todo o grupo Amém. De cavaleiros da 17ª nas próximas paradas, nos próximos percursos até chegar no destino que é a santa e bela terra de Palmeiras das Missões. Um grande abraço, Thiago, parabéns pela tua liderança, pela função que você executa, parabéns pela parceria de vocês, porque a amizade é um alicerce de tudo. Sem amizade a gente não consegue realizar
3: o senhor Nicanor,
5: que a gente gostaria de realizar, né?
3: Sim. O senhor Nicanor é diretor campeiro da 17ª.
5: E agora, somente agora que o senhor me dá essa notícia.
3: Esse é a autoridade também.
4: Sou o diretor do 17º.
5: Certo. Então vamos pegar a sua palavra rapidinho, por gentileza.
3: Nicanor Martins. Mais conhecido como Nico Preto.
5: Nico Preto, seu Nicanor Martins. Coordenador campeiro da 17ª, diretor campeiro da 17ª. Quantas entidades tem a 17ª?
6: A 17ª é composta por 16 municípios, né?
5: Certo.
6: E hoje, Palmeiras Missões tem 9 CTGs, né? Mas como é 16 municípios, temos 22 CTGs.
5: 22 CTGs em
6: 21,
5: 16 municípios.
6: 16 municípios.
5: Ou seja, tem Palmeiras tem mais que um CTG já.
6: 9. Como
3: tem,
6: eu já falei,
3: nove. Entre CTG e Piquete.
5: O grupo nativo também é aquela história. Né? Uhum. E expectativa para esse ano. Para esse ano que ainda não começou a temporada, começa em setembro, de rodeio.
6: Na verdade, já tivemos o primeiro rodeio agora em agosto.
5: Já pela temporada. Sim,
6: pela temporada classificatória para 2026. Foi em município de Condor, no primeiro rodeio que
5: teve. Lá eu estava, o senhor estava lá também?
6: Estava lançando, inclusive, né? Mas e daí temos mais agora, continua a temporada até tirar a seleção e os classificados para a seleção e também das modalidades para a festa campeira que será realizada em Santa Cruz novamente, né? Que já vai para o terceiro ano em Santa Cruz a festa campeira, né?
5: Perfeito, então um grande abraço, seu Nicanor. Nicanor?
6: Martins,
5: o Nicanor.
6: Na verdade, eu sou cria aqui no Pinheirinho. Hoje foi um prazer rever aqui. Eu que sou nascido aqui no Pinheirinho e hoje, 50 e poucos anos, eu passo aqui onde eu não tinha vindo mais. Venho em Ibirubá, seguida mesmo, por causa dos meus parentes, dos meus amigos que tem ali, mas aqui não tinha vindo mais. Então foi um prazer hoje conhecer o seu Elmo e estar aqui com amigos e colegas aqui na
5: E o braço está no lugar?
6: O braço.
5: Veterano ou vaquiano?
6: Veterano, hein? Oh, veterano. E diretor campeiro, né? Não, já teve muito melhor. Hoje a idade vai judiando da gente, mas brincar. Com o pessoal do
3: Brincando. Estão brincando ainda, né?
6: Estão brincando.
5: Armada segura. Caxixi.
6: Atira. Onde
5: a maruca prendeu.
6: Às vezes era, mas às vezes não. O laço é assim. O laço é vida, como tem narradores que falam, que o laço tem vida, como o boi também tem. Então é três. É o homem, é o laço, é o cavalo e é o boi. Então é
5: questão também de sorte. Boa sorte para o senhor. Bom trabalho lá na 17ª.
6: Muito obrigado.
5: Vamos nos encontrar em muito.
6: Com certeza. É sempre um prazer receber vocês na 17ª.
5: Olha, conversei com o seu Elmo Luiz Clã, o homem do Galpão da Alegria. Conversei com o Thiago Kochenborg, que é o coordenador de cavalgada da 17ª região, rumo à Palmeira das Missões. E conversei
3: com Nico Preto.
5: Nico
6: conhecido.
5: Preto, coordenador campeiro da 17ª. Uma alegria para mim. Grande abraço a todos e obrigado. Presente aqui no evento o Marcelo Dalla Nora, que é o secretário municipal de Indústria, Comércio e Turismo. Aqui é um ponto turístico conhecido e cadastrado. E representando hoje o Executivo Municipal neste evento de recepção da chama e recepção do Grupo de Cavaleiros da 17ª Região. Nos fale sobre esse momento, secretário, por gentileza.
7: Osmarino, nós estávamos na entrevista, né, e te convidei, e é um prazer tu estar aqui junto com nós, e nós não poderíamos deixar, como Poder Executivo, de estar aqui recepcionando esses cavaleiros aí que muito nos honram, que estão com a centelha da chama buscado lá em Rio Pardo, e escutando o Thiago aí. Thiago, te parabenizo e parabenizo os demais aí que estão nessa tropiada. E, Thiago, quando tu falou da tua família, chega a dar um arrepio na gente. Porque o que a gente faz é pensando nos nossos filhos. E daí eu até fiz sinal ali para o teu filho mais velho, tua esposa, depois veio o mais novo, tá junto. Isso aí nos orgulha, né? A gente faz isso para deixar uma marca para nossa, como nossos avós já deixaram, nossos pais já deixaram. E assim, ó, que bom vocês passar por aqui. Seu Elmo, parabéns por abrir as portas, mas eu sei que tu faz isso por amor, né? Então, assim, ó, o Galpão da Alegria é a casa de todos os gaúchos. Nós tivemos uma cavalgada, a primeira cavalgada do Galpão da Alegria, onde nós trouxemos o Turco Chaves e veio cavaleiro da região, e ficou marcado como a primeira cavalgada, onde nós fizemos fogo de chão para assar carne, coisa que os tropeiros faziam, e a nossa cidade se formou por causa dos tropeiros.
3: A casca de cavalo.
7: Exatamente. Então, assim, ó, a gente tem isso aí no sangue. E a gente fica feliz de você estar aqui nessa noite. E eu não podia de vir aqui, digamos, recepcionar vocês junto com o nosso proprietário, seu Elmo aí, tá? Sejam muito bem-vindos.
3: Nós que agradecemos, tá? Mas obrigado. De coração a recepção de vocês aí.
7: Então, só temos em nome da nossa administração, mesmo. O que vocês precisar, podem contar com nós, sem falar que nós somos lindeiros, né?
3: É isso, nós somos vizinhos.
7: Exatamente. Vizinhos. Então, nos próximos eventos gauchescos, vocês estão convidados, e nós estamos daqui uns dias começando uma terraplanagem para um parque de rodeio que vai ser uma referência na região, e vocês já estão convidados para vir laçar.
3: Que bom.
1: Um abraço. Dado o recado, então, obrigado pelas informações.
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0: Horas e 56 minutos, 18h56. Identificada a vítima fatal de acidente na BR-285 em Panambi, a Polícia Civil identificou como Robson Antônio Dalcin, de 46 anos, a vítima fatal do acidente de trânsito registrado na noite de ontem na BR-285 em Panambi. Robson estava na direção de um Renault Sandero de cor prata e placa de Panambi, quando, por motivos que ainda serão apurados, perdeu o controle de direção no quilômetro 424 da rodovia.

0: Olha, estamos encaminhando o Conexão Regional de hoje para a sua finalização e nós voltaremos amanhã a partir das 17 horas, né? O padrasto que confessou a matar a enteada foi casado com a mãe dela por 13 anos e estava separado havia um mês. Alice Nitz, de 14 anos, foi morta a facadas em Encantado. Esse padrasto foi preso preventivamente pelo crime. E a polícia investiga o caso como feminicídio e afirma que o homem confessou a autoria do crime. Uma injustiça absoluta, né? Lamentável, uma menina nova. E a polícia civil descartou que o assassinato da adolescente Alice Nitz, de 14, em Encantado, na região dos Vales, tenha ocorrido com o objetivo de atingir a mãe da vítima. O crime aconteceu na última segunda-feira, dia 17. O principal suspeito é o padrasto da adolescente. Ele confessou o crime. Não havia indícios de conflito com a ex-companheira e mantinha uma relação considerada amigável com ela. Com os depoimentos das testemunhas, irmãs, mãe e do próprio suspeito, chegamos à conclusão que não havia um conflito entre a família. Não tinha medida protetiva, não tinha ocorrência. Inclusive, ele disse que não tinha nada em relação à ex-companheira. A morte não se deu para punir a ex-companheira. Mas qual foi o motivo? A motivação do crime seria um conflito entre os dois, as duas partes aí, o bandido, suspeito e a adolescente, lamentavelmente, né? Pontualmente 19 horas eu fico por aqui, o Conexão Regional volta amanhã para mais notícias, continuem ligados, vem aí a Voz do Brasil, boa noite.
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2: No dia de hoje.
3: Olá, boa noite.
2: Boa noite para você que nos acompanha em todo o país.
3: Quinta-feira, 20 de agosto de 2026.
2: Vamos aos destaques do dia.
3: Estratégia brasileira para inteligência artificial.
2: Ações incluem a compra de um supercomputador para processamento de IA, formação de profissionais e transferência de tecnologia.
3: Transferência eletrônica de veículos.
2: Nova resolução estabelece regras para a operação digital de compra e venda de carros.
3: E vamos saber mais sobre a atualização da Lei Seca, com o secretário nacional de trânsito, Adroaldo Catão.
4: Prevê a possibilidade de certificar os chamados drogômetros, equipamentos para aferir a presença de outras substâncias que estão, no momento da abordagem, atrapalhando a capacidade psicomotora e impedindo direção mais segura.
2: Setor elétrico se prepara para efeitos do El Niño.
3: A atuação quer dar mais segurança ao sistema. Luciana Colares de Holanda.
5: Para aumentar a segurança do sistema, o Comitê de Monitoramento do Setor Elétrico aprovou a antecipação de 1,8 gigawatts de capacidade.
2: E você vai saber como escolher eletrodomésticos e eletrônicos mais econômicos para a sua casa.
3: Na apresentação da Voz do Brasil, Luciana Vasconcelos e Luciano Seixas.
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3: Um supercomputador para desenvolver inteligência artificial em grande escala.
2: Além de parcerias com outros países para capacitação e desenvolvimento dessa tecnologia.
3: Ações anunciadas hoje que fazem parte do Plano Brasileiro de Inteligência Artificial.
6: Entre as ações anunciadas nesta quinta-feira, está a aquisição por meio de edital competitivo de um supercomputador para treinar modelos e desenvolver inteligência artificial em larga escala. O equipamento vai alcançar cerca de 7.200 petaflops, ou seja, será capaz de fazer cerca de 7,2 quintilhões de operações matemáticas em apenas um segundo e deve figurar entre as 10 maiores máquinas do mundo em capacidade de processamento de IA. A ministra da Ciência, Tecnologia e Inovação, Luciana Santos, detalha o impacto da inteligência artificial na vida das pessoas.
7: Para que essa supercomputação? É para desenvolver vacinas e medicamentos. É para poder garantir antecipação das chuvas e secas. É para poder melhorar a produtividade da indústria brasileira. E em tudo isso, o IA vai nos ajudar. O supercomputador não serve apenas para fazer conta mais rápido. Ele serve para transformar problemas que levariam décadas para resolver coisas do dia a dia do povo brasileiro.
6: O supercomputador será instalado no Parque Tecnológico Augusto Severo, na Universidade Federal do Rio Grande do Norte. O estado foi escolhido devido ao grande potencial energético. A presidente do Conselho de Administração do Parque, Ângela Maria Paiva Cruz, explica o que a chegada do equipamento vai representar para a região.
8: A instalação do supercomputador no Rio Grande do Norte demonstra que a ciência brasileira se fortalece quando alcança diferentes territórios, mobiliza talentos e transforma conhecimento em oportunidades para a sociedade.
6: As ações integram o Plano Brasileiro de Inteligência Artificial. Também foi anunciado o início da estruturação de uma nuvem brasileira por meio de uma parceria entre os setores público e privado. O objetivo é criar uma alternativa nacional para armazenar e processar dados e sistemas, como explica Esther Dueck, ministra da Gestão e da Inovação e Serviços Públicos.
9: O serviço na nuvem ainda é prestado por uma empresa estrangeira. Tem uma chinesa e 5 americanas, mais ou menos. São 6 empresas no mundo que são capazes de operar um serviço de nuvem com todos os serviços que estão embutidos ali. O que a gente está fazendo aqui é que a gente quer criar uma capacidade nacional de fazer o serviço de nuvem.
6: Também foi anunciada cooperação tecnológica com empresas da China para desenvolver modelos de IA em língua portuguesa e capacitar 3 mil brasileiros em 5 anos. O Brasil fará ainda parceria com a Espanha para aumentar a capacidade brasileira de desenvolver chips. Reportagem Gabriela Noronha.
10: Atenção motoristas de táxi e aplicativos interessados em comprar um carro.
3: O valor do financiamento para quem está cadastrado no Move Brasil aumentou de 150 para R$200 mil.
10: É o que determina a portaria publicada pelos Ministérios do Desenvolvimento, Indústria, Comércio e Serviços e do Ministério da Fazenda.
3: A nova portaria também inclui entre os veículos elegíveis os híbridos com diferentes combinações de fontes de energia, integrando motor elétrico e motor a combustão que utilize álcool, gasolina ou ambos.
10: A elevação do teto e a inclusão de outros veículos híbridos amplia a oferta, mantendo os critérios de sustentabilidade e eficiência energética, como explica Wallace Moreira, secretário de Desenvolvimento, Indústria, Inovação, Comércio e Serviços.
11: Atualizar esse valor para que os trabalhadores possam ter acesso a esses modelos de carros é fundamental. O taxista ele consegue comprar um carro com preço acima de 150 mil e com descontos que ele tem fica abaixo de 150. Como o programa ele contabiliza o preço que está na nota fiscal, o trabalhador de aplicativo fica numa desvantagem. Isso corrige ali e contribui para que esses trabalhadores possam comprar esses carros. Os critérios para acessar o programa continuam os mesmos, assim como os critérios de habilitação ao programa também não alteram.
3: Para solicitar adesão ao programa, acesse movebrasil.sistema.gov.br.
10: E Luciano, quem pretende comprar ou vender um carro usado vai poder agora fazer todo o processo por meio digital.
3: Uma nova resolução do Conselho Nacional de Trânsito autoriza a transferência de veículos de forma 100% eletrônica.
10: O procedimento vai reunir em uma única plataforma a assinatura do documento, a quitação de débitos e pagamentos de taxas.
3: Outra novidade é a modalidade de transferência custodiada, quando a liberação de recursos fica condicionada aos requisitos da transação.
12: A norma cria 3 modalidades de transferência de propriedade: convencional, eletrônica e eletrônica custodiada. Na modalidade eletrônica, as etapas do processo poderão ser realizadas digitalmente com integração ao Renavan, desde que seja feita a vistoria do veículo, entre outras exigências previstas. Quando estiver disponível, comprador e vendedor poderão realizar em um mesmo fluxo eletrônico etapas como o registro da negociação, a assinatura eletrônica da transferência, a consulta e o pagamento de débitos e taxas dos DETRANs estaduais e a conclusão da mudança de propriedade. Já na modalidade de transferência eletrônica custodiada, será possível manter em custódia o valor da negociação do bem durante a operação. Atualmente, a transferência de propriedade já conta com instrumentos digitais. Com a nova resolução, foram estabelecidas as condições para integrar essas etapas em um fluxo eletrônico vinculado ao Renavam. As operações também ficarão mais seguras com requisitos de segurança definidos pela norma, como autenticação individual e multifator, rastreabilidade, trilhas de auditoria e mecanismos de prevenção e detecção de fraudes. Daniele Popov para a Voz do Brasil.
10: A fiscalização de trânsito poderá usar agora novos equipamentos para detectar, além do consumo de álcool, também o uso de drogas pelos motoristas.
3: A mesma resolução do Conselho Nacional de Trânsito, que atualizou a Lei Seca, estabeleceu ainda algumas mudanças nos procedimentos para testar os condutores.
10: Esse teste será feito em uma triagem inicial, com equipamentos mais sensíveis e, em caso positivo, em uma segunda etapa com o bafômetro.
3: O secretário nacional de trânsito, Adroaldo Catão, conversou comigo e Mariana Jungmann mais cedo e explicou o que muda e o que permanece igual na fiscalização sobre o consumo de álcool e drogas. Acompanhe.
13: Secretário Adroaldo Catão, seja muito bem-vindo à Voz do Brasil. Vamos falar dessa atualização sobre as regras da Lei Seca, que foram aprovadas recentemente. O que o senhor destaca como mudanças mais importantes?
14: Olha, eu destaco dois pontos importantes. Primeiro, isso que você falou bem, é uma atualização, né? A Lei Seca está completando aí 18 anos de muito sucesso e era o momento de fazer algumas modificações no âmbito da resolução do contrato. Ou seja, tudo que está na lei, no Código de Trânsito, permanece, tá? O que a gente fez foi atualizar alguns procedimentos. E aí eu destaco dois pontos. O primeiro é o seguinte, o cidadão que for abordado inicialmente, ele agora vai poder fazer uma espécie de pré-teste, uma triagem, né? Isso facilita também o trabalho dos policiais, dos agentes. Por quê? Porque o cidadão que vai fazer aquele teste inicial, ele somente se for detectado algum indício de álcool, né, nesse primeiro teste, é que ele vai ser encaminhado ao uso do etilômetro oficial, que é esse que vai gerar, de fato, uma eventual penalidade. Isso facilita o trabalho também das polícias, evita filas, né, congestionamentos. Esse é um tipo de procedimento que, inclusive, algumas polícias já utilizam, tá? Mas isso não estava previsto na norma, isso gerava alguma insegurança jurídica. Então, a gente fez essa atualização, que é justamente para dar segurança jurídica, tanto para o cidadão quanto para o agente. Isso também permite que haja um tempo, né, entre o primeiro teste e um eventual segundo teste, para aqueles casos que muitas vezes geravam, inclusive, algumas manchetes sensacionalistas na imprensa, dizer assim, olha, o cidadão usou enxaguante bucal, vai aparecer álcool na boca, e a gente sabe que não é bem assim, porque esse álcool ele não permanece na boca muito tempo, então o tempo entre fazer um primeiro teste e um segundo será suficiente para tirar qualquer dúvida, né? Porque o objetivo, obviamente, da Lei Seca não é pegar quem usa enxaguante bucal, mas sim quem bebeu e está dirigindo e, portanto, pode ter a sua capacidade de dirigir alterada. E o segundo ponto que eu destaco é a previsão dos equipamentos que têm sido chamados popularmente de drogômetros, né? Que são equipamentos que visam a detectar o uso de outras substâncias, que é a expressão que o Código de Trânsito utiliza. Tem o álcool e tem outras substâncias que também podem causar dependência e alteração da capacidade psicomotora. Então, a previsão desses equipamentos dá também segurança jurídica para que, a partir de agora, o Inmetro possa certificar esse tipo de equipamento que, a partir daí, vai poder ser utilizado também nas operações Lei Seca para detectar não só o álcool, mas também essas outras substâncias que também levam a um risco, né? Dirigir tendo usado drogas ou usado esse tipo de substância, obviamente, leva a um risco à sociedade.
3: Secretário, as novas normas também prevêem que o agente de fiscalização deverá registrar pelo menos dois sinais observados que confirmem a alteração da capacidade psicomotora do condutor. Antes, só o teste de alcoolemia era usado. Qual a importância desse registro adicional se já tem o bafômetro?
14: Não, na verdade, não é um registro adicional. É um ou outro. O que é que acontece? Você pode usar já era assim, tá? Isso é importante dizer. Hoje, já está previsto na lei que o agente ele pode detectar comportamentos que mostrem que o cidadão está com seu comportamento alterado, né? Pelo uso de drogas ou álcool, mesmo que ele se recuse ao uso do bafômetro, do etilômetro ou, no caso agora, do chamado drogômetro. O que a resolução fez foi dar mais procedimento, mais clareza, para evitar contestações posteriores na justiça. Então, isso dá mais transparência também e aumenta a capacidade do Sistema Nacional de Trânsito de aferir esses dados, né? Isso também é muito importante. Então, é obrigatório agora que se coloque pelo menos dois comportamentos alterados para que isso seja mais explicitado, mais transparente. Mas continua como é hoje. Basta o uso do etilômetro ou, no caso agora, quando houver o equipamento, o uso do chamado drogômetro. Essa situação acontece quando o agente, mesmo diante da recusa, detecta que há um comportamento claramente indicando o uso de álcool ou de outras substâncias.
13: E houve mudanças aí, secretário, em relação aos procedimentos quando o condutor se recusa a fazer o bafômetro ou continua como era antes, mesmo se recusando, ele vai sofrer as penalidades?
14: Continua exatamente como era antes, não mudou nada nisso aí, a lei continua valendo, tá? Não houve nenhuma modificação, ou seja, se o cidadão se recusar, seja usar o etilômetro ou outro equipamento, ele vai responder pela recusa, que é uma infração específica, que é aquela que lhe dá multa de quase R$3.000 e lhe submete a uma suspensão da sua CNH. Então, realmente, é um procedimento que continua do jeito que está hoje e o cidadão tem que saber que ele pode, obviamente, se recusar, mas se ele se recusar, ele está sujeito a esse tipo de infração. Lembrando que mesmo que ele se recuse,

0: aconteceu, enquadrá-lo eventualmente, se for o caso, também como crime.
1: Então, secretário, não muda nada em relação às obrigações e direitos dos condutores, né? A resolução não estabelece nenhum novo tipo de infração, certo?
0: Certo, exatamente. Não muda a infração continua a mesma, a infração ela está prevista no Código de Trânsito. O que a resolução faz é isso, atualizar procedimentos, dar mais segurança jurídica e prever a possibilidade de certificar os chamados equipamentos drogômetros, os chamados drogômetros, equipamentos para aferir a presença de outras substâncias que estão, no momento da abordagem, atrapalhando a capacidade psicomotora do agente e impedindo a sua direção mais segura.
2: Muito bem, nós conversamos com Adroaldo Catão, secretário nacional de trânsito. Muito obrigada, secretário, por sua entrevista aqui à Voz do Brasil.
0: Eu que agradeço.
3: O fenômeno climático El Niño pode afetar diferentes áreas do país, com reflexo nas chuvas, na agricultura e até no abastecimento de energia.
1: Por isso, o setor elétrico também reforça o planejamento para se antecipar aos possíveis impactos do fenômeno e reforçar a segurança no fornecimento de energia.
3: As estratégias foram discutidas durante um evento promovido pela Agência Nacional de Energia Elétrica, ANEEL.
4: O risco de eventos climáticos extremos coloca o planejamento como uma das prioridades para o setor elétrico. A preocupação é reduzir os impactos de um possível El Niño intenso sobre o sistema, especialmente nas regiões mais vulneráveis, como explica Sandoval Feitosa, diretor-geral da Agência Nacional de Energia Elétrica, a ANEEL.
5: Projeções internacionais da Administração Nacional Oceânica e Atmosférica dos Estados Unidos estimam elevada probabilidade, mais de 90%, de um El Niño muito forte para ocorrer entre outubro e dezembro de 2026, reforçando a necessidade de preparação antecipada.
4: Para aumentar a segurança do sistema, o Comitê de Monitoramento do Setor Elétrico aprovou a antecipação de 1,8 gigawatts de capacidade. Essa quantidade pode abastecer mais de 1,5 milhão de residências ou alimentar grandes complexos industriais e cidades de grande porte. As distribuidoras de energia planejam investir cerca de 20 bilhões de reais na modernização das redes, enquanto o Operador Nacional do Sistema Elétrico, ONS, lançou um portal para acompanhar diariamente a evolução do fenômeno. No norte, a ANEEL também antecipou recursos para a compra e a estocagem de combustível antes da redução do nível dos rios. Para o secretário nacional de Energia Elétrica do Ministério de Minas e Energia, João Daniel Cascalho, a atuação conjunta é fundamental para enfrentar o cenário.
6: É isso que fortalece o setor. Atuação coordenada, preventiva, antecipada e com ações efetivas. Por isso que, quando eu vejo aqui um painel com geração, transmissão, distribuição, Agência de Águas, Defesa Civil, Agência Nacional de Energia Elétrica, eu vejo que é assim que a gente atua de uma forma coordenada com ações efetivas.
4: A articulação do Ministério de Minas e Energia com a ANEEL, a Agência Nacional de Águas e a Defesa Civil inclui ainda leilões de potência, monitoramento por satélite para prevenção e combate a queimadas e medidas relacionadas à vazão de Belo Monte. Reportagem Luciana Colares de Holanda.
1: Vamos continuar falando aí, Luciana, sobre energia, dessa vez dentro de casa, a economia dentro de casa.
3: Pois é, Luciana, na hora de comprar eletrodomésticos, por exemplo, existe uma etiqueta em formato de lâmpada nas cores preta e amarela.
1: É o selo Procel, uma referência para quem busca economia na conta de luz e mais eficiência energética.
3: Os detalhes você vai ouvir agora na reportagem de Márcia Fernandes.
7: O selo Procel de economia de energia ajuda a identificar produtos com maior eficiência energética. Ele é concedido aos equipamentos classificados pelo Inmetro na categoria A, que é a nota máxima concedida pelo Instituto, e indica aparelhos mais econômicos. Como explica o diretor do Departamento de Informações, Estudos e Eficiência Energética do Ministério de Minas e Energia, Sérgio Aire Moraes.
8: É uma espécie de medalha. Eu sei que, ao adquirir um determinado equipamento com

0: selo Procel, dentre todos os equipamentos classificados como A, ele é mais eficiente. Então, eu estou no topo da categoria. Então, cumpre esse papel de informar o cidadão que aquele determinado equipamento tem um reconhecimento, um mérito maior de eficiência.
1: O selo funciona como um indicativo para os consumidores que buscam economia na conta de luz. O biólogo Sinomar Fonseca foi com a família a uma loja em Brasília procurar uma geladeira e uma máquina de lavar e levou em conta o consumo de energia na hora da compra.
2: Eu sempre olho e tomo cuidado de entender, né, o que está sendo a mensagem que está sendo passada, e os selos, eles têm um indicativo, né, para mostrar esse consumo. Tento sempre escolher o melhor consumo, né?
1: Podem levar o selo outros produtos, como lâmpadas, ar-condicionado, ventilador, televisões e eletrodomésticos em geral. O selo Procel estende-se também às edificações, para indicar aquelas que oferecem melhor desempenho energético e economizam mais, como explica Sérgio Airi Moraes, do Ministério de Minas e Energia.
0: Ela tem que ser eficiente nos seus sistemas de iluminação, de ar-condicionado, e a própria estrutura envoltora da edificação, piso, parede, teto, elas têm que apresentar um melhor desempenho. Aí sim, passa a ter uma autorização de exibir essa placa do selo Procel na entrada da edificação.
1: Antes de receberem o selo, os produtos passam por testes e avaliações técnicas em laboratórios. Vale lembrar que, além da diferença na conta de luz, produtos e edificações que trazem o selo Procel têm menores custos de operação e manutenção e contribuem para um uso mais racional dos recursos naturais, já que consomem menos energia para realizar a mesma função. Reportagem, Márcia Fernandes.
3: Produtores rurais, pesquisadores e consumidores contam agora com uma plataforma para acompanhar preços de alimentos e previsão de safras.
4: A Companhia Nacional de Abastecimento, a Conab, lançou uma nova versão do Portal das Informações, que reúne em um único endereço mais de 80 painéis e serviços agropecuários.
3: O gerente de dados e inteligência da Conab, Herbert Filgueiras, explica o impacto dessa modernização do serviço.
5: A reformulação do portal nasceu assim, com o objetivo de democratizar o acesso aos dados e informações que a Conab produz, né? E às vezes esses dados ficavam pulverizados, né? E difícil de encontrar. A gente consolidou diferentes ambientes distintos, modernizamos as interfaces de acesso, com o objetivo de fortalecer o processo de governança da informação de dados, né?
4: Acesse a plataforma em Portal de Informações, tudo junto, sem cedilha e tio, .conab.gov.br.
3: Celular, redes sociais e inteligência artificial já fazem parte da rotina de crianças e adolescentes.
4: E com tantos desafios no ambiente digital, professores também precisam estar preparados para orientar os estudantes sobre segurança, privacidade e uso responsável da tecnologia.
3: Uma formação gratuita e online oferece ferramentas para ajudar os educadores a levar esse debate para a sala de aula.
6: O uso excessivo de celulares, redes sociais e inteligência artificial por crianças e adolescentes desafia pais e professores. Para ajudar a orientar os jovens no mundo conectado, o Ministério da Educação e a SaferNet Brasil, com apoio do governo do Reino Unido e da Meta, oferecem a segunda edição do curso gratuito Segurança e Cidadania Digital em Sala de Aula. A formação online é voltada para educadores das redes pública e privada. Com 40 horas, o curso aborda temas como tempo de tela, cyberbullying, proteção de dados e fake news, como explica a coordenadora-geral de Educação Digital do MEC, Ana Dalfabro.
7: Ele trata de temas sobre segurança e privacidade na internet. A gente sabe, né, a crescente violência que as crianças têm sofrido dentro do ambiente digital. Então, um curso super importante para esse público. Fala também sobre a necessidade de empatia, respeito nas redes, né, nessa convivência hoje dentro do mundo digital. Então, de fato, um curso muito útil para os professores hoje, dado o dia a dia deles em sala de aula. Curso é todo online, os professores conseguem fazer no seu ritmo, né, na hora que funciona melhor para parar e conseguir se dedicar a uma formação. Então, bem mão na massa.
6: Para fazer o curso, acesse o site avamec.mec.gov.br, faça o login com sua conta gov.br e busque por Segurança e Cidadania Digital em Sala de Aula, segunda edição. Depois, basta clicar em inscrever-se e começar as aulas. Reportagem Gilberto Evangelista.
4: profissionais que ainda não têm curso superior ou que possuem graduação em área diferente daquela que atuam podem concorrer a bolsas integrais de licenciatura pelo PRILEI, um programa de formação inicial e continuada de professores.
3: Podem concorrer também a bolsas integrais de licenciatura aqueles que tiveram bom desempenho no Enem.
4: As bolsas são oferecidas por universidades federais, estaduais e instituições privadas sem fins lucrativos que participam do programa.
3: Para aderir ao PRILEI, as instituições privadas de educação superior devem acessar o Sistema Integrado de Monitoramento, Execução e Controle em cimec.mec.gov.br.
4: E essas foram as notícias do Governo Federal.
3: Uma realização da Secretaria de Comunicação Social da Presidência da República.
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3: Fique agora com as notícias do Poder Judiciário e do Congresso Nacional. Boa noite.
4: Boa noite, até amanhã.
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10: STF encerra amanhã julgamento da denúncia contra ex-deputados estaduais Rodrigo Bacelar e TH Joias do Rio de Janeiro.
11: STJ reafirma que envio de pornografia pela internet pode configurar importunação sexual.
10: Caixa Econômica Federal vai ter de pagar horas extras à bancária que não era obrigada a registrar ponto.
11: Boa noite, eu sou o Arthur Filho.
12: E eu sou Walter Lima.
11: A primeira turma do Supremo Tribunal Federal aceitou denúncia contra o ex-presidente da Assembleia Legislativa do Rio, Rodrigo Bacelar, e o ex-deputado estadual Tiago Raimundo dos Santos Silva, conhecido como TH Joias.
10: O julgamento acontece em sessão virtual da primeira turma, que termina amanhã, mas todos os votos já foram apresentados.
11: Eles são acusados de obstrução de investigação em um caso que envolve o vazamento de informações sigilosas da Operação Zargum, que investigava a atuação do Comando Vermelho e conexões com agentes públicos no Rio de Janeiro.
10: Bacelar e TH Joias são acusados de repassar informações sigilosas sobre a operação contra criminosos.
11: Crime de importunação sexual também pode ser praticado pela internet sem que haja contato direto.
10: Esse entendimento foi reafirmado pelo STJ. Fátima Uchoa.
13: Um homem enviou imagens íntimas a várias vítimas. Ele foi condenado por perseguição e importunação sexual a 4 anos e meio de reclusão em regime inicial semiaberto, mas o Tribunal de Justiça do Rio de Janeiro avaliou que o crime de importunação exigiria contato físico. No entanto, a 5ª turma do STJ restabeleceu a condenação do homem por entender que tal delito pode ser cometido por meio de recursos tecnológicos, sem que haja contato físico entre o criminoso e a vítima. Segundo o relator ministro Joel Ilan Paciornik, o crime de importunação sexual pode ser caracterizado pelo simples envio de fotos ou vídeos pornográficos sem o consentimento da vítima, o que foi verificado nessa ação penal.
11: A Caixa Econômica Federal vai ter de pagar horas extras a uma bancária que não era obrigada, por regra interna, a registrar o ponto.
10: A 7ª turma do TST decidiu que essa condição não afasta a obrigação da empresa de controlar a jornada. Samanta Flor.
14: A bancária afirmou que trabalhava das 8 da manhã às 8h30 da noite. A Caixa disse que ela cumpria jornada menor e que, por ser considerada funcionária que exerce um cargo de confiança, o registro de ponto era opcional. Mas o banco não apresentou os controles de jornada. Para a 7ª turma do TST, nessa situação, vale a suposição de que o horário informado pela trabalhadora é verdadeiro. A decisão foi unânime.
11: Justiça estabelece medidas para reforçar controle sobre mineração na APA do Tapajós, no Pará.
10: Decisão atende a pedidos feitos pelo Ministério Público Federal. Sabrine Menezes.
15: Com a sentença, se torna obrigatória a autorização prévia do ICMBio para iniciar o processo de lavra. Apenas o título minerário, concedido pela Agência Nacional de Mineração, não é mais suficiente. A Justiça também aprovou um acordo entre o MPF e o ICMBio que amplia a fiscalização e a proteção da unidade de conservação. A ação foi ajuizada pelo MPF em 2024, após identificar problemas na comunicação e na articulação entre os órgãos responsáveis pela regulação da mineração e pela proteção ambiental da APA.
11: Tribunal Superior Eleitoral proíbe Pablo Marçal de usar recursos oficiais para a campanha.
10: Decisão foi tomada na sessão desta quinta-feira e vale até o julgamento do mérito do registro de candidatura de Marçal. Guilherme Firmino tem mais informações.
12: O plenário do TSE deferiu tutela de urgência e proibiu Pablo Marçal de usar recursos públicos na campanha eleitoral. Marçal também foi vetado de participar da propaganda eleitoral gratuita no rádio, na televisão e de debates. No processo, o Ministério Público Eleitoral alega que Pablo está inelegível até 2032 e que não cumpriu o prazo mínimo de 6 meses de filiação ao PRTB para disputar as eleições. A decisão dessa quinta não antecipa o julgamento de registro de candidatura de Pablo Marçal, que ainda vai ser julgado pela Justiça.
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11: A você, uma boa noite.
10: E até amanhã.
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17: Eu sou Humberto Pinheiro e estes são os destaques de hoje do Jornal do Senado, que começa agora. Aumento de acidentes com motociclistas de aplicativos gera resposta do Senado. 7 organizações internacionais vão acompanhar as eleições de outubro no Brasil. Projeto torna obrigatória a orientação vocacional para jovens em medidas socioeducativas. Boa noite. O número de acidentes envolvendo motociclistas em atividade profissional cresceu 34,92% entre 2023 e 2025, segundo dados do Ministério Público do Trabalho. Diante desse cenário, projetos em análise no Senado propõem mudanças nas regras da atividade, incluindo a adoção de seguros obrigatórios e alterações nas exigências para a obtenção da Carteira Nacional de Habilitação. O repórter Douglas Castilho traz os detalhes.
18: Elvis Macedo, garçom morador do Rio de Janeiro, se dirigia da Zona Sul Carioca à cidade vizinha Niterói quando a moto que o levava se chocou com um carro, causando traumatismo craniano e a ruptura do fêmur. Elvis relatou sua experiência e chamou atenção para a observação no hospital de casos semelhantes ao seu.
19: Eu fiquei numa ala onde havia mais ou menos umas 20 pessoas que tinham o mesmo problema que o meu, se acidentaram de moto. E eu acho que esse assunto das motos por aplicativo devem ser discutidos mais nos meios políticos, que deve haver algum tipo de lei.
18: A percepção de Elvis é amparada por dados do Ministério Público do Trabalho, que demonstram que o crescimento nas notificações de acidentes de trabalho com motos aumentou 34,92% entre os anos de 2023 e 2025. Diante desse cenário, senadores apresentaram nos últimos anos projetos de lei regulamentando a profissão e garantindo mais segurança aos motoristas. Um deles obriga as empresas de tecnologia a fornecerem seguro de acidentes pessoais para os seus entregadores. Outro texto prevê a necessidade de um motociclista ter sua carteira de habilitação com a observação de que exerce a atividade remunerada, o que gera novas obrigações ao piloto. Ambos os projetos aguardam votação nas comissões.
17: Democratizar o acesso aos investimentos e incentivar o pequeno investidor são objetivos de projeto de lei pronto para ser votado na Comissão de Educação. De autoria da senadora Jussara Lima, do PSD do Piauí, a proposta cria a Semana Nacional do Pequeno Investidor, na segunda semana de outubro, com ações de educação financeira, como seminários, palestras e debates. Segundo o texto, a iniciativa busca ampliar o conhecimento sobre finanças pessoais e estimular decisões baseadas em informações confiáveis. Para o senador Flávio Arnes, do PSB do Paraná, a medida também pode contribuir para reduzir golpes contra pequenos investidores. E a Comissão de Constituição e Justiça analisa o projeto de lei que torna obrigatória a orientação vocacional para adolescentes que cumprem medidas socioeducativas. A proposta já recebeu parecer favorável na Comissão de Educação. A reportagem é de Bruno Lourenço.
20: O projeto de lei inclui testes de aptidões, interesses e habilidades nos programas de atendimento socioeducativo. A regra valerá tanto para jovens que cumprem medidas em regime de semi-liberdade, quanto para aqueles que se encontram internados. A proposta já passou pela Comissão de Educação e Cultura, quando a senadora Tereza Leitão, do PT de Pernambuco, destacou que a capacitação profissional é essencial para afastar os jovens do crime.
21: A escolarização e a profissionalização do adolescente em conflito com a lei são, portanto, pilares desse sistema, pois funcionam como instrumento de ressocialização e de construção de projetos de vida que afastem o jovem da reincidência infracional.
20: Depois da CCJ, o texto vai ao plenário do Senado.
17: Nas redes sociais, a liberdade de expressão convive diariamente com a circulação de informações falsas e discursos de ódio. Encontrar um equilíbrio entre garantir o direito de se manifestar e combater conteúdos que podem causar danos foi o desafio discutido pelos senadores na Comissão de Educação. Durante a audiência, foi apresentado o programa Senado Verifica, um canal de interação do Senado com o cidadão para a checagem de informações publicadas em qualquer meio de comunicação. Repórter Rodrigo Rezende.
22: O senador Paulo Paim, do PT do Rio Grande do Sul, afirmou que discutir limites para o conteúdo publicado nas redes sociais envolve também o debate sobre liberdade de expressão e censura.
23: Defendemos a liberdade de expressão, que é um direito fundamental. O que precisamos é de um ambiente em que as pessoas possam debater, divergir, defender suas posições, sem transformar o outro num inimigo.
22: Frederico Franco Alvim, representante da Assessoria Especial de Enfrentamento à Desinformação do Tribunal Superior Eleitoral, ressaltou que as redes sociais podem prejudicar a democracia ao destacar determinados temas em relação a outros.
24: O fato é que a gente também tem dentro das redes sociais uma realidade deturpada, porque a realidade, a complexidade da realidade não cabe num feed de rede social.
22: Maria Laura Soares e Silva, jovem senadora do estado do Rio de Janeiro, afirmou que a velocidade de mudança das tecnologias exige iniciativas rápidas.
25: A inteligência artificial, em questão de 2-3 anos, avançou de forma inexplicável. E hoje é um realismo surreal, onde você nem consegue mais identificar o que é verdade e o que não é.
22: Durante a audiência, foi apresentado o programa Senado Verifica, um canal de interação do Senado com o cidadão, destinado à checagem de informações publicadas em qualquer meio de comunicação.
26: Eleições 2026.
17: O Tribunal Superior Eleitoral confirmou que pelo menos 7 organizações internacionais vão acompanhar as eleições de 2026 no Brasil. OEA, União Europeia e Parlaçu estão entre as entidades convidadas para acompanhar a preparação, a votação e a apuração. Repórter Pedro Pincer.
27: Foram convidadas oficialmente a Organização dos Estados Americanos, a União Europeia, a Liga dos Estados Árabes, a Rede dos Órgãos Jurisdicionais e de Administração Eleitoral dos Países de Língua Portuguesa, a União Interamericana de Organismos Eleitorais e a Rede Mundial de Justiça Eleitoral, além do Parlaçul. O presidente do TSE, ministro Nunes Marques, reafirmou a segurança e a credibilidade dos sistemas e dos processos eleitorais brasileiros.
28: O Brasil tornou-se, ao longo das últimas décadas, uma referência mundial na realização de eleições. A vanguarda entre as democracias representativas contemporâneas é resultado da contínua e paulatina construção de um processo eleitoral eficiente, ancorado em normativos modernos e em sistemas tecnológicos capazes de garantir a transparência, a segurança e a credibilidade das eleições.
27: Na prática, as missões de observação eleitoral são tidas como pilares de confiança pública. Os relatórios independentes produzidos pelas comitivas avaliam a integridade dos sistemas e o cumprimento da legislação, sugerindo melhorias contínuas.
17: E você conhece o termo afroconveniência? É quando uma pessoa branca se declara negra para obter algum tipo de vantagem, como reserva de vagas nas universidades, por exemplo. Mudanças na declaração de cor de candidatos desde a aprovação de cotas para campanhas reacenderam o debate sobre a afroconveniência no contexto eleitoral. Quem explica é a repórter Marcela Diniz.
0: Dados preliminares do Tribunal Superior Eleitoral mostram que as candidaturas negras são maioria nas eleições de 2026, representando 49,9% do total. O aumento do número de pessoas que se declaram pretas ou pardas pode estar relacionado à maior identificação racial. Mas essa autodeclaração nem sempre corresponde à experiência de sofrer racismo ou à percepção das desigualdades sociais relacionadas à raça. Nesse contexto, aparece o conceito de afroconveniência, usado para descrever casos em que uma pessoa se declara negra para obter benefícios de políticas afirmativas como as cotas raciais. O senador Paulo Paim, do PT do Rio Grande do Sul, lembra que desde a Emenda Constitucional 133 de 2024, os partidos políticos devem destinar, no mínimo, 30% de recursos dos fundos eleitoral e partidário para candidaturas de pessoas pretas e pardas. É aí que a afroconveniência aparece como estratégia de campanha.
1: Muitos que nunca se identificaram como negro passam, a partir desse momento, a assumir uma negritude, entre aspas, para que eles tenham direito a um financiamento maior para a sua campanha e também mais espaço na televisão. Você está tirando um percentual daqueles que realmente se sofreram o preconceito nesse país.
0: De 2022 a 2026, 786 candidatos mudaram sua declaração de cor junto ao TSE. A maioria transitou de branco para pardo.
17: Com edição de Paulo Groba e trabalhos técnicos de João Lira, o Jornal do Senado fica por aqui. Acompanhe agora as notícias da Câmara dos Deputados. Boa noite e até amanhã.
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2: Projetos de lei ampliam alcance do benefício de prestação continuada.
3: Comissões debatem limites para reajustes anuais nas alíquotas do IOF.
2: Parlamentares defendem políticas para combater a violência de gênero.
3: Boa noite. Carol D'Artora, do PT do Paraná, defende o avanço de proposta em debate na Câmara que criminaliza a misoginia. A deputada também apresentou projetos para ampliar o enfrentamento no ambiente digital, com punição a grupos organizados que financiam conteúdos de ódio contra as mulheres.
2: Carol D'Artora destaca que suas propostas também tratam da combinação entre misoginia e racismo nas redes sociais. A parlamentar afirma que esse recorte é necessário para proteger especialmente mulheres negras, mais expostas a crimes de ódio no ambiente digital.
3: A Lei Maria da Penha completou 20 anos em 7 de agosto. Jaque Rocha, do PT do Espírito Santo, considera que a legislação mudou o enfrentamento à violência contra as mulheres, ao criar mecanismos de proteção e ao responsabilizar os agressores.
2: De acordo com Jaque Rocha, a violência contra mulheres e meninas também ganhou novas formas, inclusive no ambiente digital. Por isso, a deputada defende a aprovação do projeto que criminaliza a misoginia como forma de ampliar a proteção contra discursos de ódio e violência.
3: Daniela do Vaguinho, do Republicanos do Rio de Janeiro, enaltece os 20 anos da Lei Maria da Penha. A deputada ressalta, porém, que os números de feminicídios e de casos de violência doméstica mostram que ainda há desafios a enfrentar.
2: Daniela do Vaguinho defende o fortalecimento da rede de proteção com mais delegacias especializadas, centros de atendimento e casas de acolhimento. Ela também destaca a importância da prevenção e da educação para evitar que a violência contra a mulher aconteça.
3: Maria do Rosário, do PT do Rio Grande do Sul, alerta para os riscos de violência e abuso contra crianças e adolescentes nas plataformas digitais. Ela defende o cumprimento do ECA digital e a responsabilização das empresas diante de conteúdos que estimulem violência e automutilação.
2: Maria do Rosário também apoia a suspensão das transmissões ao vivo da plataforma Discord no Brasil e afirma que é preciso fortalecer a proteção de crianças e adolescentes nas redes. Ela defende ainda o apoio às famílias e às escolas para prevenir esses riscos.
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6: Saúde.
3: A Câmara aprovou diretrizes para o atendimento no SUS de mulheres na menopausa. A repórter Paula Bittar acompanhou a votação.
7: A Comissão de Constituição e Justiça da Câmara aprovou uma proposta que cria diretrizes no Sistema Único de Saúde para a atenção integral à saúde de mulheres no climatério e na menopausa. O climatério é a transição entre a fase reprodutiva e a não reprodutiva da vida da mulher. Já a menopausa ocorre após 12 meses sem menstruação. Estudos do Ministério da Saúde mostram que o climatério está associado a sintomas físicos e psíquicos, como ondas de calor, distúrbios do sono, alterações do humor, osteoporose e maior risco cardiovascular. A relatora da medida na comissão, deputada Tabata Amaral, do PSB de São Paulo, ressaltou que aproximadamente 29 milhões de brasileiras estão no climatério, período de transição hormonal da mulher que pode começar por volta dos 40 anos, com casos também de menopausa precoce ainda antes disso. Ela destacou que, embora não seja uma doença, a menopausa pode afetar significativamente a saúde física, mental, sexual, metabólica e cardiovascular das mulheres, além de comprometer sua qualidade de vida, permanência no mercado de trabalho e geração de renda. A proposta aprovada estabelece que o SUS deve oferecer ações educativas e de conscientização, exames e medicamentos e atendimento integral e multiprofissional. O texto também prevê incentivo a pesquisas, produção de dados e monitoramento em parceria com estados e municípios. A proposta cria ainda o Dia Nacional de Conscientização sobre a Menopausa, a ser celebrado em 18 de outubro. O projeto, que cria diretrizes no SUS para a atenção integral à saúde de mulheres no climatério e na menopausa, pode seguir diretamente para o Senado, a menos que haja recurso para votação antes pelo plenário da Câmara. Da Rádio Câmara, de Brasília, Paula Bittar.
6: Direitos Humanos.
2: Benedita da Silva, do PT do Rio de Janeiro, defende medidas para combater o etarismo e pede que o envelhecimento não seja associado à perda de autonomia. Ela acredita que o preconceito se agrava quando combinado a fatores como gênero, raça, deficiência e condição social.
3: Benedita da Silva também propõe ações para promover um envelhecimento saudável, com mais acesso à saúde, cultura, esporte, educação e lazer. Ela sustenta que é preciso garantir não apenas mais anos de vida, mas qualidade de vida, participação social e respeito aos idosos.
6: Previdência.
2: Projeto de bacelar do PV da Bahia cria um auxílio transitório para o cuidador principal de pessoa que recebeu o benefício de prestação continuada. Pela proposta, o auxílio será pago por um ano no valor de meio salário mínimo após a interrupção do benefício com a morte do dependente.
3: Segundo bacelar, a medida busca amparar mães e cuidadores que deixaram o mercado de trabalho para se dedicar aos cuidados de familiares. O projeto também prevê o reconhecimento do período dedicado ao cuidado para fins de aposentadoria.
2: Heloísa Helena, da Rede do Rio de Janeiro, propõe a criação da Renda Universal de Cidadania para pessoas com deficiência, sem exigência de comprovação de renda. A ideia, segundo ela, é superar as limitações do benefício de prestação continuada e criar um modelo que fortaleça a proteção social.
8: Hoje no Brasil, infelizmente, para que se tenha acesso ao BPC, é preciso que a família não seja pobre, ela esteja à beira da miséria humana, por causa da vinculação a um quarto de salário. Então, nós entendemos que as pessoas que têm alguma deficiência, seja caracterizada como deficiência física, transtorno psíquico, mental, transtorno do espectro autista ou qualquer um outro, ele tenha direito a esse benefício.
3: Heloísa Helena conclui que a mudança pode ampliar a dignidade, a autonomia e a segurança econômica. Ela explica que, se aprovada, a renda básica de cidadania deve ser implementada de forma gradual e sustentável, como instrumento de apoio à sobrevivência e à inclusão social.
26: Justiça.
2: Lucas Redecker, do PSD do Rio Grande do Sul, afirma que novas investigações sobre fraudes no INSS reforçam suspeitas discutidas durante a Comissão Parlamentar de Inquérito que apurou descontos indevidos de aposentados. O legislador critica a rejeição do relatório da CPI.
3: Lucas Redecker cobra a responsabilização dos envolvidos no esquema investigado, além da recuperação dos recursos desviados. O parlamentar avalia que, apesar de os aposentados terem sido ressarcidos, é necessário avançar nas punições para evitar a impunidade.
26: Trabalho.
2: A Câmara aprovou uma regulamentação para as profissões de agentes indígenas de saúde e de saneamento. A repórter Paula Bittar acompanhou a votação.
7: A Comissão de Constituição e Justiça da Câmara aprovou uma proposta que regulamenta as profissões de agente indígena de saúde e de agente indígena de saneamento. Segundo o texto aprovado, para exercer as funções, o profissional deverá ser indígena, residir na área da comunidade de atuação, ter idade mínima de 18 anos, dominar a língua da comunidade e conhecer os costumes e sistemas tradicionais de saúde do povo indígena. Será exigida ainda a conclusão do ensino fundamental e de curso de qualificação específico definido pelo Ministério da Saúde. O agente indígena de saúde atuará na prevenção de doenças e na promoção da saúde das populações indígenas. As ações serão domiciliares ou comunitárias, individuais ou coletivas, seguindo as diretrizes do SUS. Os agentes devem atuar para prevenir doenças, monitorar a saúde dos indígenas, prestar primeiros socorros e mobilizar as comunidades. Já o agente indígena de saneamento trabalhará com a mesma finalidade, atuando especificamente em saneamento básico e ambiental. Entre as atribuições dele estão o monitoramento e a manutenção de sistemas de saneamento e ações de saneamento para prevenir doenças. A relatora na comissão, deputada Lídice da Mata, do PSB da Bahia, ressaltou a relevância dessa proposta.
5: É um projeto que já estava aqui na comissão há algum tempo, que trata do reconhecimento dos agentes de saúde indígena. Esse é um projeto que diz respeito ao acesso à saúde da população, daqueles que mais precisam, especialmente da nossa população indígena. Tem interesse do Ministério da Saúde para que fosse aprovado, mas principalmente o interesse dessa casa em aprovar projetos que são projetos de origem nos nossos deputados.
7: A proposta que regulamenta as profissões de agente indígena de saúde e de agente indígena de saneamento já pode seguir ao Senado, a menos que haja recurso para votação antes pelo plenário da Câmara. Da Rádio Câmara, de Brasília, Paula Bittar.
26: Agricultura.
3: Zé Neto, do PT da Bahia, apresentou o projeto que amplia o acesso de cooperativas de agricultura familiar a financiamentos para a instalação de sistemas de geração de energia renovável. A proposta busca reduzir custos e estimular o uso de fontes como solar e eólica no campo.
9: O que nós queremos é, já existe o projeto 1228, que prevê 10% dos recursos do BNDES com juros bem plausíveis, para que esses juros mais baixos atendam os pequenos e microempreendedores do campo da agricultura familiar. E nós estamos estendendo isso com o nosso projeto, que é o projeto 3066, que ele visa exatamente trazer também para esse foco as cooperativas de agricultura familiar. Nós precisamos fortalecer as cooperativas.
2: De acordo com Zé Neto, o financiamento com juros mais baixos pode ampliar a geração de energia limpa no campo. Ele acredita que a medida pode beneficiar especialmente produtores das regiões norte e nordeste do país, onde há grande potencial para a geração de energia solar.
26: Economia.
3: Comissão da Câmara aprova projeto que limita aumentos do IOF. Entenda na reportagem de Silvia Munhato.
10: A Comissão de Desenvolvimento Econômico da Câmara aprovou projeto que fixa novos tetos para as alíquotas do Imposto sobre Operações Financeiras, o IOF, além de criar limites para eventuais aumentos de alíquotas. O deputado Maurício Marcon, do PL do Rio Grande do Sul, relator do texto, foi favorável à medida.
11: Então o IOF, ele é o imposto regulatório, ele foi criado, né, para a gente ver o rastreio do dinheiro, mas não ser arrecadatório. E o governo hoje tem usado esse imposto para arrecadar. Então a gente coloca um limite nesses aumentos que o governo pode fazer, justamente para tentar trazer segurança jurídica para quem quer investir no Brasil.
10: Pela proposta, o aumento máximo anual do IOF sobre operações de crédito seria de 70%, para operações cambiais, de 100%. Na discussão do texto na comissão, o deputado Helder Salomão, do PT do Espírito Santo, foi contrário às mudanças, por entender que elas alterariam o cenário atual, resultando em perda de arrecadação sem uma necessária compensação. A proposta, que fixa novos tetos para o IOF e cria limites para futuros aumentos, será analisada agora pela Comissão de Finanças e Tributação. Da Rádio Câmara de Brasília, Silvia Minhato.
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26: Relações Exteriores.
16: Welter, do PT do Paraná, apoia o combate à disseminação de fake news, lembrando que a desinformação representa uma ameaça à democracia. O deputado também critica o que considera interferência externa no debate político e eleitoral brasileiro.
3: Ao fazer um balanço positivo da economia, Welter cita a geração de empregos, o controle da inflação, o aumento da renda e a redução das desigualdades. O parlamentar também menciona os investimentos do governo federal em saúde, educação e infraestrutura.
16: Jandira Fegali, do PCdoB do Rio de Janeiro, critica a postura do governo dos Estados Unidos em relação ao Brasil. Ela afirma que a retomada de uma política que busca subordinar a América do Sul aos interesses norte-americanos representa uma ameaça à soberania dos países da região.
3: Jandira Fegali alerta para possíveis interferências indevidas no processo eleitoral por meio das redes digitais, com questionamentos sobre as urnas eletrônicas. A parlamentar defende uma reação institucional que preserve a independência do Brasil e o funcionamento da democracia.
26: Meio ambiente.
16: Alguns métodos de alimentação de animais utilizados para produzir iguarias causam sofrimento aos bichos. Por isso, uma lei já sancionada pela Presidência da República, depois de aprovada nas comissões da Câmara, proíbe a produção e a sua comercialização no Brasil. Saiba mais na reportagem de Maria Neves.
18: Aprovado na Comissão de Constituição e Justiça da Câmara dos Deputados, o projeto que proíbe a produção e a venda de alimentos produzidos por meio de alimentação de animais, um exemplo de produto resultante da alimentação forçada de animais é o foie gras, nome dado ao fígado gordo de pato ou ganso, que é uma iguaria francesa. Como explica o deputado Áureo Ribeiro, do Solidariedade do Rio de Janeiro, que foi relator do texto em uma das comissões da Câmara, o processo pode causar doenças e levar à morte precoce do animal.
19: A alimentação forçada é uma prática extremamente cruel. Funciona com a introdução de tubos na garganta das aves para aumentar artificialmente o fígado do animal. Nós estudamos o tema e vimos que isso provoca sofrimento intenso e aumenta muito a mortalidade dessas aves.
18: Quem descumprir a nova lei pode receber como punição detenção de 3 meses a 1 ano e multa. Essa pena está prevista na Lei dos Crimes Ambientais, que também estabelece outras sanções administrativas para quem maltrata animais. Pelo texto aprovado, a proibição abrangerá tanto os produtos vendidos na forma natural quanto os enlatados. Da Rádio Câmara de Brasília, Maria Neves.
26: Comissões.
3: Chico Alencar, do PSOL do Rio de Janeiro, defende projeto que condiciona a liberação das chamadas emendas PIX à aprovação prévia de um plano de trabalho. Autor da matéria, ele explica que o objetivo é ampliar o controle sobre esses repasses diretos a estados e municípios.
2: Chico Alencar também ressalta que a proposta cria mecanismos de rastreamento dos recursos, prestação de contas e uso de conta bancária específica. O deputado argumenta que as medidas podem evitar desvios após auditorias apontarem irregularidades na aplicação do dinheiro.
26: Esporte.
3: Luiz Lima, do Novo do Rio de Janeiro, comemora a aprovação de projeto que torna permanente a lei de incentivo ao esporte, eliminando a necessidade de renovação periódica do benefício fiscal. Com o autor da proposta, o deputado avalia que a medida dá mais estabilidade aos projetos esportivos.
14: A lei de incentivo do esporte é a oportunidade que a gente tem de empresas, pessoas jurídicas ou pessoas físicas, destinarem um percentual todo ano que pagaria em relação a tributo federal para o governo federal, puder destinar para entidades que pleiteiam a lei de incentivo junto ao Ministério do Esporte. Agora é perene, é para sempre. Há 20 anos a gente já tem a lei de incentivo do esporte em atividade no nosso país, e você garantir a perenidade igualando a cultura foi muito satisfatório para a política esportiva e para o brasileiro que gosta e ama esporte.
2: Luiz Lima ressalta que a lei de incentivo ao esporte beneficia projetos nas áreas competitiva, educacional, de inclusão e de reabilitação. Ele defende equiparar o percentual destinado por empresas, atualmente em 3%, ao previsto para o setor cultural, com o objetivo de acelerar a execução das iniciativas.
3: Termina agora o Jornal Câmara dos Deputados, produzido pela Rádio Câmara, com trabalhos técnicos de Everson Urani e apresentação de Val Monteiro e Márcio Aquilissardi. Boa noite.
2: A Voz do Brasil volta amanhã. Boa noite.
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0: 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Mais um sertanejão começando. 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
1: Vamos lá, vamos lá, moçada. Boa noite. Boa noite, Santa Bárbara do Sul. Boa noite, nossa querida, linda e maravilhosa região. Olha aí, pessoal. São 20 horas e 3 minutos e a gente está começando aqui na 97.9 FM, nesse 20 de agosto do ano de 2026. Hoje sim, quinto, não sexto.
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1: Quinto, não sexto e a gente está chegando com os modão sertanejo da Blau. Vamos até as 22, fazendo companhia para você. E muito bem acompanhado aqui dos nossos patrocinadores do programa. 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Só as melhores, só as credenciadas nos cadernos, só aqueles modão de espatifar coração para a noite ficar legal, né? E eu sou o Jorge Costa, amigo de vocês, comunicando a partir de agora, assumindo o painel e convidando você, fica ligado e nos ajude a fazer a programação, né? 1435, 2503, tem o WhatsApp da rádio aí também, para você mandar a sua mensagem de texto e mandar seu...

O áudio também, aquela coisa toda, mete bronca, manda ver, né? Beleza, tudo pronto então. Temos aí uma quinta-feira, né? De, né? Eita, segura que eu quero ver, né? Tamo aí até aqui, né? Cheio dessa instabilidade, né? Desse nervosismo aí do nosso tempo, do nosso clima gaúcho, mas são as peripécias aí, né? Segundo os entendidos da matéria, são as peripécias aí do El Niño, né? Do fenômeno El Niño que, né, prometeu na estação do inverno aí muita chuva, né? Então, temos aí chuva, frio, o frio voltou novamente. Hoje 11 graus centígrados. Estamos abrindo o programa aqui com 11 graus centígrados, tá friozinho, né? Tá bem frio, despencou legal, né? E enfim, tempo nervoso aí, né, Che? Com chuva, com frio. Mas, né, nós somos gaúchos, né? E aí não afrouxemos nem no lançante, né, moçada? Então vamos que vamos. Com muita alegria, com muito entusiasmo, vamos abrindo o nosso programa convocando o Chico Rei para na Noites Perdidas. Uma boa noite para você!

0: Terceira dimensão. Começamos bem o break, né? Te chamo de anjo. Só no chandamento, porque da quarta-feira sempre fica o rescaldo, né? Sempre na quinta fica, né? Aquele rescaldo 20 com 12. Vamos, é porque quarta é chonada, né, Che? Então vamos lá, na frequência certa do seu rádio, os modão sertanejo. Uma pausa agora, um intervalo e a gente volta já.
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É isso aí, são 20h14 agora, hein? E nós vamos agora para nossa reflexão, né? Vamos para os pode ser agora, né, moçada? E hoje dizendo o seguinte: amar os inimigos. Amai os vossos inimigos e orai por aqueles que vos perseguem. Assim, vos tornareis filhos do vosso Pai que está nos céus, pois ele faz nascer o seu sol sobre maus e bons e faz cair a chuva e sobre os justos.

0: recompensa tereis? Os publicanos não fazem a mesma coisa, não é verdade? Eles não fazem. E se saudais somente os vossos irmãos que fazem, o que vai fazer de extraordinário? Se somente tiver olhos, se somente saudar os vossos irmãos. Os pagãos não fazem a mesma coisa? Então, meu amigo e minha amiga, sede, portanto, perfeitos, como vosso Pai Celeste é perfeito. Isso disse Jesus. Em Mateus capítulo 5, versículo 43. Amar os inimigos.
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0: Meus amigos, tá aí. É forte, né? É forte, é difícil, é embaçado, é complicado, mas foi ele quem disse, né? Bom, seguimos aqui com as modas sertanejas, com os modão da Blau. São 20 horas e 16 minutos. Você está bem? Está na Blau Nunes? Está curtindo aí o sertanejão da Blau? Nós vamos até às 22 fazendo companhia para você.
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0: 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São 20 com 20. A temperatura na marca dos 11 graus centígrados, né? Pessoal se aquentando aí, né, Che? É, moçada aí ao pé do fogo e radinho ligado aí, curtindo os modão. Então tá bom demais e a gente já vai aqui, ó. Mas eu tava dando uma olhada aqui, é brincadeira, hein? É brincadeira, meu. Recém começando o programa aqui, não é nem 9 horas aqui, o pessoal já tá pegando pesado, hein? É, o pessoal já tá chegando aí. É, só com aquelas modas fortes, hein? Só com aquelas modas fortes, hein? E o Mirinho ainda teve o desplante aqui, né? De pedir um Teodoro e Sampaio e ainda... Isso aqui é deboche, né? Hoje nós vamos com as mais leves, mas calculo quando chegar as pesadas, então, hein, Mirinho? Brincadeira, meu!
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0: Meu amigo Cezinha, tá na audiência, hein? César Silva, nosso talento aqui da nossa Rainha das Coxilhas. Boa noite, amigo Jorge. O frio retornou. Tá ruim, mas tá bom. Que tal rodar aí, quarto vazio? Um grande abraço, Cezinha. Abraço, meu amigo, uma boa noite aí. Já tá na ponta da agulha, hein? Vamos que vamos aí com o quarto vazio. Meu amigo Marcos Harter. Buenas, Jorjão, 100%. Aqui temos 200%, hein? Solta aí, amigo seu, pro pessoal do Fogão Campeiro na escuta. Um abraço aí, meus amigos do Fogão Campeiro. Grande Marcos Harter, meu amigo alemão. Abração aí, é nóis. E já temos um B de Lima. É verdade, já temos um B de Lima aí na audiência do programa. Boa noite, meu amigo Jair B de Lima.
2: Boa noite, meu amigo Jorge Costa. Jorge Costa, gostaria que tu rodasse a música Pedido de Amigo com Zé Moreno. Se for atendido, eu agradeço aí, meu amigo. E desejo uma ótima quinta-feira para você e a tua família, e que seja uma noite muito abençoada para vocês todas da tua família. Tá bom, meu amigo? Um abração aí, meu amigo Jorge Costa.
0: Olha aí, o que que eu falei, hein? O que que eu falei? Não é nem 9 horas aí, o pessoal não quer nem saber, hein? Não estão dando colher de chá, hein? Já estão chegando aí só com as matadeiras, né, Che? E agora, menino? E agora fazer o quê, hein? Meu amigo menino tá tomando um chimarrão ao pé do fogão aí, curtindo as modas sertanejas. Boa noite, Costa. Roda pra nós aí, não dá pra disfarçar. Do Teodoro e Sampaio. Já vamos rodar, mirinho. Emir Marques. Boa noite, meu amigo Jorge. É o Emir. Eu gostaria de ouvir a música do Teodoro e Sampaio, Carta Branca. Se for atendido, agradeço. Quintou, não cestou. É isso aí, Emir. Quintou, não cestou. Não adianta nada. Já vai rodar, Emir. Tamo junto. Ó, meu amigo Tiquinho aqui, o Alex, hein? Meu amigo Tiquinho. Mandou um áudio pra nós, hein? Mandou áudio pra nós. Boa noite, Tiquinho.
3: Boa noite, Jorge. Ótimo trabalho. Viu? Manda pra nós aí, Pedro Bento, Zé da Estrada. Show de bola o programa.
0: Obrigado, Tiquinho. Olha, quem tem amigo tem, não adianta nada, né? Show de bola. Obrigado, Tiquinho. Galpão RR. Alguém na escuta, câmbio. Uma beleza então, hein? Vamos lá, vamos sair então com o Pedro Bento Zé da Estrada aqui. Apesar agora já, né? Agora não temos mais o que fazer. Agora abriram a porteira. Não é nem 9 horas ainda, mas agora abriram a porteira. Agora não tem o que fazer, quintou, não sextou. 20 com 23, Pedro Bento Zé da Estrada, um grande dia!

0: Jean e Giovanni! Que é isso, meu amigo Jean e Giovanni, amigo seu, dos cadernos do meu amigo alemão. É não, até quarta a gente vai segurando, mas quintou não, sextou não tem, né? O pessoal já chega chegando, é brincadeira, né? Chegam botando na parada, tá forte o negócio. Vamos ter que tomar um copinho d'água, né? Vamos fazer uma pausa aqui e voltamos já com a sequência do programa.
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0: Agora, 20 horas e 34 minutos, 20 com 34, é o Sertanejão da Blau aqui na 97.9 FM, nessa noite maravilhosa de quinta-feira, hein? Quintou, não sextou, hoje 20 de agosto do ano de 2026. 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
0: Bom, agora é o seguinte, hein? Dando seguimento aqui ao Sertanejão da Blau, é hora daquela pausa para informação. Vamos para o time, então. Terremoto de magnitude 7,2 é registrado no Peru, segundo o Instituto Geofísico. Tremor foi sentido de forma moderada a forte em vários locais do país. TSE recebe mais de 1.000 denúncias de propaganda eleitoral irregular em 5 dias de campanha. Reclamações foram feitas por meio do Pardal, plataforma criada pelo tribunal para fiscalizar as eleições. São Paulo lidera as denúncias.
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0: Raiz um sertanejo, vimos aí com Goiano e Paranaense. Eita, coisa boa, né? Raiz sertanejo aqui nos modão, Casa de Capim. Agora a gente... Vamos pro intervalo? Vamos pro intervalo então e voltamos já.
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0: Na Rainha das Coxilhas, agora são 20 horas e 45 minutos. Voltamos aqui com a sequência do programa Sertanejão da Blau, aqui na 97, no oferecimento da Recicladora Doneda, Moto Esporte do Chico Orsolim, Casa de Carnes RVA e Faiden Funilaria.
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0: E... uma boa noite aí pra você que tá ligado, né? Tá nas ondas do rádio. 11 graus a temperatura.
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0: Muito bem, muito bem. Olha só que legal, hein? Esse grande amigo nosso aqui, ó. Ele, esses dias ele me ligou aqui. É, aliás, mandou uma mensagem, né? Pelo WhatsApp. E aí, pediu um modão, né? E eu falei pra ele, porque foi aos 45 do segundo tempo, né, Xê? Aí eu falei pra ele, ó. Vai ter que ficar pra uma próxima, né, Xê? Beleza. Hoje ele tá me cobrando aqui, ó. E aí, hoje sai essa. É, o nosso grande amigo Perdiz, hein? Um abração pra ele aí, né? Eu, às vezes, eu falo aqui, ó. Vou rodar uma moda aqui, ó. Que nem dizia o nosso grande amigo Esculacho, né? É, despatifar coração, né? Pois é, esse famoso lendário é tio do Perdiz, hein? É, e o Perdiz... é bom que se diga também, né? Filho de outro lendário, né, Xê? É filho do lendário, nosso lendário, saudoso amigo Zé do Táxi, né, Xê? Um abraço aí, meu amigo Perdiz. Já vai estar rodando, hein? O Everton. Já vai estar rodando aí o modão que você pediu. É Zezé de Camargo e Luciano, irmão... aliás, já... daqui a pouco não, né? Vamos meter corda já, então. Zezé de Camargo e Luciano, Irmão da Lua, Amigo das Estrelas.

0: Olha aí, Teodoro Sampaio, hein? Isso que o Mirim falou, hein? Vamos começar devagarinho, né, Xê? Não vamos pegar pesado aí de vereda no mais, né, Xê? Que tal? Que cachorro. Valeu, Mirim, ó. Gente, olha só que legal aqui. Eu tô recebendo um áudio aqui, ó. Do Richard Engelmann. Quem não lembra, hein? Foi nosso colega aqui na casa. Apresentou o programa Gaudério, né? Mestre aí das líderes gaúcha. Meu grande amigo Richard Engelmann. Um abração aí, meu amigo. Boa noite. Ele que tá na audiência, hein? Tá na área aí, como se diz, né? E tá curtindo aí as modas sertanejas, né? E nos dá a alegria e a satisfação aí de participar com a gente aqui, então. E não sei se vai abrir os cadernos, mas enfim. Boa noite, Richard.
1: Fala, meu amigo velho. Como é que temos?
0: 100%.
1: Manda um som pra nós aí. Estamos voltando da lida.
2: A confecção.
0: Olha aí que legal, hein? Voltando da lida, levando o som da Blau na carona, assim é que é bonito, hein, meu amigo? Um baita abraço aí pra você. Obrigado aí pelo feedback, né? Fez questão de mandar um áudio aqui pra nós, que legal. Beleza? Vamos lá, então. Grande Zé. Vamos atracar Christian Ralf aqui, hein? Loucura, já que tá, deixa ficar. Loucura demais, 20:56 agora!
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Christian e Ralph. Loucuras demais aqui nos modão, hein? Cantando bonito aí pro meu amigo Richard, nosso grande Zé, né? Forte abraço aí, meu amigo, tamo junto, hein?